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0: Segure a emoção. O Love Night volta já já com mais melodias inesquecíveis na sua noite. 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

0: É hora de uma pequena pausa, mas em instantes a gente retorna com mais canções inesquecíveis. 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

0: Love Night vai ao intervalo, mas volta já já com mais emoção e romantismo. 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
3: De volta com Love Night, espalhando amor em forma de canção. Uma boa noite pra você.

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Mais uma noite cheia de amor chega ao fim. O Love Night agradece sua audiência e promete: amanhã estaremos juntos novamente, no mesmo horário, com muito mais romantismo no ar.

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3: Oi, turma. Tudo bacana? Eu sou Daniel Bitello. Muito prazer. E é hora de viajar no tempo. Apertem os cintos que a nossa viagem vai começar e vai rolar os melhores dos anos 60, 70, 80 e 90. Muita música boa pra gente recordar juntos. Sucessos inesquecíveis.
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nada melhor que sempre a gente ouvir a boa música, aquela pra matar a saudade, curtir juntinhos, flashback com qualidade. Essa é a proposta do Top Classic, que tocou, na primeira parte, Elvis Presley, Suspicious Mind, Gloria Gaynor, Flávio Vendorini, Mocidade da América e Biquíni Cavadão, Zé Ninguém, sucesso dos anos 80, pra você ouvindo Top Classic, que só tá começando.

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0: Atrás de uma simples música, muitas histórias vividas, das quais estas e outras músicas te trazem à memória. Momentos inesquecíveis. E é isso que a gente gosta de fazer sempre por aqui no Top Classic. Reviver junto com você. Top Classic vai para um intervalo e já já muito mais canções.
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DC and Sunshine Man, Keep It Coming Love, KLB, Os Meninos com Chuva de Verão, Donna Summer, A Rainha, Ainda Era Disco com Breakaway e Billy Paul, Me and Mr. Jones no Top Classic, que tá rolando muita música e grandes sucessos.

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para curtir a todo instante, pois recordar é viver. E esta canção nos leva a uma lembrança boa que marcou a sua, a minha, a vida de muita gente. E é este o objetivo do Top Classic, fazer você recordar, porque música boa não tem idade. Já voltamos.

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tava aqui pensando. Grandes sucessos nessa sequência, você concorda? Muita gente não só se lembrou, como cantou junto. Sucessos do passado, inesquecíveis. Essa é a fórmula Top Classic pra gente matar muitas saudades. Top Classic, que volta já, com muito mais no teu rádio.

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0: Song Like a Melody, outro grande sucesso dos anos 80, tocando pra você no Top Classic. Good I Am Woman, Bad Boys Blue, Vanusa, Manhãs de Setembro deixou saudades, né? Mas Rita Lee, Baila Comigo, vem dançar no Top Classic.
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0: Anos 60, 70, 80 e 90 em destaque. Sucessos nacionais, internacionais, de todos os tempos. Essa é a ideia do Top Classic. Sucessos do passado que marcaram época só pra você. Top Classic que dá um tempo e volta já já com muito mais sucessos do passado.
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0: E bom pra você na sintonia, é o Top Classic de volta pra você.
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0: música e muito sucesso neste último bloco, fechando esta bela sequência musical da nossa viagem ao túnel do tempo, que vai ficando por aqui. O meu muito obrigado pela audiência e até a próxima. Fiquem todos com Deus.
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1: Bem, nós vamos ficando por aqui. Agradeço a todos vocês por compartilharem este momento nostálgico no Remember. Foi incrível revisitar tantas lembranças musicais. Descansem, recarreguem as energias e estejam prontos para mais flashbacks amanhã. Até lá, pessoal!

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0: Oba, quinta-feira, 14 de maio de 2026, até às 7 horas da manhã, na Nova Cultura FM 90.1, o melhor da música sertaneja para você, na companhia da Padaria Central, JM Autos e Picapes, Barbizão da Construção e Varejão e Sacolão da Brena do Lavia. Na mesa do som, trabalhando comigo, Alexandre Dias, a programação a cargo de Hélio de Pontes. 3242-1258, o WhatsApp da melhor, participe. Está em sintonia, quer ouvir a sua música, mandar o seu recado? 3242-1258. Seja bem-vindo, seja bem-vinda, até às 7 horas da manhã. Abrindo o programa de hoje, para você, o Passaporte para o Asilo com Léo Canhoto e Robertinho. Depois tem Te Amarei por Toda a Vida com Belmonte e Amaraí e o Ronaldo Viola e o Praiano. Se não aguenta, não vem.
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4: El Niño pode ganhar força em 2026 e elevar risco climático para o café no Brasil e no mundo. Fenômeno climático tem alta probabilidade de formação e pode impactar safras 2026-2027 e 2027-2028 em principais regiões produtoras de café. Déficit de armazenagem de grãos no Brasil exige 148 bilhões de reais em investimentos e acende alerta logístico para a safra 2025-2026. Capacidade insuficiente para estocar mais de 135 milhões de toneladas compromete eficiência do pós-colheita e eleva custos ao produtor. Fertilizantes seguem caros no Brasil e relações de troca limitam compras do produtor rural. Mercado internacional restrito e custos elevados mantém pressão sobre preços e reduzem ritmo de aquisição no mercado interno.
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4: É, agora 5 horas e 46 minutos. 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Um abraço para a Célia Sabino, no Vera Cruz, está curtindo o programa. Um abraço para o Donizete, no bar do Largo São Benedito. Alô, Donizete, aí do Largo São Benedito, bar do Donizete, o João Jaburu, a Dona Ivanilde, dos Salgados. Um abraço para todos aí. Na Tabarana, sítio Nossa Senhora Aparecida, Luiz Carlos Carnevale está curtindo o programa. E no Vera Cruz, a Mariana Batista e o Luizão também. Agora quem está no áudio é a Débora do Tangará. Bom dia, Débora.
5: Bom dia, Jorge Luiz. Aqui é a Débora do Tangará. Eu queria dar os parabéns para o meu esposo Rubens do Tangará. Queria o leão domado. Desejo tudo de bom para ele, que ele merece. Muito obrigado, Jorge Luiz.
4: Alô, Débora. Parabéns pro maridão hoje, completando mais um ano. Bastante saúde para ele. Vamos que vamos. Você pediu, está na ponta da agulha, 5h49.

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1: O Banco Nacional de Desenvolvimento Econômico e Social aprovou financiamentos que somam 83,96 milhões de reais para três projetos estratégicos do Centro de Tecnologia Canavieira, referência global em pesquisa e inovação na cana-de-açúcar. As iniciativas incluem o desenvolvimento de sementes sintéticas de cana-de-açúcar, a implantação de uma planta industrial de demonstração e a criação de uma variedade resistente ao besouro conhecido como bicudo da cana. A intensificação da irregularidade climática e a necessidade de maior eficiência produtiva têm acelerado a adoção do planejamento forrageiro na pecuária brasileira. A estratégia vem ganhando espaço como ferramenta essencial para reduzir riscos na oferta de alimento ao rebanho, especialmente durante períodos de estiagem. Nesse contexto, o uso de forrageiras de alto potencial produtivo e maior estabilidade ao longo do ciclo tem se consolidado como alternativa para sustentar sistemas mais previsíveis e resilientes.
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3: E a frase de hoje enviada pela dona Vanilda Alves Raimundo. Dona Vanilda, um abraço, obrigado, tá? Segundo a dona Vanilda, se grato, a felicidade reside nos detalhes de uma vida que pode ser bem vivida. Entendeu? Se grato, a felicidade reside nos detalhes de uma vida que pode ser bem vivida. Bom dia para você.

0: 6:02 até às 7 horas da manhã, conosco Padaria Central, JM Autos e Picapes, Barbizan da Construção e Varejão e Sacolão da Brando Lavia. 3242-1258, WhatsApp da Melhor. Tá ligado, tá em sintonia. Um abraço pro senhor Altair Bova, no São Cristóvão. Alô, senhor Altair. Um abraço, Carlão, a Santina, a Luciana, a Silvia, a dona Benedita, pessoal de São Cristóvão. Obrigado pela companhia. Juarez Bertozzi, no Jardim Califórnia. A Toninha também estão ligados. Alô, Juarez, Toninha. No Paraíso, Luiz Zambão. Dirce Zambão, um abraço. Alô, Tonhão Zavatti, a esposa. No Jardim Santa Rita, Marizilda, Josimária Natiele, um abraço. No Centenário, Dona Santa Terezinha. E um abraço também para o José Carlos Garcia, o Zé Carlos Sanfoneiro. Está curtindo o nosso programa. E Ulisses Company, lá do Cogiba, está no áudio. Alô, Ulisses, bom dia.
1: Bom dia, Jorge Luiz. Bom dia, Alexandre Dias. É o Ulisses Company. Mandou um alô lá para a dona Vandinha. Também lá para nossa amiga Juliana. Lá para Daniela. Lá para a dona Isilda Quadro. Para a dona Fátima Garbim. Lá para o Comim. Tá, para todo mundo que está na escuta aí, beleza? Lá para o Pé de Pato. E para todo o povão que está na escuta. Manda uma moda aí para descer, se não me engano o nome dela, que eu gosto aí. E também vai lá para a dona Hilda, beleza? Fica com Deus e uma boa semana.
0: Falou, Ulisses, é descer para BC, Bruno e Matheus, tá? Tá na ponta da agulha, um abraço. Agora tem o pastor Zé Frigo. Zé Frigo, bom dia.
2: Bom dia, Jorge Luiz. Bom dia, Alexandre Dias. Aqui é o Zé Frigo. Oi, Jorge. Eu quero ver uma música, Alexandre, pode escolher, tá, Alexandre? Eu quero agradecer pro Zé Cabrito, que tá lá ligadinho, falou que tá ligadinho ouvindo. Quero oferecer pra Maria de Nobre, Fátima Garbim. Quero oferecer pra todo o povo aqui do Bandeirante, para todo o povo que trabalha ali no cemitério e para todos os ouvintes que estão ligadinhos na cultura, para vocês, vossa família. Que Deus abençoe a todos. Um bom dia a todos, Jorge. Que Deus abençoe a todos.
0: Bom dia, Zé Frigo. Amém. Um abraço, 6:04. Alô, Valdecir Vidotto, o Xi, tá tomando um cafezinho, a Cleide, o Arthur, o Alex, dona Vanilda. Um abraço pro Xi, pra família também. 6:05, vamos com música?

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0: Bom dia, Jorge Luiz. Essa é Santiago de Fernando Prestes. Tudo bem com o senhor? Nóbrega, Cruz Afrique, Pé de Pá, Cruz Carlos da Cruz, que é meu marido e esposo, Gustavo Maio, Patricinha de Cantandufo, Maria Santiago, Pepe Santiago, Cruz Garcia, o tio Zaguinho, Paulo Semana da Golada, que é minha cunhada, Façaninha do Bom Retiro, a mulher do Zé da Cruz, que eu não sei o nome dela, que eu esqueci. Para todos os ouvintes, para o Alexandre, para o Dimar, para todo o cultural. Tá bom, Jorge? Jorge, eu vou pedir um favor para o senhor, já marcar aí com o João Moreira, você leva um celular, cara.
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4: A safra brasileira de soja 2025-2026 caminha para um novo recorde histórico, com produção estimada em 181 milhões de toneladas, segundo a atualização da Headpoint Global Markets. A revisão para cima reflete ganhos de produtividade em importantes regiões produtoras, consolidando o Brasil como líder global no fornecimento da oleaginosa. A nova projeção representa um aumento de 1 milhão e meio de toneladas em relação à estimativa anterior, divulgada em janeiro. A safra 2025-2026 de cana-de-açúcar no centro-sul do Brasil foi encerrada com moagem de 611,15 milhões de toneladas, segundo o levantamento da União da Indústria de Cana-de-Açúcar e Bioenergia. O volume representa uma redução de 10,78 milhões de toneladas frente ao ciclo anterior, impactado principalmente pelas condições climáticas adversas ao longo do desenvolvimento da lavoura.
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1: 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E o nosso amigo Erivaldo Prata está mandando música aí para o Luan Campoio, também para o Brito, para o Comim, para a Paulinha lá de... para o Paulo Moretti, para a Paulinha lá de Matão, para o Lagoa, para o Sebastião Dias e para as netas também.

0: Sim, bom dia.
1: Oi, Jorge Luiz, Alexandre Dias. Eu quero ver uma música, As Marcianas, Assim Você Vai Me Perder, tá? Eu mando pra Vani, pro Dinael, pro Leonardo, pra Michele, pra Juliana, pro seu Gabriel, pro Donizete Morelli, que leva os alunos da PAI, a Rita, que ajuda a levar os alunos da PAI. Eu mando pra turma da PAI, eu mando pro Edmundo, tá? Pro Reizinho, pro Pastor Frigo, pra Érica, pra Joaninha, para Ana Luquezzi, para Suzete, tá? E eu mando para todos aí da rádio, tá na cultura, tá bom demais. Ah, para o Luciano da Alvorada, para Rita e para o Gilberto. Para Pirsa, para Zilda.
0: Alô, garotão, um abraço. A segunda é tua, tá na ponta da agulha. Bom dia. Zé Leite, Jaboticabal. Alô, Zé Leite, bom dia.
2: Jorge. Bom dia, Jorge. Aqui é o Zé Leite, de Jaboticabal. Ô, Jorge, estamos fazendo um café aqui, tomando um café, ouvindo o seu programa. Ô, Jorge, manda uma música aí que tiver no ponto, sabe? Aqui pra minha esposa Rita, e pra todos os ouvintes, que são muitos, né? E vai lá pra Califórnia, pro Donizete Leite, vai lá pro Paulinho Feliciano, vai lá pro povão do Jardim Irina, né? Enfim, para todo mundo que está ouvindo, e vai para vocês aí, da rádio, tá bom?
0: Falou, Zé Leite, um abraço. A Rita, a esposa, alô, Jaboticabal, amigos aí de Jaboticabal, um forte abraço, obrigado pela companhia, Zé Leite. A primeira é do Cominha, a segunda é do Rogerinho, a terceira é tua e do Anivaldo Prata. Bom dia.

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4: Notícias. Exportações de soja e milho crescem no primeiro trimestre de 2026 e fretes sobem em rotas logísticas do Brasil. Boletim da Conab aponta avanço dos embarques de grãos, alta nos custos de transporte e aumento da pressão logística em principais corredores de exportação. Soja Santa Rosa completa 60 anos e marca revolução da soja no Brasil com salto de 206 mil para 179 milhões de toneladas. Primeira cultivar comercial desenvolvida para o Brasil simboliza início do melhoramento genético que transformou o país no maior produtor mundial de soja. Ureia recua no mercado global após alta e sinaliza pressão de demanda no agronegócio. Queda nos preços já atinge Brasil, Estados Unidos e Ásia, enquanto gargalos logísticos no Oriente Médio ainda limitam oferta e evitam desvalorização mais forte.
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0: 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Lá no Canaã, quem está curtindo o programa é a Maria. Alô, Maria. O Rogério, a Luciana, a Lucelena, o Minduim, a Rita Braga, o pessoal aí do Jardim Canaã. Um forte abraço, bom dia. O Elcio Tabatini, no Jardim Bela Vista. A Fátima, a esposa. José Rubens Cardoso e família no Jardim Esperança. O jovem Wagner Bueno, lá do Centenário, também está curtindo. No áudio, Donizete Leite, Jardim Califórnia. Bom dia, Donizete.
1: Bom dia, Jorge. Aqui é o Donizete Leite, da Califórnia. Hoje, minha, pro meu amigo Lê Barbizan, pro meu amigo Dilmaru, pro Pé de Pato, pra minha tia Cida, pra minha prima Sueli, pro Preguinho, pro Banana aqui de Califórnia, pro Zé Luiz Cipola, pra você, pro Zé Leite, na Jaboticabal, para todos que estão curtindo esse programa maravilhoso. Um abraço, meu amigo. Tenha um bom dia. Ah, para o João Paulo Feliciano e para a dona Helena Mara.
0: Um abraço, Donizete, Toninho, amigos aí de Jardim Califórnia. Obrigado pela companhia. Um abraço. Maria de Jesus Nobre, bom dia.
2: Ô Jorge, bom dia. É a Maria de Jesus Nobre. Bom dia para você, Jorge. Um bom dia para o Alexandre. Ô Jorge, hoje eu quero ver a música. É com João Mineiro e Marciano, a minha serenata. Eu ofereço para toda a minha família, para minhas amigas e amigos. Vai para Vandaíra, para Joana Paganotti, para Fátima Garbim, para Fátima Leme, para Sebastiana Garatini, para Maria Lúcia, para Ana Rodrigues, para Gisele Soares, que é a Gi. Vai também para o pastor Zé Frigo, que já mandou para mim. Vai para o Edmundo, vai para Cecília Santiago, lá de Fernando, né, que sempre ela manda para a gente. Vai para a Liana Mara. Ah, e para todos os ouvintes e as pessoas, né, que tá sempre ligadinho aí, tá, Jorge? Um bom dia aí, um bom fim de semana, um bom feriado para amanhã, né? A nossa Monte Alto vai fazer aniversário, né? Que o bom Jesus nos proteja, né, Jorge? Tá bom, Jorge? Até mais. Fica com Deus aí. Tchau, tchau.
0: Tá bom, Maria. Um abraço. Bom final de semana para você, para a família. 6h44. Gisele Soares, a Gi. Gi, bom dia.
3: Bom dia, Jorge. Toca hoje, eu quero ouvir a música A Carta, do Milionário José Rico. Eu ofereço uma esposa de mar, a Maria Jesus Nobre, Eliane Mara, que é do Vera Cruz, o pastor Zé Frigo, Geraldo Petipato, para todos os ouvintes, para você, para sua família, para a galera da JDA, para toda a cidade de Monte Alto, que amanhã é aniversário da cidade. Tudo de bom para você, excelente final de semana. Que amanhã eu vou trabalhar, então vou dormir até um pouquinho mais tarde. Beijo.
0: Um abraço, Gi, Ademar, maridão, bom dia. Família Soares, abraço, bom dia a todos aí. Obrigado pela companhia. 6h45.

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4: A suinocultura de Minas Gerais enfrenta um cenário de forte pressão econômica, com o preço do suíno vivo recuando para R$ 5,30 o quilo, enquanto o custo de produção chega a R$ 6,20 o quilo. A diferença negativa tem gerado prejuízos recorrentes aos produtores. O quadro representa uma inversão significativa em relação ao ano anterior, quando o setor operava com preços cerca de 20% acima dos custos médios de produção. O bicudo do algodoeiro permanece como a principal praga da cultura do algodão no Brasil, representando um dos maiores riscos à produtividade e à qualidade da fibra. O inseto ataca diretamente estruturas reprodutivas da planta, comprometendo o desenvolvimento da lavoura e podendo provocar perdas que chegam a cerca de 70% do potencial produtivo. Os primeiros sinais de infestação incluem perfurações em botões florais, queda precoce dessas estruturas e flores com aspecto característico deformado.
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0: É, direto da cidade de Araraquara, o repórter rodoviário João Batista com os destaques das estradas para a Hora da Notícia.
1: Diretamente de Araraquara, vamos à nota de destaque para nosso boletim. Na rodovia Abraão, a sede em Serra Azul, na região de Ribeirão Preto, uma colisão traseira entre uma motocicleta e um caminhão matou um motoqueiro de 50 anos. Os detalhes eu conto para você daqui a pouco, no seu rádio.
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0: E hoje, dia 14 de maio, comemora o Dia Continental do Seguro e do Segurador, dia da criação da Esquadrilha da Fumaça, foi no ano de 1952. Hoje também é o dia da decência, dia do biscoito de leite, dia da vacina da varíola e 100 anos dos Jogos Olímpicos, dia 14 de maio.
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0: 6:56, 3242-1258, WhatsApp da Melhor. Um abraço pro William Ferrante. Alô, William Ferrante, tá curtindo na 90.1. O Xi, o Valdo Servidoto, a Cleide, Arthur e Alex, Dona Vanilda, bom dia. Tem também um bom dia para Maria Rosa em Taquaritinga. Ela pediu aí, eu juro, Leandro e Leonardo. Maria Rosa, vamos atender você daqui a pouquinho, tá? E o áudio, Dona Isabel Mendes. Bom dia, Dona Isabel.
1: Bom dia, Jorge Luiz. Bom dia, Alexandre. Hoje eu quero mandar um bom dia especial para o Rubão lá do Tangará. Hoje ele completa mais um ano de vida. Parabéns, Rubens. Meu, do Zé e dos meus filhos. E que Deus te abençoe muito e que você continue sendo essa pessoa maravilhosa que você é. Jorge, obrigado, Alexandre.
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0: Alô, dona Isabel, eu juro pra senhora também, Leandro e Leonardo, vamos que vamos.
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0: 7h28, vamos embora na companhia da Padaria Central, JM Autos e Picapes, Barbizanda Construção e Varejão e Sacolão do Lavia. A gente volta amanhã, feriadão amanhã, aniversário de Monte Alto. A gente volta às 5h30 da manhã. Bom dia a todos, obrigado, até amanhã.
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3: Hora Oficial do Brasil, 7 horas.
4: Quinta-feira, 14 de maio de 2026.
3: Após vazamento de áudio, Flávio Bolsonaro defende CPI do Master. Confirma pedido de dinheiro a Daniel Vorcaro para financiar filme sobre o pai, mas nega irregularidades.
4: Em gravação, o senador pediu quantia a dono do Banco Master, preso em Brasília, suspeito de chefiar escândalo bilionário.
3: Pré-candidatos à presidência reagem. Romeu Zema diz que episódio é tapa na cara dos brasileiros. E Ronaldo Caiado afirma que não é oportunista para criticar.
4: Governo anuncia novo subsídio para gasolina um dia após Petrobras sinalizar reajuste no combustível.
3: Presidentes da China e Estados Unidos se reúnem e discutem comércio, guerras e tensão em Taiwan.
4: São Paulo demite o técnico Roger Machado após eliminação para o Juventude na Copa do Brasil. Santos e Palmeiras avançam.
3: Hoje, Corinthians, Flamengo e Grêmio entram em campo de olho em vaga nas oitavas.
2: Tempo.
5: A quinta-feira começa com a atuação de uma área de alta pressão que mantém o tempo firme no sul do país. Em Porto Alegre, o dia será frio, com mínima de 10 graus e máxima de 19 graus. Já em São Paulo, uma área de baixa pressão aumenta o risco de temporais no interior e no oeste do estado. Na capital, o tempo segue mais agradável, com mínima de 13 graus e máxima de 25. Já em Brasília, o tempo segue firme e seco durante todo o dia e a máxima alcança os 29 graus.
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3: Vamos à capital federal da Bandeirantes Brasília. O repórter Felipe Campbell traz agora informações sobre a repercussão relacionada ao vazamento do áudio em que Flávio Bolsonaro pede dinheiro para custear o filme sobre o pai ao dono do Banco Master. Felipe, muito bom dia.
6: Bom dia, Nelson. Bom dia, Ana. Bom dia. Exatamente, o senador e pré-candidato à presidência Flávio Bolsonaro, do PL, negou que tenha feito qualquer irregularidade com Daniel Vorcaro, ex-dono do Banco Master e pivô de inúmeros escândalos recentes envolvendo o mercado financeiro. Em reportagem do Intercept Brasil, publicada nesta quarta-feira, são apresentadas mensagens que mostram a conexão entre Flávio e o banqueiro. As principais ligações são sobre pedidos de financiamento para o filme Dark Horse, produção que vai contar momentos da vida de Jair Bolsonaro e que deve ser lançado próximo às eleições de outubro. Entre as mensagens trocadas, que tiveram a veracidade confirmada pela Polícia Federal e pela PGR, com a reportagem do Grupo Bandeirantes, Flávio Bolsonaro chama Vorcaro de irmão e também disse que sempre estaria com ele. Essa última foi enviada ao banqueiro um dia antes dele ser preso pela primeira vez, tentando sair do Brasil. Em um dos áudios divulgados pelo Intercept Brasil, Flávio Bolsonaro disse que ficava sem graça de fazer cobranças ao banqueiro.
7: Aqui a gente está passando por um dos momentos mais difíceis da nossa vida, né? Não sei como é que vai ser daqui para frente, como é que isso tudo vai acabar, mas tá na mão de Deus aí. E você também, eu sei que você tá passando por um momento dificílimo aí também, essa confusão toda. Você sem saber exatamente como é que vai caminhar isso tudo. E apesar de você ter dado liberdade, Daniel, de a gente te cobrar, eu fico sem graça de ficar te cobrando, tá? Mas enfim, é porque tá num momento muito decisivo aqui do filme. E como tem muita parcela para trás, cara, tá todo mundo tenso e fico preocupado aqui com o efeito ao contrário do que a gente sonhou pro filme, né?
6: Em áudio enviado a Vorcaro, Flávio também condiciona a continuidade da produção do filme ao recebimento do dinheiro.
7: Imagina a gente dando calote num Gincavisa, num Cyrus, os caras, pô, renomadíssimos lá no cinema americano, mundial. Pô, ia ser muito ruim, né? Todo efeito positivo que a gente tem certeza que vai vir com esse filme pode ter efeito elevado a menos um aí, cara. Então, se você puder me dar um toque, uma posição aí, Daniel, porque a gente precisa saber o que faz, cara, da vida, porque já tem muita conta para pagar esse mês e o mês seguinte também. E agora que é a reta final, que a gente não pode vacilar, não pode não honrar com os compromissos aqui, porque senão a gente perde tudo, cara. Tudo, contrato, perde ator, perde diretor, perde equipe, perde tudo. Podemos dar um toque aí, irmão. Desculpa o áudio longo aí, tá? Um abração, fica com Deus, cara.
6: Flávio Bolsonaro chegou a ser questionado pessoalmente por jornalistas durante a tarde dessa quarta-feira sobre o financiamento e negou qualquer relação com o Vorkaro.
8: Seu pai foi bancado pelo Vorkaro.
9: Bom dia, meu senhor.
8: É que a gente tá fazendo isso.
10: Mas, irmão, pelo amor de Deus, vai mandar.
6: Mais tarde, com a repercussão da matéria, publicou uma nota e um vídeo. O senador negou qualquer irregularidade e disse que o que aconteceu foi um filho buscando patrocínio privado para a produção de um filme sobre o pai sem financiamento público.
11: Mais do que nunca, é fundamental a CPI do Banco Master já. Vamos separar os bandidos dos inocentes. Toda essa história que está sendo veiculada agora, nada mais é do que um filho procurando investidores privados para fazer um filme privado sobre a história do seu próprio pai. Zero de dinheiro público, zero de Lei Rouanet. Eu conheci Daniel Vorkaro em dezembro de 2024. Não tinha mais governo Bolsonaro, não tinha absolutamente nenhuma acusação contra ele. O que acontece é que, com o passar do tempo, ele simplesmente parou de honrar com as parcelas do contrato. Sim, tinha um contrato que, ao ele não pagar essas parcelas, tinha uma grande chance de o filme sequer ser veiculado, do filme sequer ser concluído.
6: Volto com vocês aí no estúdio.
4: Bom, Campeão, e o episódio já repercutiu, claro, né, entre os pré-candidatos à presidência.
6: Exatamente, pré-candidatos ao Planalto cobram Flávio Bolsonaro após a divulgação da troca de mensagens entre ele e o banqueiro Daniel Vorkaro. Romeu Zema, do Novo, classificou as revelações como imperdoáveis.
12: Flávio Bolsonaro, ouvir você cobrando dinheiro do Vorkaro é imperdoável. É um tapa na cara dos brasileiros de bem. Não adianta nada criticar as práticas de Lula e do PT e fazer a mesma coisa. É preciso ter credibilidade para mudar o Brasil.
6: Já Ronaldo Caiado, do PSD, cobrou de Flávio Bolsonaro respostas das questões sobre o financiamento do filme, sobre o pai dele e as relações com o dono do Master. O pré-candidato à presidência lembrou que a sociedade exige clareza nas relações entre agentes públicos, empresas e interesses privados, mas ponderou.
13: O que nós precisamos, mais do que nunca, é fazer com que a centro-direita brasileira não se divida. O foco é derrotar o Lula. E, sem dúvida nenhuma, é isso que a maioria da população brasileira espera de um pré-candidato à presidência da República.
6: Outro pré-candidato, Renan Santos, do Missão, afirmou que o partido entrará com um processo de cassação contra Flávio no Senado e uma representação no Ministério Público Eleitoral para apuração dos valores empregados no filme, que poderá ser usado como campanha eleitoral. A base governista na Câmara dos Deputados, liderada pelo PT, pediu à PGR a instalação de um inquérito contra Flávio Bolsonaro e também protocolou um pedido de prisão preventiva. O senador Carlos Viana, que foi presidente da CPMI do INSS e que chegou a se alinhar com a candidatura de Flávio Bolsonaro e com líderes próximos ao ex-presidente Jair Bolsonaro, protocolou, pouco após a repercussão na matéria, um pedido de criação de CPMI para investigar o Master. Volto com vocês.
3: Obrigado, Felipe. 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
4: Bom,
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4: E atenção com uma informação que acabou de chegar. A Polícia Federal prendeu na manhã dessa quinta-feira Henrique Vorcaro, pai do banqueiro Daniel Vorcaro, em mais uma fase da Operação Compliance Zero. De acordo com a PF, o pai do dono do Banco Master foi preso em Belo Horizonte, onde mora. Daqui a pouco, mais informações com a reportagem da Bandeirantes.
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3: O Quinto Sinal marca a hora oficial do Brasil, 7h15, e a mais recente pesquisa Quest volta a indicar presidente Lula numericamente à frente de Flávio Bolsonaro na disputa eleitoral pela presidência neste ano.
4: No cenário para o primeiro turno, o petista lidera com 39%, seguido do senador do PL com 33%.
3: A sequência aparecem o ex-governador de Goiás, Ronaldo Caiado, do PSD, e o ex-governador de Minas, Romeu Zema, do Novo, os dois com 4%.
4: Renan Santos, do Missão, tem 2%. Augusto Cury, do Avante, e Cabo Daciolo, do Mobiliza, e Samara Martins, do Unidade Popular, tem 1%.
3: Aldo Rebelo, do Democracia Cristã, e Hertz Dias, do PSTU, não pontuaram. Não sabem. Somam 5% e brancos e nulos 10%.
4: Num eventual segundo turno, os números mostram um empate técnico entre Lula e Flávio Bolsonaro.
3: O presidente aparece numericamente à frente com 42% das intenções de voto. O pré-candidato do PL tem 41%.
4: Contra Romeu Zema, Lula tem 44% contra 37% do pré-candidato do Novo. Já na disputa com Ronaldo Caiado, Lula tem 44% e o pré-candidato do PSD 35.
3: A pesquisa também aponta melhora na avaliação do governo Lula.
4: A desaprovação caiu 3 pontos em relação à pesquisa de abril e agora está em 49%. Outros 46% dos entrevistados dizem que aprovam o governo. Antes eram 43%.
3: Bandeirantes 7:17.
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19: A oposição continua atrás das assinaturas para protocolar a PEC da Anistia Geral, como resposta à suspensão pelo ministro Alexandre de Moraes da lei da dosimetria, que agora vai passar pelo plenário do Supremo, onde está sendo contestada. Se for aprovada pelo colegiado, como deve acontecer, as ações da defesa dos condenados do 8 de janeiro, suspensas por Alexandre de Moraes, voltam a ser consideradas. O caminho dessa lei foi discutido, avaliado, articulado e aplainado em várias reuniões, com intensa troca de opiniões. Em uma dessas reuniões, estiveram presentes na casa do ex-presidente Michel Temer, o relator Paulinho da Força e o ministro Alexandre de Moraes. E houve também algumas conversas online com outros ministros do Supremo. Já estão avançando as providências para a questão chegar ao plenário do Supremo. Quanto mais rápido, melhor.
4: Bandeirantes 717.
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21: 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Afinal de contas, algo que eu também sempre falo, os imprevistos acontecem com todos nós e ficar pensando que o seu negócio é exceção só vai te colocar em mais risco.
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21: Pois é, uma ótima pergunta, e isso vai depender de quanto a empresa custa e movimenta. Mas vamos então oferecer uma ideia para quem está nos ouvindo, né? Os especialistas, eles recomendam calcular os gastos fixos mensais do seu negócio e guardar pelo menos o triplo desse valor na sua reserva. Isso é o mundo ideal, né? Porque assim a sua empresa fica segura para operar normalmente por pelo menos 3 meses. Esse é um prazo bem importante, pagando ali os seus funcionários, os fornecedores, o aluguel do seu espaço.
20: Agora, Renata, o empreendedor que conseguiu guardar, conseguiu essa reserva, onde que pode deixar esse dinheiro?
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20: Renata, muito obrigado pela dica de hoje. Amanhã, nesse mesmo horário, nós voltamos a conversar com mais dicas para a nossa audiência. Um abraço.
21: Um abraço, ótimo dia.
20: 7h20.
3: Vamos a Brasília agora, informações com o Vitor Gomes, diretamente da Bandeirantes, Bandeirantes Brasília, sobre a prisão do pai de Daniel Vorcaro. Vitor, bom dia.
0: Bom dia.
1: Bom dia, Nelson, bom dia, Ana Paula e a todos os nossos ouvintes. Informação, né, que acaba de chegar a Bandeirantes aqui em cima dos fatos, trazendo a informação. A Polícia Federal deflagrou nesta quinta-feira a sexta fase da Operação Compliance Zero, que tem o objetivo de aprofundar as investigações aí sobre a organização criminosa suspeita de praticar condutas de intimidação, coerção, obtenção de informações sigilosas e invasões a dispositivos informáticos. Essa operação é da Diretoria de Combate ao Crime Organizado, a DICOR, da Polícia Federal aqui de Brasília, com essa nova fase da Operação Compliance Zero. Henrique Vorcaro era apontado pela investigação como um dos beneficiários do filho, e chegou a depositar recursos na conta bancária do pai, segundo a polícia. Os policiais federais cumprem 7 mandados de prisão preventiva e 17 mandados de busca e apreensão que foram expedidos pelo Supremo Tribunal Federal. Essas buscas e esses mandados são cumpridos nos estados de São Paulo, Rio de Janeiro e também em Minas Gerais. Também foram determinadas ordens de afastamento de cargos públicos e também a respeito ali de bloqueios de bens. Estão sendo investigados os crimes de ameaça, corrupção, lavagem de dinheiro, organização criminosa, invasão.

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0: Bom dia, em Monte Alto, são 7h30.
1: Hoje é quinta-feira, 14 de maio de 2026.
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0: e Daniel Palma.
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0: 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A quinta-feira de outono e aquela massa de ar gelado está perdendo cada vez mais a força. Deu para perceber, né? De ontem, de anteontem para ontem, de ontem para hoje, as madrugadas não estão aí tão geladas como aí no início da semana. Mas, segundo as informações, pode mudar o cenário no final de semana novamente. Sol e nuvens vão se dividindo aí durante o período e os termômetros e as temperaturas. A mínima 15, a máxima hoje vai para os 26, 27 graus. Agora nos termômetros Cultura, 19 graus. E neste momento, aqui em Monte Alto, para você que nos acompanha pelas redes sociais, vê ao vivo da nossa câmera essa imagem do céu no centro da cidade. Inclusive hoje, muito pouca previsão de chuva, segundo aí a meteorologia.
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0: Destaques desta edição:
1: proposta de emenda à Constituição da PEC da Anistia pode encontrar barreiras no Congresso e ser questionada no Supremo Tribunal Federal.
0: E a Polícia Federal investiga apadrinhado de Ciro Nogueira em operação sobre desvios em Previdência.
1: O comércio brasileiro vai sofrer se a decisão da União Europeia sobre carnes não for revertida.
0: E o chat GPT vira alvo de ação após uma morte de estudante por overdose. O
1: Tribunal do Tráfico cria leis paralelas e tira a vida até de pessoas inocentes.
0: E a Comissão de Segurança aprova projeto que autoriza o uso do Fundo de Garantia para compra de arma.
1: Oposição está otimista com Nunes Marques na presidência do TSE.
0: E adoçantes podem causar efeitos que passam para os filhos, indica um estudo.
1: Na Copa do Brasil, Santos e Palmeiras venceram. São Paulo perdeu, foi eliminado e demitiu o técnico Roger Machado.
0: E falando ainda em Copa do Brasil, hoje tem várias partidas.
1: Zé Roberto escreve jogadoras para a Liga Nacional, que começa no dia 3 de junho.
0: Seleção Brasileira, nomes fora daquela pré-lista ainda podem jogar na Copa para a convocação da seleção.
1: Estes são os destaques.
0: E o noticiário vem aí.

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2: As informações para você do plantão policial nós tivemos através da Polícia Civil, que concluiu uma investigação e captura de um líder da associação criminosa voltada ao tráfico de drogas aqui no município de Monte Alto através da segunda fase de mais uma operação. Segundo as informações, a conclusão de um trabalho investigativo desenvolvido aí pela Delegacia de Polícia aqui de Monte Alto, ao longo de mais de um ano, um inquérito policial apurou a existência de uma estrutura criminosa organizada para comercialização de drogas aqui no município, envolvendo gerentes, financiadores e também traficantes, todos atuando no bairro Jardim Esperança, em local amplamente conhecido pelo comércio ilícito de entorpecente, denominado aí Biqueira do Pezão. Segundo as informações, um dos líderes do esquema criminoso foi capturado pela Polícia Civil após a Justiça acolher representação pela prisão preventiva formulada pelo delegado de polícia, posteriormente aí acompanhada de uma denúncia do Ministério Público pelos crimes de tráfico de drogas e também associação para o tráfico. Além do líder preso, outras três pessoas foram indiciadas e denunciadas pelos mesmos delitos. Inclusive, você vê as imagens agora na nossa rede social, Facebook, YouTube, da pessoa que foi aí presa, inclusive com relação a essa questão dessa associação criminosa voltada ao tráfico. Foi um trabalho investigativo aí muito grande. Em continuidade, as operações ou as ações da operação, relembra-se que na primeira fase, deflagrada no dia 6 de maio, foi preso preventivamente um casal indiciado e denunciado por envolvimento aí no financiamento do tráfico de drogas e associação para o tráfico. Durante a ação policial de captura, um dos indiciados foi surpreendido fracionando entorpecente em sua residência na companhia de outros dois indivíduos. Os três foram presos em flagrante pelos crimes de tráfico de drogas e associação para o tráfico, tendo a justiça posteriormente aí convertido as prisões em flagrantes em prisões preventivas. É o bom trabalho aí da Polícia Civil, não só da Polícia Civil, mas também da Guarda Civil Municipal, da Polícia Militar, contra o tráfico. Falando em Polícia Militar, nós tivemos o registro de uma captura de procurado lá no Jardim Bandeirantes, na data de ontem, por volta das 17 horas e 30 minutos, após troca de informações entre a Polícia Militar lá do estado do Paraná e a Polícia Militar aqui do estado de São Paulo. As equipes tomaram conhecimento de que um indivíduo condenado pelo crime de estupro de vulnerável praticado contra uma criança de 11 anos lá no Paraná poderia estar aí aqui no município de Monte Alto. De posse aí das informações e dados qualificativos aí do procurado, os policiais militares iniciaram diligências e também uma operação policial com o objetivo de localizar aí e capturar esse pessoa ou essa pessoa condenada. E na tarde de ontem, o indivíduo foi localizado pelas equipes policiais ou da Polícia Militar no bairro Jardim Bandeirantes. Após abordagem e adoção aí dos procedimentos de praxe, foi cientificado um mandado judicial existente ao seu desfavor, recebendo aí a voz de prisão. Posteriormente, o capturado foi conduzido até a penitenciária da cidade de Serra Azul, onde permaneceu preso e está à disposição da justiça para o cumprimento aí da pena. São 10 anos de reclusão a qual foi aí condenado. Ou seja, estava solto, andando pelas ruas aqui do município e poderia, né, com essa questão, estar pensando em fazer alguma coisa de errado. Mesmo assim, realmente se deu mal. E agora já está fora de circulação, está preso e está cumprindo a pena, né? Tem 10 anos para realmente cumprir, para poder aí voltar para a sociedade e continuar a sua vida livre. Agora está à disposição da justiça. Só para finalizar, nós tivemos também o registro de uma colisão de veículo lá na Avenida Fujita, no Jardim Paraíso, próximo do numeral 70, inclusive uma mulher de 62 anos acabou se machucando e o SAMU precisou ser chamado, foi até o pronto-socorro. Falando em SAMU, nós tivemos 46 ocorrências na data de ontem. Através da Brigada de Incêndio, tivemos o registro de um fogo em um mato próximo lá do SAMU, aqui no município, mas foi controlado na data de ontem. São estas as informações para você do Plantão Policial. Não entre em litígio com a polícia, para não virar notícia.
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4: São 7 horas mais 39 minutos. Amanhã, dia 15, aniversário de Monte Alto. A nossa querida cidade sonho completa 145 anos. Comércio lojista era fechado. Lotéricas, bancos, tudo fechado, porque é feriado nacional. Apenas setores essenciais que funcionam 24 horas. Amanhã não haverá coleta do lixo doméstico. Onde tem a coleta de quinta-feira, amanhã não passa, não terá coleta do lixo doméstico. O ligeirinho será percorrendo das 7 até as 13 horas as ruas da nossa cidade amanhã, que é feriado. Vamos curtir aí os eventos em comemoração aos 145 anos da nossa querida Monte Alto. Hoje tem Happy Hour, a partir das 18 horas, no Bar da Lanchonete, lá do Campestre. E hoje tem também a Zenit Trio, e tem aquela costela gostosa no Bambu. Amanhã, sexta-feira, tem JT, também no Bar da Lanchonete do Campestre. No sábado, teremos aqui Mila, dando um show da Lanchonete do Campestre também. E no domingo, a partir das 17 horas, tem a Juliana Moraes. São várias atrações para todos os associados do Campestre Clube.
2: E a nova PEC, que é a proposta de emenda à Constituição articulada pela oposição para anistiar aqueles condenados pelos atos aí do dia 8 de janeiro, deve enfrentar dificuldades para avançar no Congresso Nacional e ainda corre aí o risco de ser barrada no Supremo Tribunal Federal. Para analistas, a proposta tem baixa margem de apoio entre partidos do centro e pode ser alvo de um determinado questionamento por envolver crimes contra o Estado Democrático de Direito. Segundo um cientista político, a oposição vai precisar ampliar significativamente aí sua base de apoio para conseguir aprovar a medida, já que uma PEC, que é a proposta de emenda à Constituição, exige quórum qualificado, ou seja, são 308 votos na Câmara e 49 no Senado em 2 turnos de votação.
4: A Confederação Brasileira de Vôlei anunciou ontem a lista com as 30 jogadoras inscritas para a disputa da Liga das Nações de Vôlei, que começa no dia 3 de junho. O técnico Zé Roberto revelou que os trabalhos de preparação serão divididos em 2 grupos. A proposta é ampliar e estreitar a observação das atletas. Roger Machado é demitido de São Paulo. Não é mais o técnico do Tricolor. O treinador não resistiu à eliminação para o Juventude na Copa do Brasil ontem, quando o São Paulo perdeu por 3-1. Roger Machado sai sorrindo. Vai receber uma bolada como multa no contrato que assinou com a diretoria do São Paulo. Não sei se nós podemos falar de diretoria. Um bando de malandro que está lá tentando dirigir o São Paulo. A responsabilidade foi do presidente contratar o Roger. Desde o primeiro dia, ele não foi bem aceito e trabalhou só sob pressão. Agora procura novo técnico. O São Paulo é verdadeiro time que não compete, só participa. O São Paulo é verdadeiro time que a gente pode falar, o verdadeiro café com leite.
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6: Agora você fica sabendo do plantão das farmácias e drogarias da semana e do final de semana. 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
4: Farmácias e drogarias que serão de plantão até amanhã, sexta-feira, é a Drogaria Total Avenida, a Multidrogas e a Santa Bárbara.

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10: São 7 horas mais 48 minutos. 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
3: São 7:51. Terminou a tradicional festa de Nossa Senhora de Fátima e foi um sucesso. Parabéns à comissão organizadora, parabéns ao trabalho de todos os voluntários e todas as famílias, todos que estiveram prestigiando a festa de Nossa Senhora de Fátima. Ontem, dia 13 de Nossa Senhora de Fátima, no encerramento da parte religiosa, tivemos a missa, celebrada pelo bispo Dom Eduardo, que depois fez questão de ir até lá no pavilhão e cumprimentar todos que estavam trabalhando e todos que estavam prestigiando. Teve uma linda procissão com a presença da banda Santa Cecília e a parte social, que foi encerrada também com a banda Chapadão. Descansa hoje, amanhã começa já a tradicional festa de Santa Rita de Cássia, aqui de Monte Alto. Começa amanhã a parte social, ali ao lado da igreja de São José, na Praça José Pizarro, no Jardim Paraíso. O trido em louvor a Santa Rita começa no dia 19. Então vamos prestigiar também a festa de Santa Rita aqui em Monte Alto. E hoje tem uma missa na Basílica Menor de Bom Jesus, às 19h30, missa com bênção da relíquia de São Carlo Acutis. Todos estão convidados.
4: Agora são 7:53 e os parabéns hoje vai para o João Moreira também, meu colega de trabalho, que hoje novamente está fazendo aniversário. Você já fez aniversário esse ano, João? De novo?
3: Faço todos os dias.
4: Meu Deus do céu, que é isso? Mais festa?
3: Mais festa.
4: Conta essa história novamente. O ano passado você contou essa história de fazer duas datas aí festivas de aniversário.
3: Naquele, fala pra gente. Naquele tempo que o arco-íris era preto e branco, né, na zona rural, você nascia, depois os pais demoravam um pouco para trazer até na cidade para ser registrado no cartório. Eu sempre falei que era o erro do funcionário do cartório, que você tinha que registrar na data que você nasceu, claro, não na data do registro. Mas eu nasci no dia 14 de março. Aí a família demorou um pouco.
4: Dois meses?
3: É. Quando chegou aqui, 14 de maio. Então registrou no dia 14 de maio. E eu faço aniversário duas vezes. Isso representa o quê? Saúde, saúde, saúde.
4: Parabéns.
3: Claro, estou recebendo aqui vários parabéns. O nosso muito obrigado para todos vocês aí. Mas nascimento é 14 de março. No registro, 14 de maio. Perante a lei, qual que vale? 14 de maio. 14 de maio, que está no registro que eu nasci. Mas
4: perante a lei de Deus, 14 de março.
3: 14
4: né?
3: de março. Bom, eu quero falar o seguinte. Tem certas pessoas que não têm jeito, né? Esses dias, terminou de fazer total limpeza lá na Rua da Paz. Coloca aí como é que está a Rua da Paz. Olha como é que está a rua. Os moradores é que estão mandando para nós aqui. Indignados com tudo isso. Por lamentável o que vem acontecendo. Não pode. Limpou. Segunda-feira fizeram. Lembra que eu coloquei que eles elogiaram? Olha o que as pessoas fazem. Isso é falta de educação. Falta de respeito com os moradores do bairro. Olha como que fica a situação, gente. Claro que fora do cronograma a equipe vai ter que ir lá para fazer a limpeza. Mas até quando essa indisciplina vai continuar na nossa cidade? Nós somos responsáveis também pela limpeza do bairro. Nós somos responsáveis pela limpeza das ruas também. Agora não adianta. A equipe vai lá. Quem está criticando são os próprios moradores. Está um inferno, João Moreira. A gente não pega quem faz isso. Que nós vamos pegar um vídeo para mostrar. Tem que fazer isso mesmo. Porque é lamentável a atitude de certas pessoas que fazem isso. Um outro apelo Por favor, guarda municipal, polícia militar. Todas as manhãs, por volta das 5 horas e 30 minutos, na saída dos funcionários da CEPERA lá de Mitirama, eles vêm de moto pelo vicinal. Ali tem dois motoqueiros que ficam assustando, correndo atrás dos funcionários da CEPERA por volta das 5 horas e 30 minutos. Eles estão pedindo, se possível, a viatura da Polícia Militar ou da Guarda Municipal neste horário.
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0: 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Agora você confere o resultado das loterias. 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
4: Vamos falar da Quina pelo resultado do concurso 7024 e os números que foram sorteados. Anotem: número 2, o número 38, o número 43. O número 48 e o número 74. Ninguém conseguiu acertar esses cinco números, aí começou a acumular novamente a premiação da Quina. Nós tivemos aí um resultado muito interessante, mais de 17 milhões que foi sorteado. Mas as pessoas começaram a jogar novamente e o prêmio começou a acumular. E já foi para 7 milhões de reais. Lembrando que tivemos pessoas que acertaram 4 números, 3 números e 2 números que vão levar premiação. Próximo sorteio da Quina acontece na data de hoje.

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6: São 8:01. Nós estamos recebendo aqui várias, né, vários cumprimentos. Nosso muito obrigado de coração. Amanhã é feriado. Nós estaremos trabalhando, viu? Mas amanhã é feriado. Você vem trabalhar amanhã, Alexandre? Edmar, amanhã trabalha? Tudo bem. Essa equipe é maravilhosa. A equipe não para. Amanhã nós trabalhamos normalmente no aniversário da nossa querida Monte Alto. Amanhã, vou repetir, não teremos a coleta do lixo doméstico. Atenção, donas de casa. O lixeirinho estará percorrendo das 7 às 13 horas. Hoje é o último dia para você fazer o agendamento. Você, munícipe, que tem consultas confirmadas para os dias 15, 16 ou 18 nos hospitais da nossa região. Faça o agendamento para você não perder a viagem, certo? Procure o departamento de transporte das 7 até as 11 horas e 30 minutos ou a unidade de base de saúde do seu bairro. Mas faça sim o agendamento para você ir lá e ser consultado. Estão abertas as inscrições para o vestibulinho do segundo semestre do curso técnico que tem administração na ETEC. É através do site oficial vestibulinho.etec.sp.gov.br. Entra nesse site e você faz aí a sua inscrição. Hoje vou falar sobre a coleta de galhos. Vou passar hoje dia 14, hoje. A coleta de galho, nós recebemos sempre, e é por isso que eu estou olhando aqui também, na prefeitura, né, para saber direito se houve alguma mudança ou não, que sempre a gente acompanha pela prefeitura também. Hoje, a coleta de galhos, estou recebendo aqui, no centro, no Jardim Canaã, continua no Jardim Canaã, continua também no Jardim Jaqueline, que está com atraso, no Jardim São Luís, Parques das Flores 1 e 2, Jardim Imperial, Jardim Monte Belo, Jardim Vale dos Sonhos, que está com atraso no recolhimento. Além desses bairros, hoje também, no Jardim Centenário, Jardim Bela Vista do Mirante e no Distrito Industrial. Então, as equipes estarão passando e recolhendo galhos nesses locais. Amanhã, sexta-feira, dia 15, feriado municipal, nós não teremos o recolhimento de galhos. Mas na segunda-feira, dia 18, recolhimento de galhos na área central, Jardim São Guilherme, Jardim Alvorada e Ibitirama. No dia 19 de maio, Vila Gadini, Vila Municipal, Vale Verde, a Avenida Ayrton Senna e na Rua Hermes Peloso. No dia 21 de maio, né, dia 20 de maio, quarta-feira não tem, porque tem um curso de capacitação. No dia 21 de maio, no São Remo, Jardim Eldorado, Jardim Vera Cruz e São Miguel. No dia 22, continua no Veracruz, mas Jardim das Oliveiras 1, Jardim das Oliveiras 2 e Jardim Acapulco. E todos esses dias também na área central. Vamos seguir o cronograma para manter as ruas limpas, sem os galhos. Nós esperamos a colaboração de todos. Preste atenção, senhores pais. Nós teremos um recesso nas escolas. Tipo daquelas férias que nós falamos, mas apenas um recesso de 15 dias. Do dia 1º ao dia 15 de julho. E sabemos que muitas famílias trabalham. Onde vão deixar seus filhos de 0 a 3 anos de idade? Nas EMEBs. Então, uma ou duas EMEBs estarão de plantão nesse período, do dia 1º ao dia 15 de julho. Só que os pais precisam fazer a inscrição do filho. Ó, meu filho vai precisar ir para a escola nesse período. As inscrições já começaram e vão até o dia 12 de junho. Os pais precisam fazer inscrições na Secretaria de Educação. Aí você vai trabalhar tranquilo, que nesse período de recesso, de 1º a 15 de julho, seu filho ficará numa EBEB, nas antigas creches. Amanhã, sexta-feira, os nossos museus estarão fechados. Os museus estarão fechados, certo? Agora, amanhã, nós teremos aqui os eventos do aniversário da nossa querida Monte Alto. Preste atenção, que ontem, nós tivemos também, ontem, a inauguração do Espaço de Esporte, Lazer e Saúde Eurípides José de Quadros. Amigos, familiares, as autoridades estiveram presentes lá no Centro de Lazer do Trabalhador, por volta das 10 horas, fazendo essa solenidade. Amanhã, sexta-feira, dia 15, é feriado municipal. Então nós teremos a missa em ação de graças aos 145 anos da nossa querida Monte Alto, na Basílica Menor, Senhor Bom Jesus. Vamos participar. Após a missa, teremos os atos cívicos, de frente ao Paço Municipal, às 9 horas. Em seguida, autoridades estarão fazendo aquela solenidade, visitando o túmulo, o jazigo do fundador Porfírio Luiz de Alcântara Pimentel, no nosso Campo Santo. E amanhã, às 14 horas, teremos a solenidade de formatura dos novos guardas civis e patrimoniais. A solenidade será no Centro Cívico, no Cine Teatro Municipal, às 14 horas. Sábado, dia 16, nós teremos, a partir das 8 horas, no ginásio Babi Barione, Campeonato Paulista de Karatê. Centenas e centenas de karatecas estarão participando desse campeonato sábado aqui em Monte Alto. E no sábado também, a partir das 17 horas, no pavilhão de festa da Menizildinha, tem a 5ª edição do Festival Criarte, que é da Acades, aqui de Monte Alto. É um show lindo, maravilhoso também. E no domingo, dia 17, teremos o desfile cívico, a partir das 9 horas, na nossa Rua Nhonhô do Livramento. Sabemos aí que várias bandas estarão participando, as escolas municipais particulares também estarão participando do nosso desfile cívico em comemoração aos 145 anos da nossa querida Monte Alto. Teremos a Feira do Livro, de 18 a 21 de maio, com várias atrações, shows também durante a Feira do Livro. A Feira do Livro, que será realizada no Centro Cívico e Cultural Dr. Elias Badu. Vamos lá, vamos participar também. Ontem, nós tivemos a escolha da Miss Imprensa, que será revelada no dia 30, que acontece o concurso Miss Monte Alto. Então, ontem foi Miss Imprensa, e no dia 30 de maio, nós teremos o concurso para a escolha da Miss Monte Alto 2026. Será a partir das 21 horas no Armazém Santo Onofre. E nos dias 19, 20 26 e 30 de maio, teremos a sexta semana do parto e nascimento saudável no Instituto Materno Infantil Ícaro Lampa de Falck. Tudo isso que faz parte da programação do aniversário da cidade. Lembramos também que nos dias 15, 16 e 17 de maio, nós teremos a Feira de Orquídeas, das 8 às 16 horas, no Salão Social do Lar São Vicente de Paulo. Vamos participar? Vamos lá. E Monte Alto merece, sim, todos os parabéns. Você, munícipe, é o responsável pelo progresso da nossa querida cidade sonho.
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3: São 8 horas mais 12 minutos. Mais uma vez, vamos conferindo as ofertas do Sobe em Água. 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
6: Bom dia. Vejam só, a inflação dos últimos 12 meses já está em 4,39%. São números oficiais. Não é nem pesquisa de mercado, nem expectativa de mercado. Está chegando perto do teto. O teto é 4,5%. Né? É o máximo admissível da meta de inflação, que é 3% ao ano, em ano eleitoral. Deve está causando pesadelo para o presidente. Né? E foi ele que causou isso, né? Com a mania de gastar, de criar ministério. Né? E isso aqui faz a pressão inflacionária, que desvaloriza o dinheiro de todo mundo. E também provoca, já que o governo não arrecada o suficiente para pagar tanta despesa, o governo tem que lançar papéis no mercado, e ele lançando papéis no mercado tem que pagar juros, e com isso pressiona também um juro alto. Pobre do Banco Central, felizmente independente, né? Senão ainda seria manipulado pelo governo politicamente. O Banco Central é que tem que controlar isso, é obrigação dele. Né? A rigidez, a saúde da moeda e do crédito. Porque se a moeda se desvaloriza no bolso da gente. Né? A gente recebe 100 no início do mês, no fim do mês está com 98, alguém levou. Né? Bom, e uma outra questão, a taxa das blusinhas, né? Vocês lembram como o governo defendeu a indústria nacional do vestuário? Porque 80% dos produtos do vestuário brasileiro são de valor inferior ao equivalente a $50. Aí o governo taxou as compras no exterior até $50 em 20%. Né? Só que agora, ano eleitoral, o governo ficou pensando assim, não, mas o maior número de votos quem tem é o consumidor que compra a blusinha e não o empresário que produz o vestuário. Então tomou a iniciativa de contrariar tudo que tinha dito, que antes ele estava defendendo a indústria nacional, agora ele defende o consumidor nacional, né? E beneficia a indústria estrangeira, principalmente chinesa. Bom, queria falar do cão-orelha, porque surpreendeu, eu vi nos jornais, surpresa. De repente, o Ministério Público manda arquivar tudo. O cão morreu de morte natural, mais exatamente de uma osteomielite maxilar. É o que diz a autópsia veterinária do cão. Depois examinaram as câmeras na rua, lá da Praia Grande, e viram que, na verdade, os jovens e o cachorro estavam distanciados em 40 minutos e em 600 metros. De León, na Espanha. Alexandre Garcia.
5: Você conferiu os comentários de Alexandre Garcia. 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
5: Muito bom dia, amigos da cultura. Bom dia, Monte Alto. Bom dia, região.
6: Bom dia, JB.
5: Araraquara, quinta-feira, 14 de maio de 2026. Lua minguante, boa para a pesca. Até o próximo dia 15, amanhã.
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5: Por volta das 8 horas de ontem, quando o Rei dos Astros pediu licença à Princesa Lua e já vinha subindo no horizonte, rasgando o decote da natureza, iluminando as estradas desta vida, o motoqueiro Jackson Dias de Oliveira Castro, de 50 anos, morador na cidade de Serra Azul, lá na região de Ribeirão Preto, ele pilotava uma motocicleta Honda Titan na cor preta. A motoquinha transitava pela SP-333, rodovia Abraão Assede, pista dupla, reta, tempo bom. Quando chegou exatamente no quilômetro 30, mais 900 metros, nas proximidades do assentamento do Sem Terra, em Serra Azul, região de Ribeirão, por não manter distância regulamentar, se arrebentou na traseira de um caminhão Mercedes-Benz com carroceria de madeira.
9: Outra cacetada!
5: Com a violência da pancada, pense numa paulada, uma cacetada. A motoquinha tombou naquele chão preto viário paulista. O motoqueiro caiu, sofreu ferimentos graves, não resistiu e morreu no local do acidente. O Rabecão transportou o corpo ao Instituto Médico Legal, em Ribeirão Preto. O policiamento, bombeiros, SAMU e os peritos atenderam a ocorrência e prestaram ao motoqueiro Jackson Dias de Oliveira Castro, de 50 anos, sua última continência. 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
4: São 8:30, programa da Câmara Municipal. Nós estamos aguardando a presença do vereador Murilo Giacomo. Enquanto o Murilo não chega, eu quero repetir que amanhã é feriado municipal. Nós não teremos o recolhimento do lixo doméstico, certo? E o lixeirinho estará percorrendo das 7 às 11 horas amanhã. Agora, no sábado e na segunda-feira, a coleta do lixo doméstico será normal. Já chegando por aqui, o vereador Murilo Giacomo, para falar sobre os seus trabalhos. Inclusive, vamos ter campeonato de karatê, vamos ter aí a quinta edição da Criarte também. Murilo, bom dia.
5: Bom dia, Moreira. Bom dia a todos os ouvintes de Monte Alto e região. Bom dia especial a você aí do Distrito de Aparecida, do povoado de Ibitirama, aos bairros rurais. Bom dia, meu amigo Robson Chiminelli, que está aqui junto com a gente. Sensei Robson Chiminelli, do Karatê de Monte Alto, da AMAC. Nós vamos falar um pouquinho dos trabalhos, também vamos trazer informações à nossa população, aos ouvintes. As mensagens estão liberadas para quem quiser nos mandar, perguntar ou falar qualquer coisa. E a gente inicia esse programa de hoje falando com o Robson Chiminelli a respeito do campeonato, mais uma etapa do Campeonato Paulista que nós vamos ter aqui em Monte Alto, que está sendo organizada pela AMAC, Associação Monte Altense de Karatê. E o Robson, o grande líder aqui do Karatê, está junto com a gente, vai falar um pouquinho sobre esse trabalho, um trabalho que inclusive eu apoio enquanto vereador, não só pessoalmente, fisicamente, mas também com recursos, né, com emendas impositivas que nós temos do governo municipal, junto com demais outros vereadores que acreditam e lutam pelo esporte também, junto com o Robson. Bom dia, Robson.
4: Bom dia, Robson.
6: Bom dia, João. Bom dia, Murilo.
4: Bom dia.
6: Bom dia a toda a população que nos acompanha.
4: Como é que estão os preparativos aí para essa... é um campeonato?
6: É o Campeonato Paulista, né? Então campeonato é a Paulista. Principal etapa do Estado de São Paulo, da Federação de Karatê Paulista. Então é um evento, é um campeonato, né? Realmente é um evento classificatório, onde o campeão desse evento se classifica diretamente para o Campeonato Brasileiro. Isso, nós temos aí aqueles que estão assistindo, né? Esse aí é o logo, né? O banner do evento, né? Então o Campeonato Paulista, que acontecerá na nossa cidade, né? Fazendo parte aí também das festividades da cidade, né? E aqui eu quero agradecer o apoio, né? Da Prefeitura Municipal de Monte Alto, agradecer o apoio dos vereadores, né, da Câmara Municipal, de maneira especial o Murilo, né, que além de estar cedendo esse espaço aqui para nós, já nos apoia há 3 anos com emendas impositivas, né, junto com outros edis, né, que junto com ele tem confiado no nosso trabalho, né. Hoje nós temos atendido mais de 80 crianças através do nosso projeto, com turmas, né, às segundas e quartas, terças e quintas. Nós estamos hoje com 6 turmas de karatê treinando. E nós vamos ter 24 atletas da cidade representando Monte Alto no campeonato.
4: Mas quantos atletas estarão participando aqui?
6: A estimativa, hoje vai fechar, né? A inscrição fechou essa noite. Então o pessoal está finalizando agora a apuração. Mas o normal é que a gente tenha um evento aqui em contorno entre 400 e 430 atletas.
4: Olha isso.
6: Em torno de 42 cidades. Provavelmente serão 42 cidades que estarão presentes aqui no nosso evento, lutando, né, com certeza. O Babi Barione fica pequeno.
4: Vai começar às 8 horas, vai ser o dia todo?
6: Isso, então nós vamos começar a abertura oficial pontualmente às 8:30. Nós estamos todos às 8 horas da manhã, porque às 8:30 a gente começa já com a apresentação da mesa, com todo o evento. Né? A cerimônia inicia-se às 8:30 pontualmente, né? E aí o evento ele discorre até o seu término. Nós estamos com a projeção de término do evento entre 16:30 e 17 horas.
4: O dia todo, então.
6: O dia todo, ininterrupto, direto.
4: A gente intervalo para almoço.
6: Não tem, a gente alterna, né, para uma. Porque são 6 áreas de disputa, são 6 áreas de competição. Né? Até estava passando as fotos ali, dá para visualizar, né, qual é uma estrutura do campeonato. Então nós temos 6 cotôs, 6 áreas, né, e ali nós vamos revezando o almoço dos árbitros, dos atletas. E a disputa, João, é primeiro por idade, dentro da idade por graduação, por faixa, e dependendo, por exemplo, você pegar juvenil, adulto, além da idade, da faixa, tem ou por altura ou por peso, né? Porque senão são muitos atletas e aí a gente não consegue. Então tem também essas divisões, medalhas padronizadas da federação para todos os 3 primeiros lugares, Atletas até 10 anos têm medalha de participação para todas as crianças, para poder incentivar, né? Fazer com que eles se animem. Temos a categoria PCD, né, também, que são pessoas com deficiência, ou pessoas especiais, né, que a gente tem, que a gente tem. Então também tem essa categoria. Então, literalmente, todos, né, são abraçados aí. E eu fico aqui, né, o convite, né, Murilo, João, todos aqueles que nos acompanham, porque às vezes muitos de vocês não tem noção de como que é um campeonato de karatê.
4: E por que o campeonato será realizado em Monte Alto?
6: Na Assembleia, todo ano na Assembleia, as cidades se candidatam, né? E como nós tivemos, né, o apoio dos vereadores e tudo mais, né, em relação à estrutura da Associação Monte Alto de Karatê, né, da AMAC, então nós tivemos condições de trazer este evento para Monte Alto. Além de que um dos requisitos que Monte Alto atende é a estrutura poliesportiva. Né, o Ginásio de Esportes Babi Barione, primeiro, né, ele atende por questão de tamanho, porque os cotôs, as áreas, têm que ser todas tamanho oficial, que a gente é 8x8. Então, uma área normal de competição são 100 metros quadrados. Então, para você fazer uma competição com 6 áreas, existe uma medida mínima de ginásio, de quadra, a estrutura mínima de para poder acomodar ônibus, carros, veículos, né, do pessoal que vem de fora. Até porque são mais de 40 cidades que estarão aqui conosco participando. Então, Monte Alto atende todas essas estruturas. Né? Eu estou hoje como diretor de arbitragem da Federação de Karatê Paulista, então a gente somos aqueles que organizam o evento, não só aqui na cidade como estrutura, mas também o andamento do evento. Né? Junto com o Sensei Miguel, nós somos quem fazemos com que o campeonato discorra dentro do programa.
4: Quantos árbitros estarão participando?
6: De 30 a 36 árbitros.
4: Tudo isso?
6: Sim. São 6 áreas com no mínimo 5 árbitros em cada área.
4: E eles são chiques, né? Paletó, gravata,
6: é, uniforme. É
5: o padrão, né?
6: É padrão.
4: É o padrão,
6: calça,
4: né?
6: Cinza, padrão. Blusa branca, paletó azul marinho, né? A gravata da federação. E além dos 30 a 36 árbitros, nós temos também de 24 a 30 mesários, que são os cronometristas, quem cuida da baia, da pontuação, essas coisas.
4: Tudo isso da confederação.
6: Tudo da federação com o nosso respaldo. Né? E aí, então, assim, é um evento muito bem organizado.
4: A entrada será grátis.
6: Gratuitamente, né? Aqueles que quiserem ir lá participar, acompanhar,
4: sábado
6: assistir.
4: Sábado agora.
6: Exato, né? E também nós vamos estar transmitindo pelas mídias sociais da Federação de Karatê Paulista, fkp.com.br, e também as mídias sociais da FKP. Então, aqueles que quiserem e puderem acompanhar, nós vamos estar transmitindo o evento todo na íntegra. Né? Ah, então aqueles que quiserem acompanhar.
4: Isso aí é o Catar?
6: É uma apresentação do Catar. Esse atleta é o Maurício Namônico, ele é professor de Terra Roxa.
4: O Catar é um adversário imaginário.
6: Isso, é uma luta imaginária contra vários adversários, né?
4: Certo.
6: Esse aí é o Sensei Maurício, né? Ele é master, né? É um dos principais atletas do estado de São Paulo hoje na categoria master.
4: Estará aqui?
6: Estará aqui com certeza.
4: Ô Robson, parabéns aí. Eu sei que você veio correndo, que você estava lá no ginásio agora.
6: Estava lá no ginásio preparando as coisas lá, organizando.
4: Eu sei que você vai voltar para lá agora, continuar lá. E parabéns pelo campeonato de karatê sábado em nossa cidade.
6: Muito obrigado, João. Mais uma vez, muito obrigado, Murilo. Fica aí o convite a todos. Venham participar, não só por ser um evento de karatê, mas das festividades da nossa cidade.
4: Aniversário.
6: E nós temos que agradecer, parabenizar e correr, trabalhar para que a cidade possa ser sempre, né, possa ser pujante e crescer. Muito obrigado. Estamos lá de portas abertas para todos.
4: Certo, mas amanhã onde você vai à noite?
6: Amanhã à noite começa a festa, né?
4: Espero... Ele é o responsável pela pizza de frigideira, gente.
6: Eu espero que dê tempo da gente acabar de montar a estrutura. Nós vamos montar a estrutura amanhã. Mas a equipe vai estar lá, com certeza, com aquele atendimento de sempre.
4: Um abraço, Robson.
5: Um abraço. Grande abraço, obrigado aí, viu? Ô, João, você vê como é importante nessas atividades esportivas do nosso município, o karatê. A gente tem o jiu-jitsu, nós temos capoeira, dentre várias outras modalidades aí. E o karatê é uma das modalidades que eu sempre apoio, incentivo e também destino recursos com a finalidade de promover esses projetos dentro da nossa cidade. O Robson é uma pessoa muito responsável, uma pessoa extremamente conhecida, idônea. É uma pessoa que a gente confia muito nesse trabalho, nesse projeto da AMAC. E eu tenho certeza que você que está nos ouvindo aí, leva lá seu filho, vai com a sua família, vai prestigiar, vai assistir, vai ver como é que é o karatê. Vai entender a disciplina, a honra, a parte esportiva, os cuidados que nós temos com os jovens, com os adolescentes e com os adultos, para que, quem saiba, você possa fazer parte. Aqui em Monte Alto, nós temos karatê de alto nível, de competição e, com certeza, um dos melhores do Brasil, tá? Através da AMAC, Associação Montealtense de Karatê.
4: Nós temos mais dois convidados. Por que eles estão aqui?
5: Ô João, nós estamos com mais dois convidados aqui. O Gilberto, seja bem-vindo. O Júlio Tirola, meu grande amigo, meu irmão, meu parceiro de luta, sempre junto. O Júlio que superou uma grande dificuldade recentemente, né? Trabalhando de forma voluntária. E você vê, não desiste, Gilberto. O Júlio está aqui de novo junto com você. Para quê? Para divulgar mais um trabalho voluntário, mais um projeto que é Família Ajudando Família, através do Ministério da Família, da igreja que eles fazem parte, mas que, independente de religião, eles ajudam as pessoas, o ser humano. E esse trabalho é muito importante. E eles estão fazendo um trabalho aí de captação para bolachas e agasalhos. E eles vieram falar um pouquinho disso, como é que vai funcionar, até a data. E o Júlio e o Gilberto estão aqui com a gente hoje justamente para isso.
4: Ô Júlio, bom dia, Júlio.
0: Bom dia, João. Bom dia, Murilo.
4: Que projeto que é esse, Família Ajudando Família?
0: O projeto Ajudando Família Ajudando Família nasceu da ideia do nosso bispo e da nossa pastora. Que eles, a nossa igreja é família, né? Ministério da Família. Queria ajudar as famílias. Então eles tiveram a ideia de montar esse projeto. E nós da igreja se unimos para tocar esse projeto. Aí o nosso bispo e a pastora falou: nós temos que ajudar as entidades. Então hoje nós estamos com esse projeto da bolacha. Mas esses dias atrás nós fizemos uma campanha para ajudar pai, arrecadando o produto de higiene pessoal e de limpeza para pai. Foi mais ou menos uns R$5.000 entre produto de limpeza para pai. Nós fazemos um trabalho também no asilo, uma tarde com o pessoal, com os velhinhos. Nós fazemos uma visita, passamos uma tarde na pai também. E agora nós também fazemos um dia no horto.
4: Certo.
0: À noite nós vamos levar uma palavra pro pessoal, fazer uma evangelização com eles. E nós vamos fazer agora, levar em Barretos, na casa do vovô Antônio.
4: Gilberto, bom dia, Gilberto.
7: Bom dia, João. Bom dia, Murilo.
5: Bom dia.
7: Bom dia a todos os ouvintes.
4: Ô, Gilberto, onde é que fica a igreja Ministério Família?
7: Fica ao lado do Poupa-Tempo, João. Ali na rua Rio Livramento ali.
4: Certo. E para a gente participar, para as pessoas participarem desse projeto, o que deve fazer?
7: Então, a gente está com esse projeto dos biscoitos, das bolachas, né? Então, a gente está pedindo aí para o pessoal, e tem uns locais aí que a gente está arrecadando, que a gente possa, as pessoas possam levar, né? Lá na minha oficina, no caso, na Autotex ali, Bosch, ali na esquina do São Benedito, tem na casa do Colchão do Sonelso ali, né? Tem a barbearia do Robson também, é um ponto de coleta, né?
4: Que produtos que vocês estão arrecadando? Bolachas?
7: Qualquer tipo de biscoito, bolacha, salgada, doce, recheada.
4: Será entrega da casa do vovô Antônio?
7: Então, a gente está com um projeto de entregar 1.000 bolachas na casa do vovô Antônio e também 1.000 bolachas para o sertão ali do Nordeste, que é o do projeto do Alex, né? É ali no sertão do Pernambuco, com divisa com Piauí.
4: Certo.
7: É o missionário Alex, né? E o projeto é Missões Além das Possibilidades. Então ele atende famílias ali, carentes ali.
4: E esse projeto vai até quando?
7: Então, o pastor Alex vai estar domingo agora na nossa igreja, né? Ele vem buscar essas bolachas, né? E ele vai estar dando a palavra domingo às 8 da manhã lá na nossa igreja. Então eu faço o convite a todos, né, que quiserem ouvir lá a pregação do pastor e o testemunho lá, que eles estão ajudando pessoas, famílias, né, carentes lá do sertão do Nordeste ali.
4: Bacana esse projeto, Família Ajudando Família. Bacana, viu? Pra ter certeza que vai ser um sucesso, tá bom, Gilberto?
7: Então, a gente vai lá em Barretos, agora dia 31, entregar pessoalmente na casa do vovô Antônio, né? E a gente vai procurar, já a gente vai de ônibus pra lá, e a gente também vai, assim, dar uns abraços, né? Porque as
4: levar
7: pessoas...
4: Levar alegria, né?
7: Levar alegria e o amor.
4: A esperança e o amor pra eles. Também,
0: a intenção é levar alegria. A bolacha, a gente tá ajudando.
7: Ajudando.
0: Mas a intenção...
5: É simbólico, né? A bolacha acaba sendo simbólico, né?
0: No tanto
5: mas
0: a gente...
5: o amor, o carinho, o respeito...
7: Um abraço que a gente dá, né, ali naquelas pessoas.
0: Nós conseguimos
7: pessoas,
0: um ônibus, o Nivaldo da Petito, meu amigo.
5: Grande abraço ao seu Nivaldo,
0: Deus
5: nosso parceiro.
0: Deu um ônibus pra nós, a gente vai levar... 48 membros da igreja.
4: Dia 31?
7: Dia 31 agora.
4: É um domingo, né?
7: É um domingo.
0: Acabou o culto nosso, nós já vamos montar no ônibus.
4: Na casa do vovô Antônio?
0: Na casa do vovô Antônio.
7: Vovô Antônio, em Barreto.
0: Nós vamos um ônibus.
4: Bacana, sim. Você sabe que Monte Alto abraçou a casa do vovô Antônio, viu?
0: Sim, sim.
4: Nós muitos tivemos apartamentos lá, inclusive a capela, foram doações dos montealtenses.
7: Junto com o Roberval, né?
4: Isso
0: mesmo. O Roberval, ele está a par da campanha, que a gente primeiramente conversamos com ele. Ligamos na casa do vovô Antônio para entender qual que é a necessidade deles. Então, eles falaram pra gente, é bolacha. E agora nós vamos começar a campanha do agasalho.
5: E nós vamos colocar um ponto de coleta de agasalho lá no condomínio Vila Verde. A Vanessa, mãe do Nicolas, que frequenta, faz parte da igreja de vocês, ela veio ontem conversar com o pessoal da diretoria e eles autorizaram, né, colocar uma caixa de coleta ali para participar também da campanha do agasalho. Gilberto, Júlio, então podem levar lá. Que eu acho que é importante, né? As pessoas, o frio chega, chegou. Nós sentimos que esse ano ainda não chegou o período crítico do inverno, mas a hora que vier, as pessoas sentem frio e a gente precisa aquecer os corações delas.
7: Ô Murilo, eu também ia pedir assim, quem tiver cobertor também.
5: Sim, puder, é importante.
7: Sim,
5: doar, né?
4: Aquecer as pessoas humildes.
7: Ali, aquele cobertor que esteja bom, sabe?
4: E a roupa também.
7: A roupa também, né? Roupa tem
4: também.
7: Que estar
4: Bom. Bom estado, usarem, né? Não é para descartar a roupa, não.
7: Não.
0: É para as pessoas usarem.
4: Tá
0: e o ponto de coleta seria a igreja, lá no condomínio.
7: HM Doce também.
0: No HM Doce.
7: Do lado da igreja.
5: Sim, que é do lado.
0: Lá na hotelética do Gilberto, na Tex, e na barbearia do Robson.
4: Parabéns pelo trabalho de vocês, Gilberto. Parabéns, Júlio.
0: Muito obrigado.
7: Muito obrigado pela oportunidade.
0: Estamos à disposição, né? E estamos fazendo um convite hoje para toda a população. Hoje à noite, na Praça Central, nós vamos ter uma célula. Seria tipo um culto. E às 19h30.
4: Na Praça Central hoje?
0: Na Praça Central. Estão todos convidados.
4: Muito obrigado pelo convite. Sucesso para vocês.
7: Obrigado, João. Obrigado, Murilo, pela oportunidade, viu?
0: Okay. Muito obrigado.
5: Obrigado. Obrigado, Júlio. Obrigado,
0: Murilão, Gilberto. Obrigado, viu?
5: Tamo junto. As portas sempre abertas. Se vocês precisarem, contem conosco.
0: Muito obrigado.
5: Tá bom?
0: Obrigado.
4: Deus abençoe. Vou continuar com o Murilo aí, porque nós teremos sábado a quinta edição do Festival Criarte.
5: É isso aí, Moreira. Quinta edição do Festival Criarte. O melhor festival de dança do interior do estado de São Paulo. E é tudo isso organizado hoje por esses jovens que estão aqui com a gente. O Diego Carlos, que acabou de chegar, que é o coordenador nosso administrativo. O Dandan, que é coreógrafo, bailarino, barbeiro, empresário, empreendedor. Também está aqui junto com a gente, Danilo Dandan, que é um grande mito de Monte Alto da dança. Disputou diversas competições nacionais, internacional. Já foi no programa da Show da Xuxa e está aqui hoje com a gente também. E a todos os nossos professores, né? Os nossos, carinhosamente, os nossos queridos professores que nós temos na Acades, que estão lá trabalhando, fazendo esse trabalho magnífico com mais de 250 jovens matriculados, tendo aulas de dança gratuitamente de segunda a domingo, que nós temos a nossa grade curricular, e acho que isso é muito importante e que também é subsidiado com emendas impositivas do vereador Murilo Jacomo, desse vereador que está aqui vos falando. Porque eu acredito que o esporte, a dança, a cultura, o lazer, o entretenimento, eles estão ligados diretamente à saúde, educação, segurança. Eu acho que tudo isso tem vínculo, né? E o quinto Criarte vai ser um estouro, Moreira. Nós já temos aí, o Dandan e o Diego vai falar, 50 apresentações praticamente credenciadas, cidades da região vindo em peso para Monte Alto, para fortalecer um festival de dança maravilhoso, em parceria com o pessoal do Educandares e o Dinha. Mandar um grande abraço aqui ao presidente Murilo Pinhatti, em nome dele, estender os cumprimentos a toda a diretoria e agradecer pela oportunidade, pela parceria, pelo belíssimo pavilhão de festas que nós temos, que vai se transformar num pavilhão de shows, de apresentações esse final de semana para o quinto Criarte em Monte Alto.
4: Ô Dandan, bom dia, Dandan.
8: Bom dia, João. Bom dia, Murilo. Bom dia a todos os ouvintes.
4: Como que estão os preparativos?
8: Tá melhor do que a encomenda, vamos dizer. Acho que tantos anos fazendo o evento, né, participando, a gente entendeu como que faz. Já está tudo pronto. Tudo pronto.
4: Que
8: os grupos já mandaram todas as músicas, todas as inscrições.
4: Essa Criarte é uma competição?
8: Criarte é uma competição. Criarte ele é uma competição regional que já está atingindo já o âmbito nacional, né? Pelo menos o nosso estado aqui, e vem algumas pessoas de alguns estados aqui perto de Minas também. E é uma competição que tem duas modalidades, que são danças urbanas e estilo livre. É, e a gente conta esse ano com 52 inscrições de toda nossa região aí, mais de 20 cidades. E é uma competição valendo, né? Valendo um dinheirinho ali. É, com jurados de nome na cena, jurados que viajam o mundo, que eu acho que também é
9: o atrativo,
8: né? É o que a gente consegue fazer de melhor. Quando a gente traz jurados bons, a gente traz grupos interessados, né, em serem julgados por essas pessoas.
4: Certo. Ô Diego, bom dia, Diego.
7: Bom dia, João. Bom dia, Murilo. Bom dia. Dandan. E dá um bom dia também para o professor Rodimilson, coordenador artístico, que está lá na Minizudinha agora trabalhando. Organizando os detalhes que falta lá, ele está lá agora nesse momento, não pôde estar presente aqui.
9: Mandar um abraço também para a Darielle, né? Darielle. Chegou uma mensagem aqui falando da professora Darielle, que faz um trabalho de inclusão social. Sim. Com crianças, com TEA, né? Transtorno do espectro autismo. E eu acho importante essa unificação. E o CRIARTE é isso aí, João. É inclusão, é oportunidade, é dança, é entretenimento, é lazer, é diversão. É um espaço onde as pessoas podem realmente mostrar quem elas são. E o Rodimilson está lá, organizando, enquanto a gente está aqui, ele, o Joe, né, o Jonathan Fidelis, que é o nosso diretor. O Cleiton também está lá, todo mundo. Um grande abraço a eles.
4: Como que vocês conseguiram montar essa estrutura? Porque tem que ter um palco bonito e som também. Como vocês estão fazendo?
8: A CADES, né, que é a mãe do CRIARTE, assim, né, vem através da CADES, ela tem essa verba que, desde quando o Murilo já repassa, a gente já deixa um dinheiro direcionado para o CRIARTE. E é onde a gente faz orçamentos, né, a gente tem as parcerias. E, modéstia à parte falando, esse ano a gente montou, acho que, o melhor palco de todos os CRIARTES, onde a gente estava lá. A hora que levantou as treliças, a gente olhou e falou: nossa, que imponência. Até as mulheres da Minizudinha falaram: nossa, esse palco podia ficar
4: permanente,
8: de tão bonito que ficou. E é o lugar onde as pessoas vão pisar, né, João? Ali que tem que ser o coração do evento é o palco. Então, certo, tem que ser um palco de qualidade.
4: Ô Diego, grupos de Monte Alto vão participar?
7: Sim, temos 5 grupos daqui de Monte Alto, da Acades, que irá participar como apresentação especial.
4: Ah, não é competir?
7: Competir tem o grupo do grupo da escola Teadense, que vai participar competindo, mas apresentações especiais vai ser
9: do grupo da Acades.
7: Da Acades.
9: A Acades não compete.
4: Não compete, né?
8: Porque a gente organiza, né? Então, que nem eu vou estar na locução, o outro vai estar nas coxias, o outro vai estar no credenciamento. A gente não tem nem tempo para isso.
4: E quem vai fazer o julgamento de tudo isso?
8: São 3 jurados, né? Ah. São 3 jurados.
9: Tem um vídeo aí. Eu mandei a apresentação. Pedi para o Edmar colocar lá. Aí.
8: Nenê, que ele é de Campinas, né? Ele viaja o mundo todo. Ele esteve na China, lá, esse vídeo é lá na China, onde ele representa o Brasil nas maiores competições do país. Nenê, conheço, ele já trouxe ele aqui em Monte Alto para dar aula para gente já.
9: Certo.
8: Quem mais?
9: O segundo jurado.
8: André Rockmaster, esse daí ele é
7: o padrinho do
8: CRIARTE, enciclopédia, né, brasileira. Ele está em todos os eventos. Esse daí eu estava lá, vi ao vivo esse que aconteceu em abril, lá em Jundiaí, que é o maior evento da América Latina. Ele foi jurado lá também e vai estar aqui com a gente.
4: Certo. E o outro?
8: Esse aí é o Nenê de novo, né? Tem o Vini Azevedo também, que é o robozinho. É um menino que tem ganhado os festivais de Joinville. Aí, o maior festival do mundo. Ele acho que é tricampeão já do festival de Joinville.
9: Vini Azevedo, né?
8: Vini Azevedo, da PEC Studio.
4: E tem vários estilos, né?
8: Vários estilos. Porque as danças urbanas são uma mescla, né, João? Dentro dessa linhagem tem as vertentes. E aí a gente tem, que nem o Rockmaster, que ele dança popping, locking, breaking, o Nenê House, o Vini dança pop.
4: Que tipo dessa dança que ele está apresentando?
8: Ele está dançando locking. Na verdade, é uma apresentação experimental, onde ele pode fazer o que ele quiser. O que o jurado toca, ele pode fazer. Por isso que chama experimental.
4: Ele tem que estar bem preparado fisicamente também.
8: O Rockmaster já tem 50, é um cara já rodado e não para lá. Essa foi a apresentação de jurado dele lá em Jundiaí. Ele vai estar com a gente aí.
4: Tudo bem, estou recebendo aqui. Eu quero assistir. Quanto que paga?
8: A entrada é gratuita, né? Um quilo de alimento para ajudar no fundo social. E lembrando que ano passado, com 2 eventos que a gente fez, que foi a nossa formatura e o Monte Alto Street Festival, a gente arrecadou mais de 1 tonelada de alimento para o fundo social.
4: Para o fundo social, né?
9: Que aí vai lá para a Ana Carolina Gutierrez administrar a distribuição através do trabalho, as assistentes, né? O Bruno, nosso parceiro, que fica aqui, ó, no centro do Turcão.
4: As pessoas vão lá participar para assistir. Mas vai ter alguma coisa para tomar lá, algum bar disponível também, uma área lá de alimentação?
8: Sim, a gente preparou, em parceria com o pessoal da Menezildinha, né, Murilo Pinhatti, lá, a equipe, uma praça de alimentação, onde desde, ele falou que desde as 9 eles já vão estar começando a preparar os pratos ali. A gente vai ter o prato do almoço que eles vão estar montando, e depois do almoço eles vão estar colocando coxinha, batata, hambúrguer, e a gente vai ter raspadinha também, e também as bebidas, a pessoa que gosta, claro, de tomar as coisas vai estar tendo
4: o dia todo, refrigerante, o dia todo lá, né?
8: O dia todo.
4: Que bacana para tudo isso, hein?
8: Então, essa parceria. Só para lembrar, no passado, no Monte Alto Street Festival, que foi a nossa primeira parceria com essa parte de alimentação, a gente não sabia se ia vender muito, acabou que zerou. Tipo assim, vamos levar quantos pratos? 100 pratos? Vendeu 100 pratos. Esse ano a gente estima aí 250, 300 pratos aí só no almoço.
4: Parabéns, isso é cultura, gente. E você sabe que esse evento faz parte do aniversário da cidade de Monte Alto. 145 anos, vamos comemorar dançando.
8: Dançando. É lazer, né? O Criarte, ele traz, como ele falou, ele traz a arte, ele traz a cultura, traz o lazer e o comprometimento com a nossa cidade, né? Hoje a gente está, já que a gente faz parte do calendário da cidade, a gente está trazendo algo de qualidade.
4: Qualidade,
8: o pessoal que vai lá,
4: sim,
8: pode ir, que
4: olha,
8: vai...
4: Olha, a Cades faz seu trabalho maravilhoso. Vocês estão com quantos alunos lá, o Murilo, que você falou?
9: Quase 250, acho que 248, uma coisa assim, isso, né, Diego?
4: 248. Onde estariam essas crianças se não fosse a Cades?
9: Crianças, jovens, adolescentes, adultos. Nós temos até uns adultos. Até um meio idoso lá tem também, né, João? A gente vai lá de vez em quando dar uma volta.
4: Olha, tudo que é lazer não tem idade, gente. Você falou que esse rapaz aí, super campeão, tem 50 anos.
8: 50.
4: 50. Viu o pique que ele tem?
10: Ele dança na Times Square de patins. Ele faz vários vídeos dançando na Times Square de patins, vai competir de patins.
4: O cara nasce pra isso, né?
8: Só pra lembrar, só pra lembrar, assim, a gente vai ter uma apresentação, que é um grupo que ele já é carta marcada no nosso evento, que é o grupo de Araraquara, que é o pessoal de Araraquara.
9: Fundo Esportes.
8: Eles são 50 a mais. A dançarina mais nova tem 50 anos. A gente tem dançarina de 60, 70. E todo ano eles ganham premiações aí. Eles foram representar o Brasil em Portugal, ficaram em segundo lugar no Mundial. E eles, bacana, vão estar aqui.
10: E eles vão vir com 40 alunos.
4: 40 alunos.
8: Todos acima de 50 anos.
4: Valoriza a nossa cidade e tudo isso.
9: É maravilhoso, né,
4: Moreira? Maravilhoso, gente. Parabéns. Nossa.
9: É algo que a gente treina para Monte Alto, para mostrar, proporcionar.
4: E você sempre apoiou, viu, Moreira?
9: Sempre, sempre.
4: A gente, aliás,
9: sempre,
4: você foi um dos responsáveis em trazer para a nossa cidade.
9: A Cades veio, né? A gente,
4: que é um braço lá de Itaquaritinga.
9: De Itaquaritinga. É. Hoje nós já estamos desmembrados, né? Hoje nós já temos aqui um CNPJ próprio, nós já temos uma sede própria, o nosso estatuto também, agora está trabalhando o regimento, nós temos aí o plano de trabalho, que sempre passa pela prefeitura, passa pelo CRIVO. Esse ano nós fomos avaliados, né, pelo Conselho Municipal de Cultura, foi dado o aval. Nos anos anteriores, fomos avaliados pelo Conselho Municipal de Educação. Então, assim, os dois principais conselhos da área interligados, né, com pessoas instruídas, com conhecimento técnico específico das áreas que avaliaram a Cades. E a Cades só vem numa crescente, né? A gente vem aí fazendo o que a gente pode para subsidiar o projeto. O ano que vem a expectativa é de melhorar ainda mais, mas eu não faria nada disso se não fosse por eles. Se não fosse por eles, professores que estão com a gente.
4: São dedicados, né?
9: O Danilo, o Diego, todos que estão lá junto com a Cades, a Andressa, o Adriano Correia, o Romário, a Tassiane, Cláudia, o Luiz, a Cláudia, a Letícia, a Dariele, a Lígia, que é a esposa do Dandan, que acompanha sempre.
8: Tá,
9: né?
8: Todo dia trabalhando até 2 da manhã para fazer.
9: E assim, a Letícia, que além de ser professora de balé lá, também cuida da nossa página no Instagram. Uhum. Você que quer conhecer um pouquinho da Cades, entra lá, a Cades Monte Alto, está no Instagram à tua disposição. Você vai ver todos os dias as aulas acontecendo. Acaba a aula, já posta um vídeo, já publica, já mostra o que aconteceu, os trabalhos de inclusão com a Dariele, com os demais professores, o teatro com o Adriano. Então a gente está numa grande equipe, com pessoas capacitadas e profissionais que vêm para somar. E tenho certeza que a Cades tem vida longa em Monte Alto.
4: Quinta edição do Festival Criarte, sábado no pavilhão do Festival Menezildinha, a partir das 17 horas. Não é obrigado, mas leva 1 quilo de alimento, sim, que esse alimento vai...
8: Ajuda muito.
4: Ajuda as famílias humildes da nossa cidade. Conhece o Chester?
9: O Chester? Quem mandou aí? Vamos ver. O José Carlos. O José Carlos, grande parceiro. Nós trabalhamos muito tempo na Hutchinson. A gente tem mania lá, a gente chamava Rochester. Né? Que, daquele desenho, mas é bacana.
4: Certo.
9: Um grande abraço a ele, viu? Fica com Deus, irmão.
4: Estou recebendo aqui que a avenida do Jardim Alvorada, ali, sentido Ibitirama, está interditada. Houve um acidente e caiu um poste.
9: Era esperado aqueles postes caírem uma hora, né, Moreira? Já estavam inclinados há anos. Há anos.
4: A avenida lá do Alvorada, sentido Ibitirama, está interditada. Presta atenção, hein? Diego, um abraço, sucesso, viu?
10: Um abraço e um bom dia a todos.
4: Todo sucesso.
8: Ô, João, bom dia. Obrigado pela oportunidade. Só lembrando rapidinho, teremos aulas no CRIART também. Às 10 da manhã teremos aulas com o Vini Azevedo e à 1h30 da tarde aula com o Nenê. Quem quiser participar lá, é só chegar.
4: Murilo, muito obrigado pela sua presença e vamos curtir essa quinta edição da CRIART.
9: Obrigado, Moreira, Dandan, Diego, a todos os ouvintes que nos acompanharam. Hoje foi um programa corrido, mas no próximo nós teremos grandes novidades. E amanhã, um feliz aniversário para a nossa população de Monte Alto, nossa querida cidade de Monte Alto, 145 anos de história, e eu tenho certeza que nós temos muito mais histórias a serem construídas a partir deste momento, deste ano. Fiquem todos com Deus e um ótimo dia.
4: Eu retorno às 11 horas na segunda edição da Hora da Notícia.
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Salve, salve, bom dia, 9h02. Ótima pré-sexta pra gente. Estamos chegando, manhã espetacular. Que você tenha uma linda manhã, viu? Tudo de bom te aconteça, de coração a gente deseja isso. Vem que vem. Vou dar o play aqui na programação. Você aumenta o volume aí, ó. Passa uma manhã bem gostosa, uma manhã total com a gente. E já vai participando com a gente, sempre o WhatsApp liberado, 16-3242-1258. Deixa o nome do aniversariante também, né? Daqui a pouquinho tem Clube de Alô, tem homenagens aos aniversariantes. A reflexão de hoje, astral e muito mais. Muito mais coisa boa pra você. Já agradeço a você aí, ó, em 90.1, que abraça a nossa região. Você em todo o Brasil também, através do site, da Alexa e do aplicativo. 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Deixando nossa manhã muito mais top, completa e gostosa. Bora então matar saudades? Marcou sua vida? Marcou época? Toca na nova. Os melhores TBTs passam por aqui também. Bom dia, bom dia! Bom dia!

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2: São as primeiras da nossa Manhã Espetacular, hein? 9h18 agora. Bom dia, bom dia. Vamos juntos até as 11. Vem com o Eriquito aqui, ó, ouvir os melhores sons, os melhores TBTs. Suas preferidas também, né? Já vou chamar o Astral, as primeiras previsões aí do dia. 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
5: Áries, de 21 de março a 20 de abril.
2: De 21 de março a 20 de abril tem as previsões para Áries. As previsões para o seu signo, hein? Afirme uma transação imobiliária ou um acordo financeiro com a família agora, viu, Áries? Poderá surgir oportunidade também de aumentar o patrimônio ou de morar com mais conforto. Vale também finalizar uma pendência do passado e colocar a vida em ordem. Vários planetas em seu signo pedem decisões maduras e a construção de maior estabilidade. Renove seus conceitos, Áries. Bom dia!
5: Touro, de 21 de abril a 20 de maio.
2: Falando com você também, Taurino, Taurina, caminhos de desenvolvimento e de maior realização pessoal ficarão claros agora. Aproveite a passagem de Mercúrio pelo Sol em seu signo para determinar objetivos, aumentar a mobilidade, tomar decisões importantes sobre o futuro. Um empreendimento em parceria ganha um forte impulso nessa fase, hein? Aprenda outro idioma, brilhe nos estudos e boa sorte, Touro.
5: Gêmeos, de 21 de maio... a 20 de junho.
2: Bom dia, geminiano, geminiana, valorize seu trabalho, firme um acordo que traz mais autonomia, viu? Com Urano em seu signo, você pode fazer uma verdadeira revolução no projeto de vida. Siga as dicas dos sonhos, respeite a intuição, se prepare para novos começos, ó que legal. Boas notícias também na área financeira, hein? Espere por uma proposta atraente de negócio ou de trabalho e finalize um ciclo agora, virgem. Boas vibrações.
5: Câncer, de 21 de junho a 21 de julho.
2: Falei com gêmeos, né, produção? Tá certo. Gêmeos, né? Se localiza, bebê. Alô, agora as previsões para câncer. Conversa com uma amizade traz uma grande motivação, hein? Aposte nos planos de expansão, amplie conexões e impulsione a carreira com uma nova proposta. O dia traz conquistas, avanços e mais otimismo. Revele sua competência, publique conteúdos relevantes e ganhe popularidade nas redes, viu, Câncer? Decisões sobre o futuro darão mais segurança e serenidade. Boas vibrações, daqui a pouquinho tem mais astral.
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0: Segue participando aqui, ó. Daqui a pouquinho já tem as homenagens aos aniversariantes, mas antes tem o nosso café com o bate-papo, beleza? Já na sequência, chamo você no ar. É o 3242-1258 liberado pra você. E agora, a mensagem do dia.
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0: Acompanhe junto comigo agora.
2: Tem gente que mesmo com um monte de problemas prefere ficar julgando o problema dos outros, é ou não é? É impressionante como tem gente que não cuida do próprio caos, mas quer administrar a vida dos outros como se fosse fiscal de comportamento. E o mais curioso é que normalmente não tem tempo para olhar para si mesmo, para resolver suas próprias questões, porque fica mais fácil apontar o dedo do que encarar o espelho. Porque é mais cômodo falar dos erros dos outros do que assumir os próprios. Quem realmente está bem não tem tempo de ficar controlando a vida alheia. E quem tem maturidade de verdade, aprende que cuidar da própria vida já dá trabalho demais. Que dar opinião não solicitada não é ajuda. E que o silêncio muitas vezes é sinal de sabedoria e não de omissão. Portanto, não gaste sua energia tentando se justificar para quem já decidiu julgar. Escolha seus silêncios, cuide dos seus limites, preserve aquilo que te faz bem. Porque às vezes o melhor jeito de se cuidar é simplesmente não deixar que os outros cuidem demais da sua vida. Pensa nisso.
0: Só verdades nesta mensagem do dia, né? Você concorda comigo? Quantas e quantas pessoas fazem isso, né? Sentam em cima do próprio problema, né? Então, e tenta apontar o dedo, né? Enquanto isso, acho que tá escondendo seus próprios perrengues, né? Falando do outro, tentando mostrar a todo mundo, né? Que o erro do outro é os problemas do outro também. São maiores do que os seus próprios problemas. Quanta hipocrisia, né? Pois é. E tem uma frase, tem um pedaço muito legal que ele falou aí também. Que quem é feliz, quem tá bem com sua própria vida, não perde tempo falando da vida dos outros não, né? Gente feliz não enche o saco. Gente feliz não incomoda. É isso que tem que acontecer mesmo. Tem que ser feliz, cuidar da sua vida. Se o outro pedir a sua opinião, seu conselho, você dá. Se não, cada um é dono do seu próprio destino, seu próprio problema para resolver. Aquele negócio, se você pode ajudar, ajude. Mas depois não fica falando que você ajudou também. É feio. É melhor não ajudar, então. Pense nisso. Quantas verdades numa mensagem do dia, hein? De apenas 1 minuto e meio. 9h28. Excelente pré-sexta pra gente.

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4: Leão, de 22 de julho a 22 de agosto.
5: Tem mais previsões agora, Leão. Ó, decisões de viagem, acerto da documentação, inscrição também em um evento relevante, soluções práticas, tudo isso vai movimentar o seu dia, Leão. Alcance as metas profissionais e se prepare também para embarcar em novas experiências. A fase traz sucesso nos empreendimentos e uma virada na sorte, né? Com tudo fluindo positivamente. Ô, Glória, hein? Renove também o ambiente social e amplie sua rede de amizades, ok, Leão?
4: Virgem, de 23 de agosto a 22 de setembro.
5: Oi, Virgem, bom dia! Formalize uma proposta, firme um contrato, brilhe publicamente. O dia te traz uma aprovação significativa que produz mudanças positivas em sua vida. Estudos, viagens, relações profissionais, tudo continua com caminhos abertos, hein? Aproveite! No amor, afinidade intelectual e humor encantarão. Se estiver só, pode rolar um clima sedutor, como amizade, hein? Bom dia, Virgem.
4: Libra, de 23 de setembro a 22 de outubro.
5: Maravilhoso dia para vocês, librianos. Decisões de hoje concretizarão planos de uma mudança que já estava programada, né? É, as decisões de hoje, então, vai concretizar tudo isso. Cuidado no que você decidir. Fique de olho também em uma oportunidade profissional que pode chegar repentinamente. Fique alerta. A conexão com uma pessoa querida de fora te traz informações importantes sobre uma viagem ou curso. Evite disputas de poder com seus pares, viu? O dia pede também calma e flexibilidade nas relações. Lindo dia, Libra!
4: Escorpião, de 23 de outubro a 21 de novembro.
5: Scorpion, conversas de hoje esclarecerão pontos importantes nas parcerias de vida e de trabalho. Saiba que Plutão, retrógrado em seu signo, levanta questões do passado que ainda não foram resolvidas. Apoie a família, retome uma atividade que foi pausada, elimine antigas pendências antes de viajar ou de iniciar um projeto, né? E uma nova rotina. Confiança e cumplicidade no amor, aproveite a maré, viu, Escorpião?
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3: É você no ar com o seu bom dia, 3242-1258, 938, 24 graus, nesse momento em Monte Alto. Bom dia, turma. Um pré-feriado pra muita gente também. Amanhã, nível da cidade, hein? 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Vou colocar o povo pra falar aqui, ó. Tomando aquele café, gravando áudio, ouvindo a sua voz no ar também. Mandando aquele abraço pra quem tá longe, fica à vontade. O canal direto com o ouvinte é o 3242-1258, nosso WhatsApp liberadaço. Meu amigo Dionísio aqui. Ó, Dionísio, ó. Eriquito. Não foi uma mensagem do dia, foi uma pedrada na testa de muita gente. Nossa, tá com aquela pedra que formou até um calo, então. É, Dionísio. Verdades duras e realistas da vida, né? Às vezes não é mensagem não, bicho, é uma pedrada mesmo que, ó, e atinge tantos, hein? Um abração, meu queridinho, quer ouvir Engenheiros? Vida real, já é a próxima, viu? Ótimo dia pra vocês, beijo na família, valeu demais, Dionísio, tamo junto. A Lourdes também tá ligadinha, curtindo a nossa programação, né, Lu? Bom dia pra você, viu? A cada amanhecer, Deus escreve em nossas vidas um novo capítulo de esperança e de milagres. Gratidão pelo dia de hoje, pelo milagre do dia, né? Com toda certeza. Um beijo, Lu. Deus abençoe seu dia também, viu? Obrigado pela companhia. Dona Wanda, tudo bom? Ligadinha? Oi.
4: Eric, tudo bem?
3: Tudo bem?
4: Eric, oi. Toca hoje pra mim, Pé na Areia.
3: Pé na Areia. Caipirinha. Água de coco.
4: Filho pra você, meu.
3: Ô, oh, saudade.
4: Bom. E que Deus te abençoe. Um ótimo feriado.
3: Amém. Pra senhora também, tudo de bom aí, viu? Acho que, né, esse negócio de colocar o pé na areia deveria ser lei, né? Todo mês tem que ir uma vez, pelo menos, colocar o pé na areia. Devia ser lei isso daí, né? Saudade de um pé na areia de novo. Pelo amor de Deus. Beijo, dona Wanda. Tudo de bom pra vocês aí, viu? Valeu demais a companhia. Marca como não lida. Tem indicação. Denise Lemes, bom dia, Dê. Tudo de bom pra vocês. Beijo na família também, viu? Valeu demais. Ótimo dia pra todos nós. Amém. Ela chegou. Amada por alguns, odiada por outros. Principalmente odiada pelos recalcados e recalcadas. O nome dela é Simoninha. Olha lá, eu começo a falar, ela dá risada já. Fala, Simoninha, seu bom dia. Vai falar ou não vai? Aqui, vai.
5: Bom dia,
3: agora vai.
5: Pudinzinho de leite condensado.
3: Tudo bem, Frufru?
5: Bom dia para todos os ouvintes que estão na sintonia.
3: E aí?
5: Deus abençoe a nossa quinta-feira, Eriquito.
3: Amém.
5: Simone está aqui na sintonia.
3: Que bom, né?
5: Pode parar de chorar, tá?
3: E tá bom, já parou.
5: Ausente, mas
3: enxuga as lágrimas.
5: Por motivos pessoais.
3: Tá
5: mas
3: certo.
5: Mas hoje eu estou aqui, já vou trabalhar. E as nossas manhãs são mais que especiais, porque a gente tem você.
3: Eu que
5: toca
3: digo isso,
5: hoje,
3: viu?
5: Aí. Deixa eu ver o que eu vou pedir do ABBA.
3: Do ABBA.
5: Calma bem.
3: Isso mesmo.
5: Da hora aí do ABBA.
3: Tá certo.
5: Vai pra você. Pra todo mundo que está na sintonia.
3: Todo mundo!
5: Ótima quinta-feira, Eriquito.
3: Você também, beijo. Simoninha. Beijo, um bom trabalho, tudo de bom aí, maravilhoso dia. Hoje ela tava light, né? Ah, que bom, glória a Deus. Hoje ela não enfeitou muito, foi só o pudim padrão lá e acabou. Beijo, Simoninha. Ó o Marquinho Máquina aqui, ó. Fala, Máquina.
6: Bom dia, Eriquito.
3: Dia.
6: Como é que você tá, Máquina?
3: Tô bom, ué.
6: Bom, hoje como é véspera de feriado...
3: Pra você.
6: Eu vou pedir... Ô, Raça Negra, dono do seu beijo.
3: Tá certo.
6: É, quero oferecer pra toda a galera do grupo aí, pra rapaziada aqui do serviço, pra todo mundo aí que tá ouvindo a Nova Cultura.
3: Fechou.
6: Valeu, Eriquito.
3: Nós, mano.
6: Tamo junto, Máquina.
3: Isso mesmo.
6: Você achou que eu ia pedir skunk, né, rapaz?
3: Rapaz, hein?
6: Fala aí, pudinzinho.
3: Olha lá. Ei, ai, ai. Só porque eu falei que ela tava light hoje, agora vocês vão ficar atiçando, né? Fogo no parquinho, vocês são terríveis, né? 9h42.

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4: Sagitário, de 22 de novembro a 21 de dezembro.
5: As últimas previsões do dia, sagitariano, sagitariana, a saúde pede foco e soluções práticas, hein? Aproveite para fazer exames médicos, cuidar do corpo com mais disciplina e investir ainda mais no seu bem-estar. A rotina fica melhor organizada nessa fase, viu? Então evite correrias que atropelam. Se planejar direitinho, você dará conta de todas as demandas com mais tranquilidade. Os prazeres diferentes e mais ousadia intensificarão o amor, Sagitário. Bom dia!
4: Capricórnio, de 22 de dezembro a 20 de janeiro.
5: De 22 de dezembro a 20 de janeiro tem Capricórnio, ó. Tratamento estético e cuidados corporais jogarão autoestima lá em cima. Retome uma atividade física. Ou reformule a agenda para ganhar tempo livre. Será um ótimo momento também para desenvolver ideias e criar novos projetos. E projetos autorais, hein? Casamento com... Outra vez casamento! Casamentos com novidades dos filhos ou planos de engravidar ainda, ó. Seguem aí no seu dia a dia. Concretize um projeto da casa ou da vida familiar. Antigamente dava para casar, fazer 8 filhos, né? Nossos avós, 8 filhos. Hoje em dia, adotar um gato tá tão difícil.
4: Aquário, de 21 de janeiro a 19 de fevereiro.
5: Falei mentira, não falei? O custo de vida hoje, nossa! Aquário, conversas pontuais e objetivas com a família sobre patrimônio, moradia ou organizações na casa fortalecem as bases afetivas e materiais. O dia te traz decisões importantes, posicionamentos claros e esclarecimentos que darão um certo alívio. Com Plutão retrógrado em seu signo, você pode voltar atrás num plano e repensar novas escolhas, inclusive na vida pessoal. Bom dia, Aquário!
4: Peixes, de 20 de fevereiro a 20 de março.
5: Comunicações fluirão com clareza. Uma conversa importante, mensagem reveladora ou ideia brilhante abre uma porta na carreira para você, pisciano e pisciana. Negociações e trocas com pessoas próximas terão andamento positivo, então firme um acordo com a família e aprove um orçamento também. No amor, gestos concretos e palavras doces aproximam, viu? Reencontros à vista, peixes! Boas vibrações a todos do Zodíaco Astral. Volta amanhã.
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5: 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Bom trabalho para vocês.
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5: Já já tem homenagens aos aniversariantes do dia. 9h53, tá na Nova, tá com tudo. Tem mais aqui, Clube de Alôs. Fátima Caldeira curtindo a gente. Bom dia pra vocês, Fátima. Muito obrigado pela companhia, viu? Meu amigo Vovô Cacá, curtindo a programação. Aê, aí sim, hein? Bom dia, garotinho, Eriquito, Pudim, ele tá falando aqui, ó. Ontem foi dia de visitar os netinhos, Luca e Mateu. Ei, coisa boa, aí sim, hein? Deus abençoe, meu querido. Valeu demais a companhia, tá sempre curtindo a nossa programação. A pessoa te pede conselho, ajuda emocional no momento da fragilidade. Depois que passa, te julga como se estivesse querendo impor pensamentos e opiniões. Nossa, mais uma pedrada aqui, ó. Vovô Cacá que mandou essa, hein? Tem isso também, meu filho. Tem, ser humaninho, né? É o maior desafio que Deus deixou pra gente, né? Conviver com todo tipo de ser humaninho. Um abraço, meu querido. Vovô Cacá, Deus abençoe a família aí, viu? Isilda Rebossou, curtindo a programação. Bom dia, Dona Isilda. Rodrigo Gomes apareceu, Margarido. Nossa, que milagre. Quem sabe ele traz chuva, né? Bom dia, meu amigo. Tudo belezinha? Manda pra gente Better Off Alone. Better Off Alone. Tá mandando especialmente pro pessoal do grupo. E bora trabalhar. Pois é, né? Não tem jeito, né, meu querido? Daqui a pouquinho já mando aí mais esse TBT pra vocês. Marca como não lida. Pronto. Nice, tá curtindo a programação. Feliz pré-sexta pra você. Manda Shania. From this moment on. Obrigado e um abraço. Eu que agradeço, Nice. Bom dia pra vocês aí também. Coloca como não lida. Tem indicação. Pronto. Dona Maria Buzinaro, bom dia pra senhora, viu? Muito obrigado pela companhia. Sempre ligadinha, Dona Maria Buzinaro e a família. Dona Maria da Graça também tá curtindo a programação. Bom dia pra vocês. Aqui, Angelita do Centenário deixou o nome do aniversariante. Hoje vamos ouvir o Bom Dia dela. Que beleza. Abração, Angelita, no Centenário sempre com a gente. Sandrinha também, bom dia, Eriquito, tudo bem? Passando pra desejar a você uma ótima quinta-feira, um abençoado dia. Beijão. Beijo pra você também, Sandrinha. Tudo de bom pra vocês aí também. Tudo de melhor aí, viu? Muito obrigado pela companhia, Sandrinha, curtindo a gente. Dirlene Gobato, bom dia, Gobato. Tudo de bom pra você também, sempre ligadinha. Tem mais aqui. Recomeçar uma atividade física pra eu, capricorniano, está difícil. Quem mandou não colocou o nome embaixo da foto, não tem nome. Mas, ó, toca aqui, tamo junto, parceiro. Pra nós, capricornianos, recomeçar uma atividade física. Quanto que a gente começou da primeira vez? Eu não me lembro. Nossa, faz pouco tempo, né? Não manda o capricorniano ir caminhar, porque ele não tem tempo, cara. É isso que as pessoas dizem. Ah, mas você faz o teu tempo, não é? Se eu fizesse meu tempo, uma hora dessa estaria dormindo? Não é verdade? 9h56, tá na Nova, tá com tudo!

0: Rapaziada do Raça Negra, agitando seu pré-feriado, hein? E seu dia comum também. 9h59. Ô, Kátia, você para de me atazanar já cedo, Kátia. Pelo amor de Deus, eu nem acordei ainda, fia. Ai, meu Deus do céu. O que que a gente... Ô, tia Nair, o que que a gente faz com a Kátia? Interna onde? Nossa, nem acordei direito. É que elas estão acordadas desde as 3h30 da manhã. Uma hora dessa já é quase almoço pra elas, né? Por isso que elas estão nesse pique. Calma, tô acordando ainda. Depois no privado eu te respondo como você merece. Beijão pra Bocaina. Kátia e Tia Nair sempre curtindo a gente também. 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Eu volto já.
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1: De volta com a hora 2 da nossa manhã, 10:02 agora, 10:03, acabou de pular o reloginho. Ótima pré-sexta, dia 14 de maio de 2026, por aqui, seu amigo Ariquito, te faço companhia até às 11 da manhã. Vem com o Ariquito pedir o seu som também, viu? Seu TBT bom demais. Chama aí 3242-1258, viu? 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Olha quem apareceu, Paulinha. Paulinha Tonhete, que beleza, hein? Quem diria, não? Bom dia, bombonzinho de morango. Uma ótima quinta-feira, docinho de leite de coco. Ah não, desse docinho de leite com coco. Eu falei, mas que docinho de leite de coco? É esquisito, né? É com coco, é à vista, filha. Preciso fazer exame, eu sei disso. E vocês ficam escrevendo também o que não devem, só isso. Me dá uma raiva. O que tá acontecendo, Paulinho? Você tá me ouvindo hoje? Você não pode ouvir? Em horário de trabalho, o que tá acontecendo? Outra vez atestado? Beijo pra vocês, viu? Milagre a senhorita por aqui. Tem mais? Tem sim. Ana Neves. Ah, deixou o nome do aniversariante. Ana Neves, um beijo pra você, Aninha. Muito obrigado pela companhia. Silvana, ligadinha. Beijo gostoso e abraço apertado pra vocês. Beijo na família. Quer pegar carona no ABBA? Então vamos de... Gimme, gimme, gimme. Tá na nova, tá com tudo. Bom dia. Bom dia.

0: Avata com tudo, 10 e 11. A gente segue com Natal, Elétrica e Hidráulica, já na sequência as homenagens aos aniversariantes do dia. Mais beijos e abraços aqui. Deixa eu colocar logo esse áudio no ar, antes que ela apaga de novo, né, Celinha?
1: Oi, Eriquito. Oi. Bom dia, amigo.
0: Bom dia,
1: cheguei.
0: Né? É, chegou o Brasil.
1: Se der tempo, eu quero ouvir Belo.
0: É?
1: Tua boca. Vou oferecer pra todo mundo que gostar. Quero mandar meu abraço pro Carlão, pro grupo, pra todos os ouvintes. Desejar uma linda e abençoada pré-sexta pra todo mundo. Beijo no coração.
0: Todo mundo, tchau. Beijo pra vocês, namorada do sol. Valeu, Celinha. A Isilda também. Ah, os parabéns? Pode deixar, salvei aqui já no próximo bloco, viu, Isilda? Muito obrigado pela companhia. Valeu demais, ligadíssima sempre. Vai pedindo a sua 3242-1258. E você também ouvindo em todo o Brasil. 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

0: tá na hora de cantar os parabéns a vocês nessa data querida. Muitas felicidades e muitos anos de vida. Parabéns a você também, comemora uma ocasião especial da vida neste dia. Felicidades, novo ciclo abençoado. Bora começar aqui os abracinhos e beijinhos. E hoje um abraço especial pra ele, nosso companheiro de trabalho. Vai ter festinha na rádio de novo? Nossa, mas a semana tá boa, hein? Quantos aniversariantes no mês de maio nessa emissora, meu Deus? Parabéns pra ele, ó, ó, ó.
1: João Moreira.
0: É o dia dele, nosso companheiro João Moreira. Que beleza, tenho certeza que vai ter festa. Ô, João, um abraço, meu querido. Continue sendo essa pessoa maravilhosa que você é. Um ótimo companheiro de trabalho também. Deus te abençoe com saúde, saúde e mais saúde. Muita paz e prosperidade, viu? De coração, receba o abraço. Abraço da Cultura 90 e da Cultura 100.9 também, viu? João Moreira, aniversariando hoje. Quando era pequenininho, pequenininho sou até hoje. Quando era mais novinho, tentava imitar essa vinheta aí, né? Sempre tentava. João Moreira, tu... Abraço, João Moreira. Olha, quanta gente mandando os parabéns pra ele, ó. Aqui, ó. Bom dia, minha amiga Angelita.
2: Bom dia, meu amigo Eric. É
0: tudo bem?
2: Hoje meus parabéns vai para o João Moreira.
0: Olha lá, olha lá.
2: Parabéns, João. Que Deus continue abençoando grandemente sua vida. Feliz aniversário.
0: Beijo, beijo. Pronto. Um beijo pra você, Angelita. Aí também tem Ana Neves. Bom dia, minha amiga.
3: Bom dia, Ren.
0: Tudo bem?
3: Aqui no hospital, eu também tenho ela fazer um raio-x.
0: Eita.
3: Hoje é aniversário dos meus netos, a Laura e o Davi. E 7 anos hoje. E também neto da minha amiga Rosa, a Maitê, 7 anos também. A minha amiga de bebedouro, a Maria Clara, no aniversário hoje. E o meu vizinho Edmar, veterinário. Parabéns, saúde, saúde a todos que fazem aniversário hoje, né? Se puder, toca uma música de criança aí, brincadeira de criança, do moleque.
0: Como é bom.
3: Porque música de criança, um ótimo abençoado dia para todos. Obrigada.
0: Valeu, Aninha, eu que agradeço, viu? Tudo de bom para você e Deus abençoe. É, participando do nosso programa, tem mais, sobe lá que tem mais. Bom dia, Eriquito. Hoje, mando os parabéns para a Suzana, aqui do Centro Dia do Idoso. Está recebendo os parabéns também da Isilda, Andressa, Alessandra, Cidinha, Giovana, Rosângela, Bárbara, Josefina, Eliana, do professor Beto e de todos os idosos aqui do Centro Dia também. Só faltou no Clube da Xuxa, minha mãe e meu pai para você, hein? Beijo, Isilda. Parabéns, Suzana. Novo ciclo maravilhoso pra você, viu? Aniversariando hoje a Suzana lá do Centro Dia. Tem mais aqui, o Estevão não é, né? Não, o Estevão não é. Sai daí, Estevão. Tem mais aqui? É? Eu sei que tinha, né? Mas o pessoal comenta, não adianta. A gente vai achando, a gente vai abraçando os aniversariantes do dia. Novo ciclo maravilhoso pra vocês de coração, viu? Que vocês realizem todos os sonhos de vocês. Natal Elétrica e Hidráulica seguindo com a gente aqui.

0: Tá aí, tá na nova, tá com tudo, os melhores TBTs, passando por aqui, 10h30, Pepeu Gomes, 1001 Noites de Amor. Hoje eu atendi seu pedido, né, Karina? É, começou a cobrar aqui igual o Serasa, então a gente já paguei o pedido aí. Pediu ontem, não deu tempo, mas hoje deu tempo. Beijo pra você, Karina, tudo de bom aí. Valeu demais a companhia, viu? Tamo junto, Dona Maria Ana, bom dia pra vocês também, no Vera Cruz, sempre curtindo a programação, tá mandando um abraço pro João Moreira, felicidades. Valeu, viu, Dona Maria Ana, ligadíssima sempre. Helena Sprone, bom dia pra vocês também, tô mandando feliz aniversário pro João. Aqui tem mais Estevão, ei, Estevão, abraço pra você, meu queridinho, falar o que de você, né? Vai participando também, 3242-1258, eu volto já.
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2: 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Acorda essa criançada aí, vai.
3: Vou acordar.

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E tá na nova, tá com tudo. Faltando 9 para as 11. Roseli pediu e curtiu. É o Fagnão, né? Borbulhas de amor. Manda beijo aqui também pra Dona Irene Fonseca, curtindo a nossa programação. A Elô mandou o zap aqui, dona Irene. Falou assim, ó, a Dona Irene fazendo o grude e ouvindo você. Então, falou que o papá da senhora é um grude, viu? Eu, hein? Se fosse a senhora, deixaria ela sem rango, né? Manda comer pão. Pão com mortadela. Falou aqui. Ô, Renata! Olha o que tá falando da tua mãe, Renata. Falou que o papá da Dona Irene é um grude. Ah, eu falei mesmo, viu, Lu? Um beijo pra vocês aí, viu? Dona Irene Fonseca, seu Antônio, Elô. Bom almoço pra vocês. Bom grude pra vocês. Valeu demais a companhia, viu, gente? Sei que estão sempre curtindo a nossa programação. Yara tá sempre ligadinha também, né, Yara? Beijão pra você e família, viu? Ó, sabe que construir não é brincadeira não, né? 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Amanhã de volta com a gente às 10 da manhã. 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Vou embora. Daqui a pouquinho, as últimas indicações. Daqui a pouquinho, Hora da Notícia, segunda edição. Com ele que faz aniversário duas vezes no ano, né? Aí sim. Ó, continue com a gente, tá bom? Bom almoço, linda tarde. Amanhã te espero às 9 aqui no Alvivão do seu feriadão. Tchau!

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1: Hoje é quinta-feira, 14 de maio de 2026. É dia da decência. É da vacina da varíola.
2: Esta é a edição de número 15.138 da Hora da Notícia.
1: A apresentação de João Moreira Filho
2: e Daniel Palma.
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1: O tempo segue firme, o sol continua predominando, a temperatura está em elevação moderada e os termômetros estão marcando 24 graus.
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0: Lucro da Petrobras cai 7% no primeiro trimestre deste ano.
1: A União Europeia veta importação de carnes brasileiras.
0: Lupo terá primeiro CEO de fora da família após mais de um século.
1: Inflação dos Estados Unidos vai a 3,7% e é a maior em 3 anos com o impacto da guerra do Irã.
0: E o Ministério Público descarta agressão e pede arquivamento do caso do Cão Orelha.
1: O Senado aprova facilitação da renovação de CNH para os bons motoristas.
0: E doença no fígado causada por álcool avança no país.
1: Amanhã é aniversário de Monte Alto. E a missa será às 7 horas na Basílica Menor, Senhor Bom Jesus.
0: E o comércio lojista estará fechado amanhã, feriado municipal.
1: O desfile cívico em comemoração aos 145 anos de Monte Alto será no domingo, a partir das 9 horas.
0: No esporte, hoje, mais partidas pela Copa do Brasil.
1: E sábado tem campeonato de karatê no ginásio Babi Barione.
0: Esses são os destaques.
1: O noticiário está chegando.

0: Preste atenção que amanhã é feriado municipal. Comércio, tudo fechado, lotéricas, bancos. Os bancos só reabrem depois na segunda-feira. As lotéricas no sábado estarão atendendo normalmente, como comércio lojista também no sábado. Estará atendendo normalmente. Amanhã, que é feriado municipal, não haverá coleta do lixo doméstico, onde passa a sexta-feira recolhendo lixo. No sábado será normal e na segunda-feira, mesma coisa também. Preste atenção. O Ligeirinho amanhã estará percorrendo as ruas de Monte Alto das 7 horas até as 13 horas.
1: E o plenário do Senado aprovou uma medida provisória que facilita a renovação da Carteira Nacional de Habilitação para motoristas que não tenham infrações aí de trânsito nos últimos 12 meses. A renovação, ao contrário do proposto inicialmente aí pelo governo, vai exigir aí o pagamento e a realização do exame médico. Segundo o texto aprovado de forma simbólica pelos senadores, quando não há contagem nominal dos votos. A necessidade de exames de, por exemplo, aptidão física e mental foi incluída no texto por deputados e também senadores na comissão mista da medida provisória após o lobby aí do setor médico. O texto diz que os valores para a realização dos exames deverão seguir aí o preço fixado pelo órgão máximo executivo, também de trânsito, União, ou atualização anual pelo IPCA, que é o Índice Nacional de Preços ao Consumidor Amplo. Em dezembro, a Senatran, que é a Secretaria Nacional de Trânsito, fixou o valor de R$ 180.
0: Hoje pela manhã nós mostramos descarte irregular na Rua da Paz. Os próprios moradores que nos enviaram. Eles estão indignados com pessoas que levam lixo lá. Pode ter certeza que não são os moradores. Eles levam lixo lá. Não, da Rua da Paz, tá? Esse daí, da Rua da Paz. Segunda-feira fez total limpeza lá. Hoje, como é que está isso? Agora vou mostrar outro descarte irregular de lixo. Pode mostrar. É lá no Bela Vista do Mirante, na Rua Rosa Pierre Heroque. É numa área de preservação. As pessoas lavam lá, nesta área, do que conservar limpinha, para os filhos poderem brincar, leva esse descarte, joga todo o lixo lá. E as sacolas, todo de lixo doméstico, lixo que são recolhidos. É difícil colocar na cabeça de uma pessoa a conscientização que lixo traz lixo. Lixo atraindo os bichos peçonhentos, barata, escorpião, e quem sofre são os vizinhos. Precisa jogar sacola de lixo doméstico aí, sabendo que o lixo é recolhido? Você também é responsável pela limpeza do seu bairro. Agora, a limpeza é realizada, mas tem aquele sujão que vai e descarta lixo em áreas irregulares.
1: A Petrobras registrou um lucro de 32 bilhões e 700 milhões de reais aí no primeiro trimestre deste ano. Mesmo assim, teve uma queda de 7,2% em relação ao mesmo período do ano passado. O resultado está num balanço que foi divulgado. Segundo a companhia, os dados ainda não refletem a escalada do petróleo causada aí pela guerra dos Estados Unidos e também do Irã. Nos primeiros três meses deste ano, a estatal registrou um recorde de produção de petróleo e também gás com 3 milhões e 200 mil de barris aí por dia, um aumento de 16% em relação ao mesmo período do ano passado. Desse total, 2 milhões e 500 mil são apenas de petróleo. Em razão do desempenho no primeiro trimestre, a Petrobras vai distribuir 9 bilhões e 300 milhões de reais em dividendos aos acionistas a serem pagos aí em agosto e também no mês de setembro.
0: Preste atenção como que está aí o poste na Avenida Nery Badurcano, lá no Jardim Alvorada. Dois carros bateram nesse poste. Olha como é que ficou. Claro que deve estar faltando energia lá. Estamos recebendo essa sócia aí, nosso amigo Tiago Nogueira. Muito obrigado, Tiago. Está aí, infelizmente, claro, teve só esse danos materiais. Os motoristas não sofreram praticamente impedimento nenhum. Mas arrancaram o poste. A batida foi tão forte que arrancaram esse poste agora pela manhã, lá na Avenida Nery Badurcano, no Jardim Alvorada.
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0: Fiscalização acima.
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2: Farmácias e drogarias que estarão de plantão até amanhã, sexta-feira, é a Drogaria Total Avenida, a Multidrogas e a Santa Bárbara.
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2: São 11 horas mais 3 minutos, estamos recebendo aqui mais um descarte irregular de lixo. Isso aqui é difícil, lá no, na rua Mirante do Paraíso com Acácias. Vejam vocês que o terreno está bem limpinho, a área. Ó. Mas o que, que as pessoas fazem? E os moradores estão mandando. Não dá tempo do lixeiro passar. O lixeiro passa, recolhe. Daqui a pouco tem sacolas de lixo jogadas novamente. lamentável o comportamento
0: que
2: das pessoas.
0: Pessoa, né?
2: Deixa de frente ali na sua lixeira, será retirado, gente. A gente veio fazer aqui, ó, um incentivo. Todo mês escolher qual que é o bairro mais limpo da cidade. Qual que é o bairro mais limpo da cidade? Põe aí alguns fiscais para ver esse bairro. Aí escolhe uma data, aí um domingo ou um sábado à tarde, né, uma confraternização, uma hora de ir lá para fazer uma brincadeira com as crianças. O bairro mais limpo, as crianças que vão receber aí o cachorro-quente, salgadinho, refrigerante, brinquedos. Por quê? Porque o bairro é mais limpo. Qual é o bairro mais limpo de Monte Alto? Fazer um concurso. Porque não é possível, gente, o comportamento de algumas pessoas. Agora, hoje a gente tem uma arma muito importante na mão, o celular. Tira foto, se você vê. Grava um vídeo e você vê o cara tirando o lixo do carro e jogando nas praças. Faça isso. Vamos começar a colocar aqui para ver se ele merece o troféu Urubu.
0: A doença hepática associada ao consumo de álcool tem avançado no país e provocado aumento contínuo de internações e mortes nas últimas duas décadas, com crescimento mais acelerado nas regiões Norte, Nordeste e Centro-Oeste. É o que aponta um estudo da Universidade Federal do Triângulo Mineiro, baseada em dados do SUS de 2000 a 2022, que identificou 344 mil internações e 214 mil mortes por DHA. O que seria isso? É a doença hepática alcoólica em todo o país. Condição que inclui aí aquela gordura no fígado, muito conhecida, inclusive a hepatite alcoólica e também a cirrose. Os dados mostram tendência de alta em todas as regiões brasileiras. O Norte apresentou o maior crescimento anual de internações e também de mortalidade, enquanto o Nordeste teve aí o segundo maior avanço nos óbitos. Já outra região, por exemplo, o Sul do país, embora com crescimento mais discreto, concretiza aí taxas de internação e mortalidade acima da média nacional, 10,5 e 5,6 por 100 mil habitantes, respectivamente.
2: Termina hoje a semana Carlo Acutis. Teremos uma missa hoje, quinta-feira, missa, às 19h30, na Basílica Menor de São Bom Jesus, e missa com a bênção das relíquias de São Carlo Acutis. Todos estão convidados.
0: A inflação nos Estados Unidos saltou para 3,8% em abril, na taxa de 12 meses, seu maior nível em 3 anos, enquanto a guerra no Irã continuava a impulsionar aí a alta nos preços dos combustíveis. O índice de preços ao consumidor, através de uma pesquisa e uma estatística do trabalho que foi realizada, registrou 3,3% e 2,4% respectivamente, segundo aí o início das guerras ou do conflito. Economistas que foram consultados esperavam um aumento de 3,7% para o mês de abril. O índice de inflação é o mais alto desde maio de 2023, quando o país sofria um choque energético provocado pela invasão na Ucrânia e também pela Rússia. A inflação subiu 0,6% em abril na comparação mensal.
2: Amanhã é aniversário de Monte Alto, feriado municipal. E amanhã nós teremos a missa em ação de graças aos 145 anos da nossa querida Monte Alto, na Basílica Menor, Senhor Bom Jesus. Amanhã, terminando a missa, as autoridades, os munícipes, estarão no ato cívico, ali de frente o passe municipal, no hasteamento das bandeiras. E no período da tarde, amanhã, às 14 horas, no Centro Cívico, no Cine Teatro Municipal, nós teremos a solenidade de formatura dos novos guardas civis e patrimoniais que passaram no curso preparatório para suas profissões. Todos estão convidados também.
0: O Ministério Público de Santa Catarina apontou falta de provas e pediu arquivamento das investigações sobre a morte daquele caso que aconteceu com aquele cachorrinho, né, o cão Orelha, ocorrida na Praia Brava, em Florianópolis, no mês de janeiro deste ano. Segundo a promotoria, os adolescentes investigados e o cão não estavam juntos na praia no momento em que a suposta agressão teria acontecido. O órgão também afirma que evidências indicam que a morte do cãozinho Orelha está associada a uma condição de saúde, um problema de saúde que aconteceu.
2: Amanhã os setores municipais estarão fechados. Apenas setores essenciais é que estarão funcionando. Pronto-socorro, 24 horas. Guarda Municipal, Guarda Patrimonial, o SAMU, 24 horas. Equipe de limpeza também. E o plantão no nosso cemitério. Agora, os pacientes que estão com consultas confirmadas para amanhã, dia 15, dia 16 e 18, fora de Monte Alto, precisa reforçar o agendamento hoje, viu? Procure a unidade de base de saúde do seu bairro para agendar, para confirmar, ó, dia 16, dia 18 eu tenho consulta, preciso sim do transporte, mas você precisa agendar a sua viagem.
0: A União Europeia retirou o Brasil da lista de países que cumprem regras contra o uso excessivo de antibióticos no agro, o que vai aí muitas vezes barrar carne bovina e também de frango e produtos como embutidos e peixes. Isso pode acontecer a partir do mês de setembro. Inclusive, pode ter prejuízos, né? E os prejuízos não são poucos, hein? Pode chegar a $2 bilhões. O governo está tentando aí reverter essa medida.
2: Ontem, pela Copa do Brasil, nós tivemos Vasco 2, Paysandu 2, Coritiba 0, Santos 2, Mirassol 2, Bragantino 1, Jacuipense 1, Palmeiras 4, Ceará 2, Atlético Mineiro 1, foi para os pênaltis. E o Ceará estava vencendo 2-0, até no finalzinho do jogo. Tomou o gol do Atlético 2-1, foi o mesmo placar da primeira partida, foi para os pênaltis. Nos pênaltis, o goleiro do Atlético defendeu duas penalidades. O Atlético Mineiro ganhou a classificação. Tivemos também Remo 2, Bahia 1. E tivemos também aqui esse jogo. Além do São Paulo que perdeu para 3-1, né?
0: São Paulo
2: perdeu de Juventude 3-1.
0: Inclusive a saída, né?
2: Do Roger, né? Mandaram embora quem? O Roger Machado. O menos culpado. Menos culpado foi ele. Certo? Menos culpado. Acabou sendo o Roger. Juventude fez 2-0. São Paulo fez 2-1. No finalzinho tomou o terceiro gol. Boa expulsão do Ferreirinha. A contusão do Luciano. São Paulo, quer dizer, fizeram de tudo para mandar o Roger ir embora. Só que o Roger está saindo sorrindo para receber uma bolada de multa e prejuízo para o São Paulo. Isso demonstra a incompetência da diretoria do meu querido São Paulo.
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8: As informações para você do Plantão Policial, as informações importantes para você com relação à Polícia Civil, que fez aí uma operação contra aí, ladrões e receptadores de muitas vezes aí que aconteceu. Muito bem. Nós tivemos aí o registro da operação que entrou na sua fase 2, né? Ou Midas Reverso, ou Maidas Reverso, né? Através da Polícia Civil, que concluiu essa investigação dentro da captura de líder de associação criminosa voltada ao tráfico de drogas. Inclusive, você vê nas imagens, através da Polícia Civil, dessa pessoa que foi presa, né? Ou seja, bom trabalho da polícia com relação a essa questão. O fato que aconteceu na data de ontem, um dos líderes do esquema criminoso que foi capturado pela Polícia Civil, após a justiça acolher uma representação pela prisão preventiva, formulada aí pelo delegado de polícia, posteriormente acompanhada de denúncia aí do Ministério Público pelos crimes de tráfico de drogas e também associação para o tráfico. Além do líder preso, outras três pessoas foram indiciadas e denunciadas pelos mesmos delitos. Em continuidade às ações da operação, vamos relembrar um pouquinho da primeira fase. Essa é a segunda fase, né? Mas

0: estão aí dessas operações que estão acontecendo. E faz a diferença mesmo. Porque a Polícia Civil, ela é investigativa, né? Ela vai investigando, vai entendendo o porquê daquele local que está acontecendo. E o fato que aconteceu, né, no bairro Jardim Esperança, né? Local aí amplamente conhecido em alguns pontos lá pelo comércio ilícito de entorpecente. Através da Polícia Militar, nós tivemos o registro da captura de procurado. Na data de ontem, por volta das 5 da tarde, mais 30 minutos, lá no Jardim Bandeirantes. Após a troca de informação entre a Polícia Militar do Estado do Paraná e a Polícia Militar aqui do Estado de São Paulo, as equipes tomaram conhecimento de que o indivíduo condenado pelo crime de estupro de vulnerável, praticado contra uma criança de 11 anos, lá no Paraná, poderia estar homiciado praticamente dentro do município aqui de Monte Alto. De posse, né, das informações e também dados qualificativos do procurado, os policiais militares iniciaram diligências e operação policial com o objetivo de localizar o capturado e condenado. O fato que aconteceu na data de ontem, o indivíduo foi localizado pelas equipes policiais da Polícia Militar no Jardim Bandeirantes. Após abordagem e adoção dos procedimentos de praxe, foi cientificado aí acerca do mandato judicial existente a seu desfavor, recebendo voz de prisão. Posteriormente, o capturado foi conduzido até a penitenciária da cidade de Serra Azul, onde está à disposição da justiça. Bom trabalho também da Polícia Militar, tirando de circulação das ruas do nosso município praticamente aí essa pessoa, esse condenado que foi capturado. E aqui, né, nessa informação que nos passaram, está à disposição da justiça e o cumprimento da pena é de 10 anos de reclusão. Então, realmente, tem que pagar muitos anos aí para a justiça. É realmente uma pessoa perigosa. Tivemos também o registro de uma colisão de um veículo lá na Avenida Fujita, próximo do numeral 70. Se deu mal uma mulher de 62 anos, ela acabou se machucando, bateu a cabeça, estava com muitas dores no tórax. O SAMU precisou ser chamado, foi até o local e a mesma foi encaminhada até o pronto-socorro. Falando em SAMU, nós tivemos 46 ocorrências nas últimas 24 horas. Defesa Civil, Brigada de Incêndio, um princípio de fogo em um mato próximo lá do SAMU, mas a Defesa Civil se deslocou até o local e resolveu o problema. São estas as informações para você do plantão policial. Não entre em litígio com a polícia para não virar notícia.
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4: São 11 horas mais 35 minutos. Vou repetir que amanhã, 145 anos da nossa querida Monte Alto. Vamos participar dos eventos e nós teremos muitos eventos, viu? Amanhã tem a missa às 7 horas na Basílica Menor de São Bom Jesus. Depois nós teremos também o hasteamento das bandeiras eventos e mais eventos.

0: Nós estamos recebendo a Ana Fusco, que é a secretária de administração.
1: Bom dia, João. Bom dia, ouvintes.
0: Quem é que está acompanhando você hoje aqui, Ana?
1: Hoje eu trouxe a Andressa da CAC, a Alice da Junta Militar, para dar umas informações para o pessoal de casa.
0: Certo. Andressa, bom dia.
2: Bom dia, João. Bom dia, pessoal, todos os ouvintes.
0: Você é do CAC?
2: Diretora de Atendimento ao Público. Estou lá na CAC.
0: Como é que está o atendimento lá?
2: Tá meio caótico esses dias, mas a gente vai levando da melhor maneira que dá, né?
0: E quantas pessoas vocês ficam ali naquela recepção, Andressa?
2: Nós somos em 2 ali na recepção emitindo senha e 5 atendentes lá no fundo.
0: Certo. E tem muitas procuras?
2: Tem. Tem períodos, né, que a demanda aumenta muito e tem período que diminui. Então, esses últimos dias a gente tem tido uma média de 160 atendimentos diários. Mas em períodos normais fica aí entre 80, 90, 100 atendimentos.
0: Certo. Alice está... É Alice, né?
3: Alice, João, bom dia.
0: Bom dia, Alice. Bom Você dia. É responsável pela...
3: Pela Junta Militar, João.
0: Ah, é? Como que os meninos estão sabendo aí que tem que se alistar?
3: Ô, João, todos nascidos no ano de 2008 precisam se alistar esse ano, tá? Até 30 de junho precisa procurar a Junta para fazer o alistamento.
0: Quem faz 18 anos até...
3: Quem faz 18 anos até 31 de dezembro, certo, precisa se alistar esse ano. Mesmo que ainda não fez 18, precisa ser alistado esse ano. E aí o juramento à bandeira no mês de julho, dia 17.
0: Que a gente fala, né, que é a formatura deles, mas não é não, para falar que tá. É. Os jovens sabem que tem que se alistar?
3: Sabem, João, sabem. A informação é dada por todos os meios, assim, né? Todos eles têm a consciência de que precisa se alistar, precisa estar em dia.
0: Mas faz o alistamento na Junta?
3: Lá comigo, ou online, dá para fazer online também. Só que mesmo online, depois precisa procurar a Junta para poder recolher a taxa para jurar a bandeira no dia 17.
0: E quando o jovem não faz o alistamento?
3: Ele não fica em dia com o serviço militar. E aí não consegue arrumar emprego, faculdade, nada.
0: É porque eles pedem esse documento, né?
3: Pede o documento.
0: Então, o jovem que completa 18 anos este ano.
3: Esse ano, até 31 de dezembro, precisa ir lá se alistar comigo. O alistamento vai até 30 de junho.
0: Certo. Falar com a Ana agora o seguinte. Ana, você era secretária da prefeita.
1: Isso, eu era diretora de gabinete.
0: Isso. Mudou bem. Você hoje é bastante. Como que está lá esse desafio que você aceitou, Ana?
1: Olha, João, eu ainda tô pegando ali as demandas, né? É uma pasta muito grande. Faz 10 dias que eu assumi. E tem muita coisa, tem TI, RH, a CAC, tem o pessoal do compras, licitação. Então, assim, é muita gente, é muito grande, bem diferente do que eu estava acostumada no gabinete. Mas vamos tentando.
0: Ah, você tem capacidade para isso.
1: Obrigada, João.
0: Quem é que podia falar sobre notificação de regularização de obras?
1: Ah, é por isso que eu trouxe a Andressa aqui, tá? O pessoal está recebendo cartinha em casa, por isso esse aumento na procura do atendimento do CAC por esses dias. Então eu trouxe a Andressa para prestar os esclarecimentos aqui para o pessoal.
0: Orienta a nossa população, Andressa. O que precisa fazer?
2: Então é assim, Moreira. Na central de atendimento, é importante frisar que a gente recebe a população, passa a orientação, confere documentação se está completa, se está certinho, se está assinada. Mas a CAC não faz análise técnica da documentação. Isso é feito na engenharia, depois as outras taxas pelo ISS. Mas assim, chegou lá na CAC, está com dúvida, recebeu a cartinha, está com dúvida, a gente lá na CAC vai receber de braços abertos, orientada da melhor forma possível, com toda a paciência. Então, o que está nessa cartinha aí que está sendo enviada agora? Pedindo que as pessoas compareçam até a prefeitura para regularizar o imóvel. O que isso significa? Se você construiu a sua casa, tem uma planta aprovada pela prefeitura e não pediu a certidão de habite-se, que é um documento expedido pela prefeitura, que serve para informar o município que sua casa é habitável, tá de acordo com a legislação municipal, informar o cartório de registro que você não é só dono de um terreno, e sim de uma casa, o que informa a Receita Federal dos bens que você tem, um imóvel tem que ser declarado para a Receita, tudo isso você só consegue com o habite-se da obra, tá? Então é isso que a prefeitura está pedindo. Você tem o habite da sua casa? Não, mas você tem o projeto da sua casa? Então é só regularizar o habite. Você não tem nem o projeto da casa? Tem que regularizar tudo, do zero. Então acontece muito da gente receber lá, a pessoa tinha uma planta de, sei lá, 40 metros até 50 metros, construiu com projeto, tudo, não pediu habite. Sobrou um dinheirinho, ela foi lá, fez uma área de churrasco, depois isso, aumentou uma garagem, fez um cômodo a mais. Essa área que ela aumentou sem projeto é considerada irregular, tem que regularizar. Não tem nenhum projeto de nada, nem dos 50 metros, nem é tudo irregular no imóvel, tem que regularizar. E como que funciona isso? Ela vai procurar um responsável técnico, seja um engenheiro, seja um arquiteto, seja um técnico de edificações, e aí tem que ver certinho a metragem do imóvel, né? E ele vai fazer a planta da casa, fazer o memorial descritivo do material que foi utilizado, uma série de documentos que a pessoa tem que apresentar. Isso tudo com a assinatura de um responsável técnico que vai atestar que o que foi construído está dentro da normativa municipal, está dentro das leis, né? Então, hoje, na nossa 603, que é a lei mais recente, a gente exige, por exemplo, o índice mínimo de arborização. Quem vai construir uma casa hoje tem que garantir que vai plantar uma árvore em frente de casa ou no fundo de casa, independente do local, tem que ter. Porque é um dos objetivos, não só em Monte Alto, mas no mundo inteiro, né? Pela questão do meio ambiente, reflorestamento, purificação de ar. Então, o município se adequou a essa necessidade mundial e exige hoje que tenha uma árvore. Tem tudo, tudo isso a pessoa da engenharia pode explicar melhor, mas tem as regrinhas e o imóvel tem que estar dentro. Ah, mas e se minha casa tem, sei lá, 30 anos já e nunca fiz? Tem alguns meios de conseguir regularizar essa situação. Então, mesmo que esteja um pouco fora dos padrões que hoje aprova, se for documentado e comprovado que é um imóvel já antigo, sai uma certidão de conclusão de obra que tem o mesmo peso do habite para todas as finalidades, certo? E regulariza também. Qual é o melhor caminho? Procura a CAC, procura um engenheiro, um arquiteto da sua confiança, que tenha toda a documentação, que possa atuar no município para tirar todas as dúvidas. A gente está lá todos os dias, das 9 às 4, com 100 até 3h30. Toda a minha equipe é qualificada para tirar dúvidas. Então, assim, o que a gente não sabe, até agradecer o Simieri, o Daniel Simieri, lá do planejamento, ele ajuda, ele orienta, ele é parceiro, sabe? Tem um pessoal, o Joãozinho, o João Puglieiro, está lá na CAC ajudando a gente também. Então, ele é da engenharia, está lá, tira dúvida, ele olha se tem projeto, se não tem, se o que está no projeto está de acordo com a cartinha. Tá uma gracinha. Toda a equipe lá tá de parabéns, estão se dedicando muito para resolver essa demanda. E não tá muito fácil, não, porque, né, tá bastante gente procurando mesmo.
0: Andressa, o habite é obrigatório ter?
2: É obrigatório. A partir do momento que a pessoa tem uma casa e ela não tem o habite, de certa forma, ela tá escondendo esse bem dos órgãos competentes, né? Ela tem uma casa finalizada, concluída, e ela não informou a quem tem que informar que ela tem essa casa já finalizada. Isso complica depois, João. A pessoa morre na hora de fazer o inventário, todos os herdeiros têm que proceder à regularização para fazer a partilha de bens.
0: Isso.
2: Ou ela vende a casa, se não está registrada, ela não vende a casa, ela vende só um terreno. Aí você compra uma casa, você paga por uma casa, mas a escritura que você está pegando é só de um terreno. O caminho correto é esse. É porque antes de construir, pede o alvará de construção. Acabou de construir, certidão de habite-se.
0: Certo, tem que ter mesmo, né?
2: Tem que ter, não é só quando vai vender ou quando vai fazer o inventário. O certo é, acabou a construção, pede o habite-se.
0: Nós tivemos no ano passado uma fiscalização aérea.
2: Isso.
0: Que a pessoa tinha, por exemplo, 60 metros de área construída.
2: Uhum.
0: Mas nessa foto aérea apareceu lá mais uma, né, por mais 20 metros de área construída. Veio no carnê esse ano.
2: Veio no carnê cobrando essa área.
0: Porque não estava declarada essa área.
2: Sim.
0: E aí os munícipes foram lá, até acabaram concordando. Quem não estava de acordo foi lá conversar com, sim, vocês, não foi?
2: Sim. Tivemos alguns erros e corrigimos.
0: Teve algumas falhas,
2: então,
0: né?
2: Então, quem, por exemplo, foi identificado um lote errado, o município cancelou essa área que foi lançada incorreta. O que era aconteceu de, por exemplo, o drone, ele não diferencia se é um sombrite ou se é um policarbonato. Foi lançado, a pessoa foi lá, com a documentação comprovou, o município arrumou, tá? Todo mundo que procurou e estava dentro do que caberia à retificação, foi retificado.
0: No terreno, por exemplo, está lá só a escritura do terreno, uhum. Mas a pessoa construiu uma edícula.
2: Ela recebeu agora uma cartinha.
0: Ela recebeu e teve que pagar.
2: Essas pessoas que estão recebendo a cartinha agora, nesse primeiro momento, é importante frisar. Só foi notificado nesse primeiro momento as pessoas que não pagavam nada de área construída. Pagavam só terreno. E o drone, no final do ano passado, identificou uma construção. Tá?
1: Então,
2: 2.644, Ana.
0: O quê?
2: Notificações de pessoas que estavam completamente irregulares quanto ao pagamento da área construída. Então, algumas tinham projeto aprovado há mais de 5 anos e nunca pediram a BITSE. Algumas tinham casa construída há mais de 15 anos e pagava terreno até agora. Então, assim, de tempos em tempos, o município precisa fazer essa fiscalização. A gente teve uma, assim, em 2007, se eu não me engano, teve uma fiscalização, foi cobrada a regularização dos imóveis, foi lançada a área e agora novamente, tá?
0: Andressa, mas apesar de tudo isso, não teve muitas reclamações não, viu?
2: Então, Moreira, que bom, porque uma coisa que eu prezo muito lá na CAC é que eles orientem que, tipo assim, o município não está fazendo nada errado em cobrar, tá? Você pode achar injusto, você pode falar, ah, mas o prazo é pouco, mas é caro e tal, mas não está errado em cobrar. Por quê? Você já construiu a casa há 10 anos e você nunca pagou imposto dessa área. Você está há 10 anos pagando um terreno de uma coisa onde você mora. Muitas vezes, casas de mais de 100 metros, 150 metros de área construída e que só agora o município está falando. Olha só, você tem uma casa, vamos regularizar essa situação? Vamos ver se isso é de fato, se está saudável, um imóvel bom. Por quê? Quando pede o habite-se, a prefeitura manda a fiscalização em loco. Então, o fiscal vai lá, ele vai se identificar. É importante, Ana, vou só uma coisa, Moreira. Eu tive relato essa semana de uma senhora que estava saindo, não me lembro se ela estava saindo ou se ela estava limpando a calçada, e ela falou que passaram alguns indivíduos e falaram assim, ah, eu sou da prefeitura e preciso medir sua casa. Aí ela falou, não, eu não pedi para a prefeitura medir minha casa. Entrou, fechou o portão e depois do almoço ela foi até a CAC. Eu atendi ela, né? E falei, olha, a senhora não pediu a BITSE, não? Então não era da prefeitura. Pessoal, a prefeitura não manda fiscalização em loco.
0: Bom, você orientar.
2: Se não for pedido a BITSE ou se não for entrado em contato antes. Então todo mundo que pediu a BITSE, um dos fiscais...
1: É agendado, viu, João?
2: A prefeitura. Um dos fiscais vão entrar em contato, vai falar, ó, oh, Moreira, você pediu a BITSE na prefeitura, a gente vai passar na sua casa amanhã, no período da manhã, para vistoria. Tem alguém lá para abrir a casa? Tem? Combinado, então. Ah, não tem? Quando é para ir, então, que você pode receber? Só sexta-feira, depois do almoço? Tudo bem. Eles sempre agendam antes, tá? Não abram o portão para pessoas que se identificarem como sendo da prefeitura, não estiverem uniformizados, portando crachá ou com documento em mãos e vocês não tenham solicitado essa vistoria na prefeitura, tá, pessoal? Muito cuidado.
0: Orienta aqui, olha. Eu adquiri minha casa pela Caixa.
2: Certo.
0: Certo. Aí eu quitei e eu tenho a minha escritura. Só que agora ela ampliou.
2: Uhum.
0: Ela precisa comunicar à prefeitura?
2: Precisa. Uma ela coisa dos financiamentos da Caixa Econômica Federal...
0: Tem que ir na prefeitura.
2: Todo mundo que financia pela Caixa sabe. Acabou a obra, a Caixa obriga a pessoa a pedir o habite-se. Entendeu? Ela averba no cartório de registro a finalização da obra com a certidão de habite-se. E aí, depois, ampliou a garagem, não sei o quê... Procura um engenheiro, ele vai desenhar o que você aumentou, informar, ó, tem um habite, sei lá, 60 metros, aumentou mais 20, você vai pagar o ISS, o habite referente aos 20 metros que aumentou. O que já tem habite, não paga de novo.
0: E
2: tá?
0: Onde que ela procura lá? Qual que é o setor?
2: A CAC, Central de Atendimento ao Cidadão.
0: Lá mesmo, ela entra lá, né?
2: Ela vai procurar primeiro um engenheiro, um arquiteto, para fazer a documentação da casa, tá? E depois ela procura a central de atendimento com toda a documentação. A gente vai fazer o protocolo dela.
0: E se for notificado e não tiver a BITS?
2: Regularizar. Tem que regularizar o imóvel totalmente, tá? Então, se foi notificado, não tem a BITS, Se tiver a planta aprovada pela prefeitura, só pedir o habite-se. Se não tiver planta, regulariza com o projeto total e a carta de habite-se.
0: Vocês fazem a notificação, mas depois ele comprova que tem. Cancela a notificação?
2: Só ir lá, eu procuro no sistema, não precisa nem levar a cópia de habite-se, nada. Eu procuro no sistema, se for verificado que tem o habite-se, está tudo certo, que foi um erro nosso, a gente entra com cancelamento, nem precisa ir atrás, vai dar certo porque está correto.
0: O ouvinte está falando, e se ele não for pedir o habite-se, o que pode acontecer com ele?
2: Aí o Vitor deveria entrar em contato com o departamento responsável. A notificação menciona, né, algumas sanções que podem ser tomadas, mas como é parte legislativa e tudo mais, eu não tenho acesso a essa parte.
0: Certo.
2: Mas quando tiver oportunidade com o Daniel Cimielli ou o Marcel Badura aqui, pode perguntar que eles têm capacidade para responder essa pergunta.
0: Você sabe que muitas vezes a pessoa compra e tem aquele contrato de gaveta, né?
2: Certo.
0: O importante é ter a escritura nas mãos?
2: Olha, a nossa legislação, o nosso código, ele fala que só é dono quem tem a escritura. O município, ele considera como compromissário, tá? Então, eu comprei um lote da Ana, eu sou compromissária desse lote dela até que eu termine de quitar e registre. Se, por exemplo, no meio do caminho, eu vendo para Alice, se a Ana é a dona da escritura, eu não posso vender sem que a Ana concorde. Entendeu? Por quê? Na legislação, o lote pertence a ela, mesmo que eu seja compromissária. A Ana tem que anuir essa transferência. Se eu passei a escritura, o lote é meu, dentro de todos os termos legais, eu faço o que eu bem quiser dele. Desmembro, unifico, construo, faço demolição e vendo.
0: Agora, a certidão de habite-se tem custo?
2: Tem, Moreira. Se for a certidão de habite-se, não precisar da parte da regularização, então a pessoa está lá, construiu de acordo com o que foi aprovado. Só precisa falar para os órgãos. Finalizei a minha obra, R$ 116,69 referente à emissão da certidão. O que eu estou cobrando aqui nesse valor? Uma vistoria, um protocolo e uma certidão. Depois, posteriormente, tem o ISS sobre a obra, tem os custos da Receita Federal, mas eu não consigo passar essa estimativa, tá? Porque o ISS varia muito, dependendo do padrão do imóvel e tudo mais. Agora, vamos supor que a pessoa tenha que regularizar uma metragem até 100 metros, tá? Então, ela tem lá um projeto de 60 metros e construiu mais 25. Ela vai pagar de taxa de regularização R$ 603,68, mais os R$ 116,69 da certidão de habite-se. Tá? Uma casa um pouco maior, que já chegue ali, passe do 100 até 200 metros, ela vai pagar R$ 1.269,09, mais a certidão de habite-se. E se for maior ainda que 200 metros, aí é por metro quadrado, tem algumas diferencinhas ali, a gente calcula na hora para a pessoa, se for necessário. É importante frisar, esses valores são referentes a imóveis, tá? Residências. Se tem comércio, se é só um comércio ou muda, eu não tenho todos os valores de cabeça, é muita coisa, mas muda um pouco e aí eu cobro referente ao que é residencial e ao que é comercial. Mas me procura lá, procura as meninas que a gente passa todos os valores.
0: Quais são os documentos para regularizar?
2: Tá. Tudo isso o responsável técnico que a pessoa contrata sabe. Tem que saber, mas são quatro vias da prancha, quatro vias...
0: O que significa prancha?
2: É o projeto, é o desenho numa folha imensa assim, ó, que o engenheiro coloca todos os detalhes da obra.
1: Por isso que eu trouxe.
0: Isso mesmo.
2: São quatro vias do projeto, quatro vias de memorial descritivo, a declaração de origem da madeira, tá? Tem que provar lá, mas eu não tenho madeira na obra. Não tem problema. Assina um documento que se tiver madeira na sua obra, você vai estar usando a madeira da origem correta. É a DOF. Tem que ter também a RT do profissional, que é o documento que garante para o cliente que o responsável técnico está se responsabilizando por aquela obra, tá? Então é o que ele cobra para fazer o serviço e também o cópia do documento pessoal da pessoa. Então eu vou lá protocolar, tô sempre com o meu documento, né? Só mostrar pra gente ali para provar o cara crachá que você é você mesmo.
0: Toda obra precisa ter um engenheiro.
2: Toda obra precisa ter um responsável técnico, não necessariamente um engenheiro. Pode ser um arquiteto, pode ser um técnico de edificações.
0: Mas tem que ter.
2: Mas tem que ter um responsável técnico que vai ser responsabilizado.
0: Eu não posso fazer por minha conta, não posso.
2: Não. E se acontece alguma coisa, quem se responsabiliza pela obra?
0: T- tem que ter um responsável técnico, né?
2: Tem que ter uma pessoa assinando aquela documentação.
0: Que legal, viu? Pelo seu conhecimento, a explicação que você fez aqui.
2: Obrigada.
0: Tira todas as dúvidas, isso é bom. E mesmo assim, se você ficou com dúvidas ainda, procura o setor.
2: Procura a CAC. Todo mundo lá tem o mesmo conhecimento que eu tenho, porque a gente lida com isso o dia inteiro, mil vezes por dia. Então, não tem como não saber o que a gente fala.
0: Alice, você queria só falar mais o quê?
3: Não, João, eu queria fazer um... Porque lá na prefeitura eu sou responsável pelo PAT também, né? E aí, aproveitando, eu queria dizer que as empresas que estiverem ouvindo, para procurar o PAT, me procura lá. Se tiver vaga de emprego, né, para a gente cadastrar, divulgar.
0: Isso mesmo.
3: Eu quero dizer que o PAT, ele é, né, fazer uma parceria com o PAT. O PAT, ele apoia as empresas. Não tem custo nenhum. A gente cadastra a vaga. Lógico, a gente olha a vaga antes, né, vê se se enquadra tudo certinho nos padrões. Mas, assim, a gente divulga, a gente faz essa intermediação de mão de obra. Né? Nós fizemos um feirão ano passado, que foi um sucesso. Várias empresas participaram. Então, assim, não precisa esperar o feirão para poder estar junto ao PAT.
0: Tem muitas,
3: entendeu,
0: vagas, né?
3: Na verdade, João, é isso que eu ia dizer, né? Tem muitas vagas na cidade, mas as empresas precisam procurar o PAT para que a gente possa disponibilizar as vagas, entendeu?
0: O PAT é o Programa de Atendimento ao Trabalhador.
3: Isso, João, isso mesmo.
0: Tem muita procura?
3: Tem, João, tem. Tem, sim. A semana retrasada, nós divulgamos uma vaga de pedágio, né?
0: Foi, nós divulgamos também.
3: Foi um sucesso. Inclusive, está para sair mais uma vaga dessa mesma empresa, desse mesmo pedágio, né? Tem mais uma vaga disponível, mas ela ainda não me passou os dados, por isso que eu ainda não divulguei e não foi cadastrado. Estou esperando ela terminar de finalizar a ficha que eu preciso para poder cadastrar.
2: E mesmo no dia a dia, né, Alice? O pessoal procura bastante lá para ver se tem.
3: É.
2: Antes de ser divulgado, eles estão sempre lá perguntando, falando, deixa eu deixar um currículo, eu estou procurando vaga. Então, bem
0: foi
2: legal.
0: Bom você falar isso, porque tem empresas que falam, não estou conseguindo preencher as vagas.
3: Isso,
0: mas se
3: gente
0: mandar para o PAT, fica muito mais fácil.
3: João, porque a gente cadastra, a gente divulga. Né? Exatamente, a gente divulga, a gente encaminha as pessoas. Ajuda muito, muito. Então, o PAT, eu quero me colocar à disposição das empresas. Me procura, vamos fazer essa parceria, vamos, né, divulgar as vagas, cadastrar os candidatos.
0: Eu fiquei observando aqui, Ana, parabéns pela sua equipe. Você é responsável,
3: obrigada,
0: por tudo isso. E você trouxe as pessoas certas, viu, Ana?
1: Muito obrigada, João. A gente tenta acertar sempre.
0: Claro,
1: né?
0: Você vê, ela é humilde, que ela está iniciando nessa secretaria, então vou levar vocês, que tem muito mais experiência e sabe, não é verdade, Ana?
1: Isso aí, João.
2: Somos um time, né, Ana?
0: Time não, é uma seleção. Uma seleção. Nós estamos em festa, aniversário de Monte Alto.
1: Justamente.
0: 145. E temos formatura também, né? Todos os guardas,
1: sim,
0: né?
1: Amanhã, 2 horas da tarde, lá no teatro.
0: Teatro, né?
1: Então, quem puder comparecer. E amanhã de manhã, o achamento da bandeira lá em frente à prefeitura, a partir das 9 da manhã.
0: É porque às 7 horas já tem missa lá, né?
1: Isso.
0: Já tem missa às 7 horas na Basílica, depois o ato cívico, aí a formatura. Eu não sei se foi ou não, porque ontem nós tivemos a inauguração do espaço de esporte lá no Centro de Lazer.
1: Foi,
0: né?
1: Estive lá sim, João.
0: Você foi
1: inclusive
0: lá também.
1: Inclusive a família Quadros bastante emocionada, foi bem bonito.
0: Ah, foi uma homenagem para o Eurípides, né?
1: Isso. Bacana. O pai do Vando, do Anderson, eu esqueci o nome, é Alessandra, a filha, eu acho.
0: Certo.
1: Bastante emocionados, foi bem bonito. A família do bairro, né? Cresceu lá.
0: Família do bairro, é verdade.
1: Participaram dali. Então foi muito legal de ver.
0: E foi um reconhecimento
1: bacana,
0: também, né?
1: Justamente.
0: Pelo trabalho que o Olympus fez também.
1: Exatamente. Líder comunitário ali.
0: Líder comunitário.
1: Então eu achei que foi uma homenagem bastante justa, como todas, né, que a gente faz. Mas ali foi bem a casar pelo fato de que ele lutou pelo bairro, né?
0: Certo. Coloca a programação, continua com a programação, porque no sábado nós teremos aí o campeonato para esse karatê, mais de 400 karatecas estarão em Monte Alto a partir das 8 horas no ginásio Bobi Barione. Depois a quinta edição do festival Criarte, a partir das 17 horas lá no pavilhão de festa da Menezildinha, e tenho certeza que domingo vocês vão também.
3: Com certeza.
0: No desfile, vocês vão desfilar, mas vão assistir.
3: Vão prestigiar.
1: Mas se der uma brechinha, eu desço com o meu golpe, né?
0: É o encerramento, né?
1: Então, vamos ver se eu consigo chegar. Mas
0: porque é uma tradição sempre o encerramento com o macaco albino, né, Ana?
1: Exatamente, então. O ano passado eu não consegui, porque eu estava ajudando ali no palanque. Esse ano, se der tempo,
0: quem sabe. É porque você fica na organização, né?
1: Justamente.
0: O Ana, com todos os afazeres que vocês têm, e você é uma excelente ritmista...
1: Obrigada.
0: Por que que você gosta tanto de música assim? Você está sempre nos ensaios, sempre nos eventos do Macaco Albino.
1: Ah, João, é uma maneira de extravasar, né? É divertido sair da rotina. E assim,
0: e é gostoso,
1: é
0: né?
1: Uma delícia. Falar a verdade, você também vai cantar com a gente? Eu reclamo. Pelo amor de Deus, João, divide as marchinhas que dói o braço.
0: Dói o braço, né? Segura um pouco aí, faz assim para segurar o braço, porque aquelas marchinhas, né? Vai direto, não para.
1: Vai direto, emenda uma na outra. Mas é uma delícia.
0: É gostoso, né? O encerramento vai ser com o Macaco Albino.
1: Vai ser com
0: o
1: Macaco Albino.
0: Ah, vai dar tempo, sei lá também.
1: Não, quem sabe? Tô torcendo.
0: Tá certo. Alice, muito obrigado, viu, pela sua presença.
3: Obrigada,
0: tá?
3: Obrigada, João.
0: Sempre quando tiver alguma notícia para orientar a população, venha no rádio. Vamos orientar a nossa população, que muitas vezes não tem esse conhecimento. Foi o que a Andresa fez agora.
3: Sim.
0: Né? Muitas vezes você está irregular no seu imóvel aí e você sabe que amanhã depois vem a falecer alguém, dá uma complicação, gente. Então vamos deixar tudo certinho. É tão fácil, não é isso, Andresa?
3: Sim.
0: Vocês têm tudo lá para explicar, tirar dúvida, lista do que precisa, do que não precisa.
2: Sim, sim.
0: Tá certo?
2: Tem um papelzinho informativo com todas essas orientações que eu passei aqui. Quem precisar, não for daqui, receber cartinha, 3244-3113 é o WhatsApp lá da central de atendimento, é o telefone da prefeitura, mas no WhatsApp da CAC, eu tenho o textinho lá também, eu encaminho, eu tiro dúvidas, tá? Dá para cancelar a notificação, se precisar, é de fora ou é daqui, não tem tempo, pelo site da prefeitura, no montealto.sp.gov.br, tem lá o menu de protocolos.
0: Ó, o ouvinte está perguntando, ó, quem demorou 8 anos para construir e não fez o habit ainda, o que precisa fazer? Só tem a planta.
2: Se a planta estiver aprovada e construiu de acordo com o que foi aprovado, é só pedir o habit. Independente de há quanto tempo você construiu a casa, nunca é tarde demais para arrumar as coisas.
0: Só procurar vocês já?
2: Procura lá com a cartinha, o formulário do habit, e a gente faz o
0: protocolo. Leva a planta?
2: Leva a planta, facilita. Se ele tiver o alvará de construção, a gente dá uma olhadinha lá, vê se está de acordo. A gente mesmo preenche o formulário e faz o pedido do habit para ele.
0: Você sabe que a família humilde demora 8 anos para construir.
2: Sim, não é fácil.
0: E você falou
2: construir.
0: Bem, não importa quanto tempo foi.
2: Nunca é tarde
0: para
2: gente arrumar
0: você ir lá e regularizar a situação.
2: Exatamente.
0: E vocês estão lá para orientar.
2: Com certeza.
0: Um abraço para você, bom
2: Muito
0: trabalho.
2: Obrigada para você também.
0: Ana, parabéns.
1: Obrigada, João.
0: Eu tenho certeza que você tira de letra, tá?
1: Assim espero.
0: Tá? E você gosta do que você faz também. E a gente espera vocês em outras oportunidades para tirar dúvidas e orientar a nossa população.
1: É isso aí, João. Sempre que tiver alguma coisa também, que a população tiver com demanda, pode orientar, procurar a gente, ou chama a gente que a gente vem aqui. Estamos disponíveis para esclarecer.
0: Um abraço para vocês, um bom feriado, um ótimo final de semana.
3: Obrigada, muito obrigada.
1: Obrigada igualmente.
0: Nós voltamos já já.
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5: Agora são 12 horas mais 4 minutos e um empresário de Monte Azul Paulista é suspeito de dar um calote de R$800 mil em clientes que pagaram e não receberam por serviços contratados aí para tornar as casas desses clientes inteligentes. O nome dele é Alinson Prado Pereira, dono de uma casa inteligente, home e também automação, que teve a prisão preventiva decretada por estelionato e é considerado foragido da justiça. Segundo a Polícia Civil, ele vendia projetos e incluíam a instalação e também comandos de iluminação, climatização, câmeras, áudio e também equipamentos controlados por aplicativo, até painéis inteligentes em residências, mas não entregava. Olha só, hein? Fato lamentável lá em Monte Azul Paulista. Pelo menos 6 pessoas registraram boletim de ocorrência depois que ficaram sem o dinheiro e sem os serviços. Procurada, a defesa dele não foi localizada. O serviço muitas vezes foi pago e não foi entregue. Inclusive nessa matéria fala, né, de algumas pessoas que acabaram muitas vezes aí contratando o serviço dessa pessoa e o custo alto, né? Uma dessas vítimas pagou o valor de R$80 mil para realizar o sonho de uma casa moderna e não teve aí o serviço feito. Documentos mostram que a planta técnica, com diferentes comandos inteligentes, chegou a ser feita, mas não aconteceu. E essa pessoa que está na reportagem, ela reclama, inclusive fez boletim de ocorrência. Mas, por outro lado, o calote foi muito maior que 80 mil. Foi R$800 mil de calote que esse empresário de Monte Azul acabou aí tentando passar para os clientes e não fez o serviço. Agora está sendo procurado pela justiça.
6: Esse empresário é muito conhecido na nossa região. Ele participava das festas na nossa região também, o Alisson de Monte Azul, da casa
5: inteligente.
6: Inteligente. Tá aí, infelizmente, muitos perderam dinheiro. Ontem foi realizada a escolha da Miss Imprensa de Monte Alto. A imprensa esteve reunida lá no Los Torres, foi naquele ambiente agradável. Não podemos comparecer porque nós temos um compromisso. Agora, no próximo dia 30, aqui no Armazém Santo Onofre, será a noite da escolha da Miss Monte Alto, quando será revelado também quem foi escolhida a Miss Imprensa.
5: E a Polícia Civil e a Vigilância Sanitária fecharam uma fábrica clandestina de perfumes falsificados. O fato que aconteceu na cidade de Franca, na data de ontem. O dono do estabelecimento, um jovem de 23 anos, foi preso em flagrante. No local, foram encontrados galões e também frascos com produtos químicos para os perfumes, além de diferentes etiquetas de marcas famosas para dar uma aparência de que os produtos eram originais. A suspeita é de que os perfumes eram vendidos pela internet. Inclusive, aí foi gravado um vídeo através aí de um investigador que mostrou aí como funcionava o esquema, que foi revelado após denúncia anônima. Inclusive foram vários frascos, 3.600 frascos que que foram aí lacrados, mais 480 frascos maiores, 1.800 frascos embalados, ou seja, várias e várias apreensões nessa fábrica clandestina de perfumes falsificados na cidade de Franca.
6: Amanhã, dia 15, é aniversário de Monte Alto, é feriado municipal. Mas os museus da nossa cidade amanhã estarão fechados. Portanto, os museus amanhã estarão fechados.
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5: Vamos falar das loterias, vamos começar com a Loto Fácil, o resultado do concurso 3.684 e os números que foram sorteados. Vamos lá, anotem, são 15 números, hein? Olha só, número 1, o número 3, o número 5... Na sequência, o 6, número 9, depois o 10, o 11 e o 12. Também o número 13, número 17, número 18 e o 19, número 20, 21 e o número 23. Nós tivemos aí duas apostas que acabaram acertando e vão receber um bom prêmio, hein? R$646.806,37. Acertaram esses 15 números, duas apostas ganhadoras, depois tivemos pessoas que acertaram 14, 13, 12, 11 números e todos praticamente aí ganharam uma premiação. Lembrando que foi o concurso 3.684 os números que foram sorteados. Isso aconteceu na data de ontem. E a quina pelo resultado do concurso 7.024. Vamos para os números. Anotem, são apenas 5 números mais difíceis de acertar. Vamos lá. Número 2, número 38, número 43, o 48... E o número 74, apenas 5 números, mas ninguém conseguiu acertar na data de ontem e acabou acumulando, foi para 7 milhões de reais, um ótimo prêmio. Inclusive hoje vai ter aí o sorteio da quina. Boa notícia para quem jogou, não acertou as 5, mas acertou 4 números. Foram 12 apostas que vão levar o prêmio de R$21.454,87. Outras pessoas acertaram aí 3 números, 2 números e todos ficaram felizes com as premiações. Lembrando que hoje também tem o sorteio da Mega, façam suas apostas e boa sorte.
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6: São 12 horas mais 14 minutos. Nós teremos um recesso no mês de julho, de 1º a 15 de julho, na rede de ensino da nossa cidade. As EMEBs, as escolas, né? Preste atenção. Nas EMEBs de crianças de 0 a 3 anos, ficarão de plantão uma ou duas EMEBs, dependendo da quantidade das crianças. Só que os pais que precisam que os filhos fiquem nas EMEBs nesse recesso de 1º a 15 de julho, precisa fazer a inscrição do seu filho. Começou a inscrição, as inscrições começaram dia 11 de maio e vão até o 12 de junho. E os pais precisam fazer inscrições na Secretaria de Educação para garantir o lugar, a vaga para seu filho durante o recesso escolar de 1º a 15 de julho.
5: E o MEC entregou menos de 40% dos livros em braille previstos para alunos cegos da rede pública este ano. Inclusive, na matéria, né, tem uma mãe realmente reclamando, falando com relação a essa questão, né? Em tese, o Ministério da Educação deveria garantir, por meio de um programa que é reconhecido, chamado de Programa Nacional de Livros Didáticos, PNLD, a distribuição de obras transcritas para o Braille para aproximadamente 4.591 estudantes cegos ou surdos cegos que estão na rede pública mediante aí a adesão das redes aí de ensino. Segundo as informações, menos de 40% dos exemplares prometidos pela pasta para este ano haviam sido entregues aí às escolas.
6: Estão abertas as inscrições para o vestibulinho do segundo semestre do curso de técnico em administração da ETEC. Você pode fazer a sua inscrição através do site oficial vestibulinho.etec.sp.gov.br. Entra, que lá tem todas as informações. As inscrições para esse vestibulinho vai até o dia 25 deste mês agora. Até o próximo dia 25. Até segunda, deixa eu ver, a outra segunda-feira. Tem uma semana toda para você fazer a inscrição.
5: E o Banco do Brasil reduziu aí sua projeção de lucro para este ano para um intervalo entre 18 bilhões e 22 bilhões de reais. Mesmo assim, né, é muito dinheiro, né? 18, 22, mas bilhões é um baita lucro. Após registrar uma queda de mais de 50% no lucro líquido ajustado no primeiro trimestre, na comparação com o mesmo período do ano passado, o banco teve um lucro líquido de 3 bilhões 400 milhões de reais de janeiro a março, uma queda de 53,5% em relação ao mesmo período do ano passado, segundo um balanço que foi apresentado também nessa data referente a esse lucro e a sua redução.
6: E no próximo sábado, nós teremos a sequência do Campeonato Principal de Basquete Masculino. 3 partidas serão realizadas a partir das 14 horas no ginásio José Pizarro. 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
9: Araraquara, quinta-feira, 14 de maio de 2026. Lua minguante boa para a pesca. Até o próximo dia 15, amanhã.
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9: Aumente o volume do papagaio e preste atenção na história.
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9: Por volta das 8 horas de ontem, quando o Rei dos Astros pediu licença à Princesa Lua e já vinha subindo no horizonte, rasgando o decote da natureza, iluminando as estradas desta vida, o motoqueiro Jackson Dias de Oliveira Castro, de 50 anos, morador na cidade de Serra Azul, lá na região de Ribeirão Preto, ele pilotava uma motocicleta Honda Titan na cor preta. A motoquinha transitava pela SP-333, rodovia Abraão Assede, pista dupla, reta, tempo bom. Quando chegou exatamente no quilômetro 30, mais 900 metros, nas proximidades do assentamento do Sem Terra, em Serra Azul, região de Ribeirão, por não manter distância regulamentar, se arrebentou na traseira de um caminhão Mercedes-Benz com carroceria de madeira.
10: Outra cacetada!
9: Com a violência da pancada, pense numa paulada, uma cacetada. A motoquinha tombou naquele chão preto viário paulista. O motoqueiro caiu, sofreu ferimentos graves, não resistiu e morreu no local do acidente. O Rabecão transportou o corpo ao Instituto Médico Legal, em Ribeirão Preto. O policiamento, bombeiros, SAMU e os peritos atenderam a ocorrência e prestaram ao motoqueiro Jackson Dias de Oliveira Castro, de 50 anos, sua última continência. 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
9: Zezé, sua fé pode até não mover montanha, mas seu dízimo certamente move o iate dele.
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18: São 12 horas mais 26 minutos. Copa do Brasil. Tivemos jogo ontem e 6 partidas serão realizadas hoje. Quem fala é Alberto Ferretti.
19: 6 jogos encerram hoje a quinta fase da Copa do Brasil. 6 da noite no horário de Brasília, o Botafogo jogará pelo empate fora de casa contra a Chapecoense. Às 7 tem Confiança e Grêmio, Atlético Goianiense e Atlético Paranaense. O tricolor gaúcho pode até perder por 1.

0: e demitiu o técnico Roger Machado. O Santos avançou com uma vitória por 2-0 sobre o Coritiba, assim como o Mirassol, que fez 2-1 no Red Bull Bragantino, e o Palmeiras, que atropelou o Jacuipense por 4-1. O Atlético Mineiro eliminou o Ceará nos pênaltis, após perder por 2-1. Enquanto o Bahia deu adeus à Copa do Brasil ao ser derrotado pelo Remo, pelo mesmo placar.
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3: Sábado nós teremos a quarta rodada do Campeonato Municipal de Basquete Masculino. A partir das 14 horas, 3 partidas serão realizadas no ginásio José Pizarro. E sábado, a partir das 8 horas, nós teremos o Campeonato de Karatê. Campeonato Paulista de Karatê, a partir das 8 horas, mais de 400 karatecas estarão participando desse campeonato paulista de Karatê, aqui em Monte Alto, no ginásio Babi Barione. Inclusive, este evento faz parte também dos eventos do aniversário de 145 anos da nossa querida Monte Alto. Estou com fome. Vamos almoçar?
4: Agora.
3: A todos, uma boa tarde.
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3: Uma excelente tarde para você, estou chegando para ficar até as 4 horas da tarde, na sua tarde Nova Cultura, a partir de agora, nessa quinta-feira, dia 14 de maio de 2026, meu amigo, vamos juntinhos e com a sua participação através do nosso WhatsApp em 3242-1258, ao som de Ahá, You Are The One, essa é legal, né, Alexandre? É? O Alexandre falou assim, eu gosto dessas músicas, sensacional, uma ótima tarde para você.

0: Ao som de Alphaville, Big Japan pra você. Teve também Meu Erro, os Paralamas do Sucesso e You Are The One com um Ahá pra você aqui na sua tarde Nova Cultura. Faltando 16 pra uma ótima tarde pra você.
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2: Estou chegando com muitas dicas para compartilhar com vocês.
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2: Tô chegando para ficar na sua companhia a partir de agora, trazendo muitas dicas informativas no nosso queridíssimo Toque de Mulher. Hoje eu começo falando sobre tratamentos estéticos para o cabelo crescer. Existem alguns tratamentos estéticos que podem ser usados para estimular o crescimento do cabelo, como o microagulhamento, que estimula a formação de novas fibras de colágeno, dando mais firmeza e sustentação à pele. Para potencializar o efeito, é indicado o uso de produtos tópicos, como o minoxidil e também o alfa-estradiol, por exemplo, pois eles favorecem o crescimento dos pelos e previnem a queda. Você também pode estar sabendo um pouco mais ou até mesmo optando pela carboxiterapia capilar. Consiste na aplicação de pequenas injeções de gás carbônico no couro cabeludo, que aumentam o fluxo sanguíneo, promovendo o crescimento do cabelo e nascimento de novos fios do cabelo.
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2: O Toque de Mulher volta já já com mais dicas.
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4: Estamos de volta agora, 12:49. Uma excelente tarde para você. E tem participação no 3242-1258, né, Marquinhos?
5: Boa tarde, Geminha.
4: Fala, meu amigo.
5: Tudo bom, meu amigo?
4: Tranquilo, Marquinhos.
5: Ô, Geminha, manda para nós aí o Skank. Eu disse a ela, quero oferecer para todo mundo do grupo aí, pra rapaziada aqui do serviço e pra todo mundo que curte a Nova Cultura aí. Valeu, Geminha. Um abraço, meu amigo.
4: Outro Marquinhos, obrigado pelo carinho. Tá na agulha. Skank, faltando 10 pra 1.

0: É a banda Raça Negra, a gente não tem jeito. Teve também Inquilina com Aviões do Forró e Eu Disse a Ela com Skank, que foi a indicação do nosso amigo Marquinhos, né, Marquinhos? Sempre ligadaço aqui no programa, agora 1:01.
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1: Uma excelente tarde para você, ligadaço aqui na sua Nova Cultura, nessa super quinta-feira, dia 14 de maio de 2026. E vamos juntinhos até as 4 com muita música legal. A sua participação através do nosso WhatsApp 3242-1258. É telefone fixo, é o WhatsApp, sinta-se à vontade. Agora tem Hereje com A Little Respect.

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0: Ao som de Janet Jackson, Come Back to Me. Para você aqui, na sua Nova Cultura, agora 1h26 e tem participação no 3242-1258. Fala, meu amigo Betão.
1: Boa tarde, é o Beto, beleza?
0: Boa tarde, meu amigo Beto.
1: Geminha, toca Cidade Negra para nós aí. Vê uma música da hora aí. Um abraço, bom final de semana e bom feriado.
0: Tá certo, Beto. Vou chamar o Beto pra trabalhar aqui na rádio. Vai ter uma voz grave e legal, hein, Beto? Obrigadão aí pela sua participação. Ao som de Cidade Negra, Girassol.

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3: Estamos de volta agora, 1h32, aqui na sua Tarde Nova Cultura. E tem participação da Maria Ana. Ana Maria.
4: Boa tarde, Ricardo.
3: Tudo bem? Boa tarde, querida.
4: Você tem aquela música do Luiz Vieira, Paz do Meu Amor? Se você tiver, você toca pra mim? Eu acho linda aquela música. Não sei se você vai achar. Se não, você põe a do Erasmo Carlos, Sentada à Beira do Caminho. Ofereço para todos que estão ouvindo, tá? Um abraço.
3: Um abraço, Mariana. Obrigado pelo carinho. Pelo carinho, tá na agulha. 1h32.

0: Ao som de Rich com Casa Nova, teve também Shape of My Heart com Backstreet Boys e abrimos o bloco com Sentado à Beira do Caminho com Erasmo Carlos, que foi pra Mariana, né, Mariana? Obrigado pelo carinho de sempre. Você tá em casa, tá no trabalho, tá curtindo aqui a sua tarde Nova Cultura, agradecendo sempre pelo seu carinho, pela sua audiência, a você, ouvinte Nova Cultura. Agora faltando 15 para as duas.
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3: E já estamos de volta ao som de Pet Shop Boys. Quero mandar um alô todo especial para Daniela lá em Jaboticabal, trabalhando, curtindo aqui a rádio. Daniela, obrigado aí pelo carinho. Agora vamos ouvir juntinhos What Have I Done to Deserve This? 1h46, uma ótima tarde para você.

0: fechando mais uma horinha aqui com Donna Summer, Breakaway. Teve também o Olhar 43 com RPM. E abrimos o bloco com Pet Shop Boys, com What Have I Done To Deserve This, para você aqui na sua tarde Nova Cultura, agora 1h58.
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1: E vamos seguindo até as 4 aqui na sua tarde Nova Cultura. Nessa quinta-feira, dia 14 de maio de 2026, vamos juntinhos com a sua participação pelo 3242-1258, meu amigo. Ao som de You Make Me Feel, Jim Somerville, para você, 12 e 2.

0: Agora 12:06, tem participação no 3242-1258.
1: Hoje é minha, boa tarde, meu amigo.
0: Opa,
1: tudo bem?
0: Tudo bem,
1: estou
0: Fátima?
1: Seu programa.
0: Obrigado.
1: Sensacional. Sou sua fã número um. Quero oferecer para todos os meus amigos aqui do Bom Retiro, para minhas noras, para meus netinhos, para meus filhos, para minhas amigas lá da Cachoeira do Martim, meus amigos. Enfim, todos que estão curtindo. Está sensacional. Um grande abraço, que Deus te abençoe, te ilumine sempre, para você e toda a sua família e toda a família Cultura. E mando um abraço, hoje especialmente para o João Moreira Filho, que está aniversariando. João, que Deus a cubra de bênção. E a todos os aniversariantes do dia. Tchau, tchau, Geminha. Obrigada.
0: Um abraço, meu Fátima. Obrigado pelo carinho. Um abraço pro professor João Moreira também, que está fazendo aniversário. Muita paz, muita alegria. Que Deus abençoe sempre o senhor. E muita saúde, principalmente. Vamos seguindo com Jennifer Lopes. One Fun. Agora 12:07.

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9: Já estamos de volta com muito mais dicas para vocês.
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9: Tomar vitaminas para o cabelo crescer. As vitaminas são essenciais para o cabelo crescer forte e saudável. Ajudam a manter a pele e também o couro cabeludo saudáveis, fortalecendo os fios, prevenindo o dano causado por agentes externos e atuando como antioxidantes, evitando dano causado pelos radicais livres. Dentre elas estão vitamina A, que participa da formação de sebo, que é uma substância oleosa no couro cabeludo que protege o mesmo. Alimentos ricos em vitamina A são cenoura, batata doce, abóbora, manga, pimentão, mamão, por exemplo. Vitamina C. A vitamina C é essencial para a formação de colágeno no organismo e ainda protege as fibras do cabelo do estresse oxidativo causado pelos radicais livres. Vitaminas do complexo B são necessárias para o metabolismo do organismo de forma geral, exercendo também uma ação regeneradora e reestruturante da pele. E a biotina, que ajuda o cabelo a crescer mais rápido, além de favorecer a produção de queratina, que constitui a estrutura do cabelo, dando mais brilho e elasticidade ao fio.
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9: Daqui a pouco tem mais. Fiquem atentas a mais dicas.
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7: Estamos de volta ao som de Alanis Morissette com You Learn.

É os tribalistas, já sei namorar aqui na sua tarde Nova Cultura. Quero mandar um abraço todo especial pro nosso ouvinte aqui, o Estevão. Não, Estevão, obrigado aí pelo carinho de sempre, meu amigo. Obrigado aí pelo carinho, hein? Um abraço pra você. E agora tem Comodoros com Night Shift.

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1: De volta. Vamos que vamos, gente. Muitas dicas para você, mulher.
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1: Uso de produtos químicos no cabelo. Uso de produtos químicos no cabelo, como formol, alisante, tintura, pode causar o enfraquecimento dos fios, que podem se tornar mais secos e quebradiços, principalmente na raiz, além de danos na cutícula do fio, o que pode levar à queda do cabelo. Após usar esse tipo de produto químico, é essencial usar shampoo e condicionador suave, fazer hidratação do cabelo pelo menos uma vez por semana, além de evitar o uso de secador ou chapinha. Caso o cabelo continue caindo, é recomendado consultar um dermatologista, que pode indicar fórmulas específicas de hidratação ou uso de suplementos para ajudar a restaurar a raiz e a promover o crescimento saudável do cabelo.
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1: Ei, daqui a pouco tem mais dicas.
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0: Ao som de Fique Novo, Tô Carente, Meu Bem, pra você aqui na sua nova cultura. E teve também o som de Midnight Sky com Miley Cyrus pra você e Comodoros com Night Shift. Agora 2h43.
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15: E já estamos de volta, agora 2h47, ao som de Andy Gibb com Shadow Dancing pra você.

0: sua nova cultura, agora 12h58. Quero mandar um alô todo especial pra Daniela, curtindo aqui o programa, né, Dani? Obrigado aí pelo carinho de sempre. Está lá em Jaboticabal, ela falou que mora aqui em Monte Alto, né? Curtindo a programação da Nova Cultura. Ouvimos a Mulher Invisível com Rich e teve também Andy Gibb com Shadow Dancing para você, fechando mais uma hora aqui na sua tarde Nova Cultura, nessa super quinta-feira, agora 12h58, temperatura 29 graus.
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10: Voltei. Vamos lá? É hora de mais dicas pra vocês.
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10: Qual é a relação de excesso de estresse e ansiedade com a queda de cabelo? O excesso de estresse e ansiedade pode causar um desequilíbrio no cortisol, um hormônio relacionado ao estresse, que quando está nos níveis aumentados pode provocar a queda excessiva do cabelo. Isso ocorre devido a uma condição chamada eflúvio telógeno, caracterizado pela queda generalizada do cabelo no couro cabeludo e a interrupção do crescimento do fio. Além disso, o estresse e a ansiedade podem afetar a digestão e também a absorção de nutrientes no corpo, causando desequilíbrio de vitaminas e nutrientes essenciais para o crescimento e o fortalecimento dos fios, fazendo com que o cabelo caia.
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10: Eu já volto com mais dicas no Toque de Mulher. Aguenta aí.
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1: E vamos seguindo mais uma horinha aqui na sua tarde Nova Cultura, nessa super quinta-feira, dia 14 de maio de 2026. E aí, como você está? Tá curtindo a sua rádio? Tá curtindo o seu programa Tarde Nova Cultura? Vamos juntinhos com muita música legal, bacana no seu rádio. Abrindo mais uma hora, tem Backstreet Boys com The One.

0: Ao som de Bee Gees com Night Fever, para você teve também Ragatanga, Rouge e The One com Backstreet Boys nessa super quinta-feira, gostosa, 14 de maio. Vamos juntinhos, hein, com muita música legal, bacana no seu rádio até as 4.
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11: Agora 3h22, ao som de RPM com Olhar 43.

0: Obrigado aí pelo carinho de sempre. Agora 3:30 em ponto, temperatura 29 graus.
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6: Agora 3h35, estamos de volta aqui com a sua tarde Nova Cultura. Você tá em casa, tá curtindo o seu programa? Vamos ouvir juntinhos Billy Ocean.

0: É o Skank com Saideira pra você agora, 3h41 aqui na sua Nova Cultura, nessa tarde gostosa de quinta-feira, meu amigo. 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
0: Tchau, tchau. Agora 3h45.
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7: De volta. Compartilho muitas dicas de beleza e dicas de casa.
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7: Dicas de casa. Tecidos para usar amaciante sem medo. Apesar das exceções, o amaciante ainda pode ser usado na maior parte dos tecidos. Há casos em que o tecido precisa do produto para ficar mais agradável ao contato com a pele ou para se manter mais macio. Um desses casos, por exemplo, é o tapete. Depois de lavado, as fibras do tapete, dos carpê, tendem a ficar ressecadas, deixando uma sensação áspera ao tato. Borrifar uma mistura de água e amaciante após a lavagem faz toda a diferença e restaura a maciez do tecido. O uso do amaciante no algodão também pode ser frequente, uma vez que é um dos tecidos mais resistentes à lavagem. Como as peças de algodão são geralmente muito usadas, o amaciante é uma boa pedida para deixá-las mais confortáveis e fáceis de passar. De modo geral, o amaciante pode fazer parte do processo de lavagem de qualquer tecido que não tenha função de absorção ou que seja anti-inflamável.
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7: Eita, gente, como passou rápido hoje, né? Acabou mais uma edição do nosso Toque de Mulher. Espero ter compartilhado muitas dicas legais com você. Logo eu volto com muito mais. Beijinhos!
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7: E já estamos de volta agradecendo a você que participou comigo no 3242-1258. Aqui pela sua Tarde Nova Cultura. A gente se fala amanhã a partir do 12:30. A minha última, Miley Cyrus com Flowers.

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4: Opa, cheguei na Nova Cultura FM em 90.1. Hoje é dia 14 de maio, ano 2026, com a apresentação de Hélio de Pontes. Mas você pode fazer a programação toda especial juntinho comigo até logo mais às 6 horas, aqui na Nova Cultura FM 90.1. E amanhã, feriadão municipal aqui na cidade de Monte Alto, viu, Geminha? Amanhã é só alegria. Monte Alto, 145 anos. Parabéns, cidade sonho. Eita, Monte Alto. Aquele abração. 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Então vamos abrir no programa já bonitão, 4 horas e 2 minutos, vem aí, nossa, se eu aturar 200 anos, mas que coisa, vai ser uma história pelo mundo todo, né? Zezé de

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1: 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Vem comigo, Jaboticabal. Alô, Jaboticabal, senhor Orlando, aquele abração em Jaboticabal, como é que tá o tempo aí? Diz que vem uma chuvinha, sei não, vem é frio de novo, né? Senhor Orlando, aquele abração. Senhor Orlando pediu uma música, mandando para o Sérgio Luiz, a Vera, o Zelão, Dona Maria, quem mais? O Marcinho e a família Colatrela e todos que estão curtindo aí a Nova Cultura FM em 90.1. E ele pediu Leôncio e Leonel Pitoco. Pitoco, viu, senhor Orlando? Foi um cachorrinho que eu ganhei do meu padrinho numa noite de Natal. Confere aí comigo se tá certo.
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3: 4 horas e 13 minutos. 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Atendendo agora o Zezão Pintor. Boa tarde, Zezão, aquele abração. Zezão tá curtindo aí o programa Porteira Velha, pediu uma música, mandando para sua esposa, de Milionário e José Rico, Ilusão Perdida. Tá mandando pra Portuguesa. Alô, Portuguesa, aquele abração, que Deus te abençoe, filho.

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3: É, amanhã Monte Alto, 145 anos. Parabéns, cidade sonho, querida. E você que está curtindo aí o programa Porteira Velha, vem comigo até logo mais às 6 horas. Aqui na Nova Cultura FM 90.1, mandando um forte abração lá para Itaiaçu. Alô, pessoal de Itaiaçu, Geada, curtindo aí o programa. Pessoal de Pirangi, alô, Pirangi. Pessoal de Itaiaçu, Taiúva, Vista Alegre do Alto, Jaboticabal, Terra Roxa. Ê, Terra Roxa. Pessoal aí curtindo a Nova Cultura FM em 90.1. Vai curtir um modão, hein? Nesta pré-sexta-feira. Você se lembra dessa música? Bruno e Marrone. Vamos ver se você vai cantar comigo aí.

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1: 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Quero mandar um forte abração curtindo aí o programa a Isilda aí no Jardim Centenário. Isilda, sua irmã, a Nadir, no São Cristóvão. Aquele abraço, Nadir, que Deus te abençoe. Excelente quinta-feira. Mococa e Paraíso, o céu chorou por mim.

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0: 4:30, é o programa Porteira Velha, desta pré-sexta, chamando para falar comigo a Cidinha Possetti. Boa tarde, Cidinha.
3: Oi, Hélio.
0: Oi.
3: Boa tarde.
0: Boa tarde.
3: Tudo bem?
0: Bom demais.
3: Hélio, é a Cidinha Possetti. Oi, Hélio.
0: Oi.
3: Gostaria de pedir uma música com o Juliano César, Malvada. Quero oferecer para as minhas amigas Dita, a Fátima Garbim,
0: mais?
3: A Isilda Freschi, a Fátima Esperandil, a Cidinha Lauer e para todos que estão curtindo. Abraço, Hélio. Bom trabalho.
0: Falou, Cidinha. Aquele abração. Bom trabalho para você também. E um ótimo feriadão. Amanhã feriadão, enfim. Monte Alto, 145 anos. Amanhã, feriado municipal. Ok? Então ela pediu a música Juliano César, A Malvada. Na sequência você vai curtir também uma música bonita. Ele fez uma regravação, ficou top na voz deles também. Guilherme e Santiago, Mágoas de Caboclo. Curte comigo aí. Na...

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2: Parabéns, Monte Alto. Amanhã, 145 anos. Quem está parabenizando Monte Alto amanhã é o vereador Dr. Carlos Herbe. Boa tarde, Dr. Carlos Herbe. Aquele abração. E ele pediu a música mandando para todos os montealtenses. Filho pródigo. Quem canta é Sérgio Reis. Boa tarde, Dr. Carlos Herbe. Fica comigo aí a

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1: 4h47, é o programa Porteira Velha desta pré-sexta. E já aqui no programa Porteira Velha, Leandro e Romária, dupla, é Repa, vem comigo aí, fique ligadinho aí, que já vamos fazer a entrevista com Leandro e Romário. É, essa dupla maravilhosa. Estão fazendo lá na Cultura 100,9. Já vem para 90,1. Ok? Fique sintonizado. E trazendo agora Chitão e o Chororó e ela, hein? Ela me ligou ontem à noite. Ana Castelo falou, toque essa música amanhã, que é uma música bonita mesmo, sinônimo. Eu gravei com o Chitãozinho, Chitãozinho gravou comigo, ficou ótima, Hélio. Falei, então beleza, Ana Castelo. Curte aí comigo então, sinônimo.

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1: 4 horas e 53 minutos é o programa Porteira Aberta desta pré-sexta-feira aqui na Nova Cultura FM em 90.1. Atendendo lá de Cândido Rodrigues, o Sidão. Alô, Sidão, aquele abração. Sidão pediu a música, mandando para todos os ouvintes que estão curtindo aí o programa Porteira Aberta. Está mandando para a dona da pensão e ele pediu a música Criminosa. Quem canta é Brasão e Brasão.

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8: Cinco horas e um minutos, é o programa Porteira Velha. E hoje, nessa pré-sexta, cara, teremos o prazer, estamos tendo o prazer de receber aqui na Nova Cultura FM em 90.1 a dupla Leandro e Romário. Fala, Romário.
9: Oi, meu.
8: E aí, tudo
9: prazer,
8: bem?
9: Prazer, prazer gigante, cara, sempre,
8: como é que
9: você
8: tá?
9: Bom demais, graças a Deus. Feliz de estar aqui hoje com vocês aqui, sempre.
8: Que bacana, filho. E me diga uma coisa, vocês vêm vindo de onde?
9: Pois é, a gente é de Minas, né? Da cidade de Timóteo, que fica lá no Vale do Aço.
8: Então é o Uai.
9: É o Uai,
8: é demais. O
10: Aço. Uau.
8: Uau.
9: Uau, Uai.
8: Uai. Ei, ai, ai.
9: É, cara, sim. E essa região é muito boa, né?
8: E quanto tempo vocês estão aí na carreira, essa dupla, Leandro e Romário?
10: Paz, pode não parecer, mas já tem 15 anos.
8: 15 anos? Mas você tem um rostinho de menino mesmo?
10: Ah, quem me dera, é só o rostinho mesmo, porque...
8: Já tem mais de 20, né?
10: Tem, já tô nos 30 já.
8: Eu tenho
10: já,
8: 25.
9: Já
8: tô... rapaz, não parece, né? Mas tem uns 25. Verdade, rapaz.
9: Rapaz, eu não sei por que nós estamos com essa cara de novo, não, que nós já rodamos tanto.
10: Já rodamos demais fora do
8: case. Cara de novo, novinho. É, novo, são novos.
10: Rodamos muito.
8: Me diga aí, como a música, como aconteceu essa jogada de Leandro e Romário?
9: Uhum. Ah, pois é, cara. Assim, a música sempre foi natural na vida da gente, né? Eu comecei cantando ali em coral, depois fui pra igreja, até começar a escutar rock and roll, né? Porque eu gosto muito de rock. E tanto que a nossa amizade surgiu daí, o Leandro. É guitarrista também, desde muito novo. E a gente tem o rock em comum como gosto, assim, né? A nossa amizade surgiu disso, né, parceiro?
10: Foi disso. E foi na época de escola ainda, muitos anos. Foi em 2007, na verdade, né?
8: 2007.
10: Isso. É. Tem o quê? Vai fazer quase 20 anos, hein, bicho?
9: Pois é,
8: e vocês
9: cara.
8: Começaram em 2013, isso?
10: Começamos em 2011.
8: 2011?
10: A dupla, é.
8: 2011.
10: Exatamente. Aí a música sertaneja foi acontecendo e tal. E... através do meu pai induziu a gente a cantar sertaneja, e a gente pegou o negócio e falou, vamos enfrentar isso aí, e estamos aí até hoje.
8: É. Mas o sertanejo é bom demais, né?
9: Bom demais, cara.
8: O sertanejo, hoje estamos no top do sertanejo, né?
9: Com
8: aqui
9: certeza.
8: Na Nova Cultura FM, das 4 até as 18 horas, só música sertaneja.
10: Porra,
8: tem outro horário também, das 5h30 até as 7 horas, só música sertaneja. Então, faz parte da música sertaneja tocando, porque não podemos parar de tocar música
9: com
8: sertaneja,
9: certeza,
8: né?
9: Com certeza. É a música do nosso povo, é a música do campo, né, cara? E se for parar pra ver, assim, eu gosto de fazer essa análise que a gente veio também do rock and roll. O country é o sertanejo do americano, né? E tem muito a ver com o nosso sertanejo aqui, essa coisa do violão tocado ali pela galera do campo, que saía lá das plantações e ia fazer um som depois. É. Tem muito a ver o country com o sertanejo nosso aqui, né? Então, o nosso som ele vem junto com isso aí.
10: É como a gente também veio de interior também, lá de Minas, né? Então, a música que predomina lá desde quando a gente nasceu sempre foi o sertanejo, né?
8: E eu tô vendo aí você com um violão aí, você bate um sonzinho agora.
10: Ah, eu tento. Mas vamos fazer um negócio aqui. Então, já que falou de modão.
8: Modão, hein? Modão.
10: Faz uma
8: hein?
10: Boa mesmo?
8: Boa, porque senão. Olha.
9: Essa é boa, hein?

0: Aê, moleque, hein, velho? Parabéns, cara. Tá de parabéns, garoto. É isso aí. Tem quem sabe faz ao vivo, né? E a cores, né?
1: Eles falam isso, né?
2: Pelo menos a gente tenta, né?
0: É, tem que fazer. Isso cara, que é gostoso no rádio.
1: O cara que sai falando por aí que é cantor, ele tem que dar um jeito de cantar mesmo.
0: Tem que cantar, tem porque jeito, falar, eu, que nem eu falo, eu sou louco, não sou louco.
2: Isso é verdade. É de provar mesmo que é ver.
0: É, é isso aí, rapaziada. E vocês vão fazer algum show aqui pela região, de Monte Alto?
1: Vamos sim, cara. A gente vai fazer a festa de Santa Luzia, né? A 99ª festa de Santa Luzia.
3: Festa
1: na cidade de
0: Santa Rita de Cássia, Vista Alegre do Alto.
1: Santa Rita de Cássia?
0: É. Vista Alegre do Alto.
1: Vê se pode um negócio desse.
2: É, mas às vezes a gente confunde o santo, né?
1: É bom que eu sou abençoado pelas duas.
2: Pois é, ué.
1: Já pensou?
0: Vocês vão se apresentar quando? Hoje?
2: Vai ser hoje.
0: Puxa.
1: É isso aí, cara. Então, assim.
0: Então, eu sou obrigado a ir lá hoje ver vocês.
2: Convidar toda a galera
0: lá
2: da região pra ir pra lá. Fiquei sabendo que amanhã vai ser feriado aqui, né?
0: Amanhã é feriadão
2: então,
0: aqui.
2: Pedi a galera pra descer pra lá, porque o pau vai quebrar lá hoje.
0: Monte Alto amanhã completa 145 anos.
2: 145?
0: 145 anos, Monte Alto.
2: Que isso, hein?
0: Beleza?
2: É meu amigo, é muito tempo.
1: Beleza, hein?
0: E qual que é a outra música que você pode tocar ao vivo pra nós aqui, tá bom, que hoje você faz a participação com alguém aí? Qual que você...
2: Ah, tá, do Ícaro Gilmar. Vamos fazer uma música de trabalho nossa.
1: Essa música tá tocando
0: como
1: bastante.
0: Como que chama agora ela?
2: Corações Egoístas.
0: Corações Egoístas?
2: Rapaz. Então é coração. Às vezes acontece isso, né? Essa história acontece com muita gente.
0: Acontece, hein?
2: Se não aconteceu, ainda vai acontecer, né?
1: Pois é, rapaz.
0: Então vai, como que ela começa? Então vamos lá. Vou ajudar você a cantar,
2: presta atenção na letra, assim, ó.

0: Muito obrigado.
1: Vamos aí, contato para também. Shows.
0: Pois como é,
1: que nós fazemos?
0: É só acessar lá as nossas redes sociais, lá, @LeandroRomário no Instagram. Tem todos os telefones de contato lá disponíveis, né? A galera. Hoje em dia todo mundo tem Instagram, tem celular, rede social.
1: E como tem, né?
0: É, cara, hoje tá uma loucura isso aí, né?
1: Tá então... demais, né?
2: Tá precisando ser menos um pouquinho, né?
0: Pois é, só acessar lá, @LeandroRomário. Você vai achar esses dois caras esquisitos lá. É.
1: Esquisito nada, meu. É, canta, então... pô, pai. Pô,
0: muito obrigado, muito obrigado.
1: É bom demais.
0: Muito obrigado. Eu sei que você tem uma experiência bacana de rádio aí. Então, assim, você deve ouvir muita gente boa cantando. Então, ouvir elogios de você, a gente fica muito honrado, muito feliz, de coração.
1: Mas é, assim, canta muito bem. Top.
0: Valeu.
1: E vamos aí, obrigado, durante toda a nossa programação da 90.1, a nova FM de Monte Alto, executar a sua música.
0: Oh,
1: e tendo mais material novo, encaminhe para a nossa produção.
0: Pô, deixa
1: e
0: com
1: nós
0: a gente.
1: Estaremos tocando as músicas, entendeu?
0: Eu vou ficar muito feliz, de coração mesmo, né, parceiro?
2: Fechou, é isso aí. A gente coisa agradece boa pelo carinho de vocês. A gente vai voltar mais vezes, viu?
1: Pode voltar. As portas estarão sempre abertas da Nova Cultura FM em 90.1. Forte abraço pra você, que Deus abençoe.
2: Amém.
1: Bom show hoje pra vocês.
2: Obrigado.
1: Se der um tempinho, eu vou dar uma passada lá. Quem
2: vai
1: sabe?
2: Vai dar lá rapidinho.
1: Vai, pai e bola.
0: Vai ficar bacana. O show vai estar muito comigo, especial então, pra galera hoje. Então, vamos lá, né?
2: Vamos pra cima.
1: Bora. Vamos pra cima, garoto.
0: Obrigado.
1: Aquele abração. Que
2: valeu.
1: Deus te abençoe, filho. Tchau,
2: amém,
1: tchau, filho.
2: Deus abençoe.
1: Cinco horas e 10 minutos. É o programa Porteira Velha. Hoje totalmente diferente, né? Leandro e Romário aqui na Nova Cultura FM em 90.1. Isso que é bacana, rapaz. Menino é novo, mas canta pra dedéu. Eu vou faturar que eu preciso, ó, de din-din. Eu volto já já, garoto.
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1: 5 horas e 15 minutos, é o programa Porteira Velha, atendendo agora o Repiado, Dona Tereza, o William, a Flávia, curtindo aí o programa Porteira Velha, pediu a música, mandando para todos que estão curtindo aí o programa Porteira Velha, você que faz aniversário hoje, amanhã, quem faz aniversário é a quem? Monte Alto, 145 anos, parabéns Monte Alto, né Repiado? Repiado pediu a música Mundo Velho Não Tem Jeito, Tião Carreiro e Pardinho, agora chegando até Taquaritinga, Maria Rosa, alô Maria Rosa, aquele abração, tá curtindo aí o programa Porteira Velha, pediu a música Dois Corações, Gian e Giovanni, boa tarde Maria Rosa.

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2: 5:22 é o programa Porteira Velha desta pré-sexta-feira. Amanhã, feriadão municipal, dia 15 de maio, aniversário de Monte Alto, 145 anos. Parabéns, Monte Alto. Atendendo agora a Mariana. Pois boa tarde, Hélio. Toca pra mim a música Velha Porteira, Lourenço e Lorival. Está oferecendo para todos que estão curtindo aí o programa

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3: 5:31, é o programa Porteira Velha. Dona Santa Terezinha, boa tarde, Dona Santa Terezinha. É Floério, toca uma música pra mim. Eu adoro essa música. Valor de uma Alma, Aparecido Silva e Henrique. Curte aí, Dona.

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2: 5:36. 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Aguarde, tá chegando. 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Às 6 horas aqui com o programa Porteira Velha, atendendo agora Maria José do sítio São Sebastião, em Fernando Prestes, pediu a música, mandando para sua filha Débora. Débora, um beijão para você e para sua irmã Cidinha, aí de Santa Adélia, as 3 Cuiabana, Tchão Carreiro e Pardinho.

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1: 5h40, é o programa Porteira Velha desta pré-sexta. Hoje é dia 14, que beleza, 14 de maio, pré-sexta-feira. Atendendo agora lá do Vale do Sonho. Deixa eu ver aqui quem pediu a música. Ah, a Sônia. Alô, Sônia, aí no Vale do Sonho, aquele abraço pra você. Tenha uma excelente quinta-feira. Amanhã, feriadão, que bom, né, Soninha? Amanhã ninguém trabalha, né, filha? Ninguém não, eu trabalho. Tá bom, Soninha? Aquele abraço, que Deus te abençoe. E ela tá mandando essa música para todos que estão curtindo aí o programa Porteira Velha. Pediu Christian Ralph, Manda Solidão para Outro Lugar.

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1: 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Chamando ele para falar comigo, o Donizete Leite. Boa tarde, Donizete.
6: Boa tarde, meu amigo Hélio.
1: E aí?
6: Ô, Hélio, toca para nós um modão aí, raiz.
1: Você vai ver que modão. Eu
6: conheci Toninha, pro Ney Barbizan, pro Dilmair.
1: Quem mais?
6: Pro Pé de Pato, pro João Paulo Feliciano, pra Dona Irena Mara, pra minha tia Cida, pro Preguinho, pro Banana aqui da Califórnia, pra todos que estão curtindo esse programa maravilhoso, meu amigo. Um abraço, Deus abençoe. Tenha um bom final de semana. E o nosso time ganhou ontem.
1: Ganhou. Santos ganhou de 2-0 ontem. Foi do Grêmio, né? É, o Santos tá ficando bom. Agora que tá ficando bom. Vê se você vai gostar dessa modona aí, Donizete Leite, ó. Fazenda São Francisco. Quem canta é Zico.

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1: 5 horas e 52 minutos é o programa Porteira Aberta desta pré-sexta aqui na Nova Cultura FM em 90.1. Atendendo agora a Terezinha Pardo, pediu a música mandando para o seu esposo Atílio Pardo e todos que estão curtindo aí o programa Porteira Aberta. Aê, Terezinha, vamos arribar, amanhã é feriadão, hein? Minha vida, minha moda, quem canta Pedro Bento e Zé da Estrada, vai para Terezinha. Música.

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3: Que peninha, acabou-se o programa Porteira Velha desta quinta-feira, pré-sexta, feriadão amanhã na cidade de Monte Alto. Amanhã, Monte Alto, 145 anos. Parabéns, Monte Alto. E eu estou indo embora com as seguintes empresas que voltam amanhã a partir das 4 horas, ao vivo e a cores, hein? Se Deus quiser. 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Essas empresas vêm comigo amanhã a partir das 4 horas com o programa Porteira Velha. Aquele abraço todo especial para você. Tenho todos uma boa noite e fique com Deus. Minha última música é Fim dos Tempos, Valdo Reis e Pratini. Aquele abração.

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3: 6 horas, Ave Maria. Em nome do Pai, do Filho e do Espírito Santo. Amém. O convite à alegria que a Igreja dirige a Nossa Senhora pela ressurreição do Filho recorda o convite à alegria, alegra-te cheia de graça, que o arcanjo Gabriel dirigiu à humilde serva do Senhor. Maria, que participou das dores do Filho de Deus, agora participa das alegrias da ressurreição. Rainha dos céus, alegrai-vos, aleluia. Porque quem merecestes trazer em vosso puríssimo seio, aleluia. Ressuscitou, como disse, aleluia. Rogai a Deus por nós, aleluia. Exultai e alegrai-vos, ó Virgem Maria, aleluia. Porque o Senhor ressuscitou verdadeiramente, aleluia. Oremos. Ó Deus, que vos dignastes alegrar o mundo com a ressurreição do vosso Filho Jesus Cristo, Senhor nosso, concedei-nos, vos suplicamos, que por sua Mãe, a Virgem Maria, alcancemos as alegrias da vida eterna. Por Cristo, Senhor nosso. Amém. Santo anjo do Senhor, meu zeloso e guardador, se a ti me confiou a piedade divina, sempre me rege, me guarda, governa e ilumina. Amém. Que as almas dos fiéis defuntos, pela misericórdia de Deus, descansem em paz. Amém. Escutemos agora o Evangelho. Proclamação do Evangelho de Jesus Cristo segundo João. Glória a vós, Senhor. Naquele tempo, disse Jesus aos seus discípulos: como meu Pai me amou, assim também eu vos amei. Permanecei no meu amor. Se guardardes os meus mandamentos, permanecereis no meu amor. Assim como eu guardei os mandamentos do meu Pai e permaneço no seu amor. E eu vos disse isso para que a minha alegria esteja em vós e a vossa alegria seja plena. Este é o meu mandamento. Amai-vos uns aos outros, assim como eu vos amei. Ninguém tem amor maior do que aquele que dá sua vida pelos amigos. Vós sois meus amigos e fizerdes o que eu vos mando. Já não vos chamo servos, pois o servo não sabe o que faz o seu senhor. Eu vos chamo amigos, porque vos dei a conhecer tudo o que ouvi de meu Pai. Não fostes vós que me escolhestes, mas fui eu que vos escolhi e vos designei para irdes e para que produzais fruto, e o vosso fruto permaneça. O que então pedirdes ao Pai em meu nome, Ele vo-lo concederá. Isto é o que vos ordeno. Amai-vos uns aos outros. Palavra da salvação. Glória a vós, Senhor. No Evangelho deste dia, o Senhor fala aos apóstolos acerca da alegria que devem ter. Para que a minha alegria esteja em vós e a vossa alegria seja completa, Na verdade, o cristão, tal como Matias, viverá feliz, com uma alegria serena, se assumir os diversos acontecimentos da vida à luz da graça da filiação divina. De outro modo, acabaria por se deixar levar por falsos desgostos, por invejas ou por preconceitos de qualquer tipo. A alegria e a paz são sempre fruto da abundância de entrega apostólica e da luta por alcançar a santidade. É o resultado lógico e sobrenatural do amor a Deus e do espírito de serviço ao próximo. Romano Guardini escreveu: a fonte da alegria encontra-se no mais profundo do interior da pessoa. Aí reside Deus. Então, a alegria dilata-se e faz-nos luminosos. E tudo aquilo que é belo é recebido em todo o seu esplendor. Quando não estivermos contentes, temos de saber rezar como São Tomás: meu Deus, concedei-me o sentido de humor para que saboreie a felicidade na vida e consiga transmiti-la aos outros. Não esqueçamos o que também Santa Teresinha de Jesus pedia: meu Deus, livrai-me dos santos de cara triste, pois um santo triste é um triste santo. Nesse mês de maio, Maria e as mulheres, uma reflexão. Escola de fidelidade, caminho de discernimento. O mês de maio, tradicionalmente dedicado a Maria, é sempre uma oportunidade privilegiada para voltarmos o coração à nossa Mãe Santíssima. Não para nos deter nela, mas para aprender com ela aquilo que mais deseja: conduzir-nos a um relacionamento cada vez mais profundo com seu Filho amado. Maria acompanhou Jesus ao longo de toda a sua vida. Seu coração esteve sempre unido ao coração do Filho, acontecesse o que acontecesse. Não foi uma presença distante, mas fiel. Não foi uma fé abstrata, mas encarnada no cotidiano, na escuta, no silêncio, na entrega. Por isso, Santo Inácio de Loyola desejava, antes de tudo, aprender com ela. Queria ouvir de Maria como falar com seu filho Jesus e como se voltar ao Pai. Com ela, Inácio aprendeu a colaborar generosa e gratuitamente na obra da salvação, deixando-se conduzir mais pelo amor do que pelo medo, mais pela confiança do que pelo controle. Também Jesus, no mistério da encarnação, aprendeu. Aprendeu com sua mãe a reconhecer a importância das mulheres e a acolhê-las como discípulas. O Evangelho de Lucas testemunha isso com clareza. Os 12 iam com ele, e também algumas mulheres que haviam sido curadas de espíritos malignos e de enfermidades. Elas não eram apenas beneficiárias de milagres, mas companheiras de carinho, de caminho, amigas do reino, participantes da missão. Com as mulheres, Jesus aprende também o significado mais profundo da fidelidade. Pois quando, nas últimas horas de sua vida terrena, quase todos desaparecem, são elas que permanecem. Ao pé da cruz, quando o medo cala muitas vozes, a presença feminina sustenta a memória do amor vivido. Por isso, não é por acaso que as mulheres se tornam as primeiras testemunhas da ressurreição. Souberam manter vivo o vínculo entre o antes e o depois, entre a promessa e o cumprimento, entre a morte e a vida nova. Neste mês de maio, talvez a pergunta mais provocativa seja esta: O que ainda precisamos aprender com Maria e com as mulheres que Deus coloca em nosso caminho? Escutá-las não é apenas um gesto de justiça ou sensibilidade, mas um verdadeiro caminho espiritual, uma escola de fidelidade e um horizonte fecundo para o discernimento. Avisos da paróquia do Senhor Bom Jesus da Basílica, logo mais às 19h30, missa solene e bênção com a relíquia de São Carlo Acutis. Amanhã, sexta-feira, feriado municipal. Às 7h, missa solene em ação de graças pelos 145 anos de nossa cidade, Monte Alto, na Basílica. Às 19h, início da festa social de Santa Rita de Cássia, na Rua das Orquídeas 500, em torno da Igreja São José. Caros irmãos e irmãs, encerrando este momento, rezemos pelas nossas famílias, especialmente pelas crianças, pelos idosos e pelos enfermos. Rezemos pelos aniversariantes deste dia e também pelos agonizantes e por quem precisa receber alguma graça urgente. Uma boa noite e que Deus nos abençoe.

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5: Muito boa noite, desportistas! Hoje, quinta-feira, dia 14 de maio. Muito obrigado, Deus, por mais essa jornada esportiva aqui pela Nova Cultura 90.1, Sistema Cultura de Comunicação. Grande abraço para você que está aí do outro lado conosco nas redes sociais e também no radinho. Grande abraço, Geminha, Ricardinho Gema, nosso parceiro hoje. Abração para você e um abraço especial, uma boa noite, meu parceiro de programa, Big Joe. João Neto, boa noite.
6: Boa noite, Geminha, e boa noite a todos os ouvintes.
5: Já passou o susto? Já passou a raiva? Já passou nervoso com o seu time? Cara, ontem à noite, misericórdia de Deus, só dava isso na internet. Você viu que loucura? Internet bugou, velho. Acabou o jogo e começou um, outro, alguns sites da torcida do São Paulo, alguns sites do São Paulo. Aí depois começaram o UOL, TNT, Esportes e aí começou todo mundo. Eu falei, misericórdia, aconteceu mesmo. Mas vamos falar os resultados da Copa do Brasil. Depois nós vamos comentar alguns jogos, principalmente esse jogo do São Paulo. Conversando com o Fioca. Ô, Fioquinha, grande abraço, palmeirense, compadre. Outuzinho, abraço. Leilinho, abraço. Vitão, Nil, um abraço para todos vocês. Conversando com o Fioca, ontem falou, Clebão, parecia que o time pequeno era o São Paulo. Porque não é desmerecendo o Juventude, mas Juventude é Série B, cara. Juventude não tem.
6: Juventude é muito pequeno.
5: O Juventude não tem um bom time. Juventude não tem um bom time, cara. E aí, aqui o São Paulo já pecou, porque ganhou só de 1-0 dentro do Morumbi e tinha bastante gente lá, a torcida fez pressão. 1-0 só, ainda falei pro seu avô, falei pra você, falei pra todo mundo, falei pro Fioca hoje. Foi pouco 1-0. Aí chega lá, cara, o Rafinha faz o que ele fez, todo um monte de gente acha que não foi pra expulsão, poderia ter sido um amarelo, que não foi uma agressão tão forte, ele dá um... Ele dá, na verdade, um empurrão na nuca do cara, assim, sabe? Ele não dá um soco. Ele põe a mão na nuca, assim, e dá aquele empurrão, assim. Amarelo. Mas aí o árbitro também poderia expulsar pelo gesto. E aí expulsou. Conversando com o Fioca. Abraço, Fioquinha. Quero mandar um abraço especial hoje, cara. Porque é o único cara que eu conheço que faz aniversário duas vezes por ano, você sabia? Nasceu dia 14 de março e foi registrado dia 14 de maio. Então, dia 14 de março, a gente comemora, dá parabéns, come carneiro, dá abraço, vem na rádio beijar ele ou vai lá na casa dele, lá em casa, né? Na casa dele. E dia 14 de maio, a gente dá um abraço também.
6: Dá um abraço, dá um salve.
5: Beijo, pai. Deus te abençoe sempre grandemente, com muita saúde. O senhor é um exemplo para nós. Que orgulho ter o senhor, né? Com essa vitalidade, com essa força, com essa memória, com essa raça que o senhor tem todo dia, né? Tá, vai pra festa com a gente, segunda, terça, quarta, o dia que for, final de semana, no outro dia tá de manhã aqui na rádio, cedinho, e todo dia fazendo esporte, fazendo exercício, com quase 80 anos, é um grande exemplo pra nós. Beijo seu coração, a gente te ama, viu, pai? Beijão. A gente é São Paulino, culpa dele.
6: É, então,
5: se você tiver que brigar com alguém por causa do São Paulo, você briga com ele, que é, a culpa é dele.
6: É isso aí.
5: Vamos nos resultados da Copa do Brasil? Vamos lá. O Inter de Porto Alegre venceu o Atlético por 3-2. No acumulado 5-3, passou o Inter. Cruzeiro venceu o Goiás por 1-0. Já tinha falado desse jogo, você não veio ontem por causa do basquete. Mas você vê o Tadeu, cara, o goleiro do Goiás. As defesas que o Tadeu fez e no final ele sai machucado, que judiação. Só foi 1-0 pro Cruzeiro por causa do Tadeu. A hora que você puder, agora que você tem Prime, você pega o tape, se eu vou chamar de tape ainda. Pega o tape do jogo Cruzeiro e Goiás, os melhores momentos, você vai ver as defesas que o Tadeu, goleiro do Goiás, fez, cara. 1-0 Cruzeiro, 3-2 no agregado, tinha sido 2-2 o primeiro jogo, e passa o Cruzeiro. Fluminense 2, Operário 1, primeiro jogo havia sido 0-0, passa o Fluminense, 2-1 placar agregado. Juventude São Paulo, 3-1 pro Juventude, uma vergonha. O Fioca ainda falou, cara, parecia que o time pequeno, o time da Série B, era o São Paulo. Ontem foi lastimável.
6: E aí, depois então independente
5: vamos passar
6: comenta.
5: Todos os resultados e os jogos de hoje, e aí a gente volta para falar, porque tem bastante coisa para falar do São Paulo, essa vergonha que tá o São Paulo. Vasco 2, Paysandu 2, havia sido 2-0 pro Vasco no primeiro jogo, 4-2, passa o Vasco. Curitiba 0, Santos 2, o Marcelo Teixeira pagou os caras foram lá e ganharam o jogo, Big Joe. Encontrei com o Valmir Santista ontem na festa, né? Grande amigo nosso, Valmir Santista, ele tem a chácara ali onde vai pro Vecma, migão, parceiro, tá sempre nas festas, Deus abençoe. Falou, você viu, Clebão? O Santos ganhou, isso é inédito, tal, não sei o que, ficamos zoando lá. Mas pagou os caras, depois eu quero que você comente e fale aquilo que você falou pra mim hoje. As duas visões desse negócio de não pagar, de falta de grana, de não sei o que, não sei o que lá, a respeito do Santos, que foi uma análise bem bacana que você comentou comigo hoje no carro. 2-0 pro Santos, primeiro jogo havia sido 0-0 na Vila, Santos classificado. Caiu o Pix, o Santos ganhou. Mirassol 2, Bragantino 1. Olha aí, 3-2 pro Mirassol. Mirassol jogou em casa, venceu por 2-1, né? O primeiro jogo havia sido 1-1, foi isso? 1-1, primeiro jogo. E agora o Mirassol vence o Bragantino 2-1. Mirassol que jogou muito bem. E aí no final do jogo, Rafael Guanais, esperando todos os atletas ali antes de descer pro túnel, teve atleta que hoje os jogadores são meio frescos, né? Que até assustou. Ele vai pra cima do atleta, bate no peito do cara, bate nas costas e mostrando pra torcida os atletas. Cada atleta que tava passando ali. O cara até assustou, não esperava isso. Mas postura de líder, bacana demais. O Mirassol foi muito bem. Jacuipense 1, Parmeira 4. Quando o Parmeira pegou o Jacuipense, a gente sabia que ia ser um sacode. O Jacuipense nem existe no cenário nacional. Graças a Deus está aí disputando a Copa do Brasil, mas é um time bem pititico. 7-1 no agregado para o Parmeira. Parmeira fez a obrigação. O Ceará e Atlético Mineiro. Foi 2-1 no jogo, né? 3-3 no agregado. Esse gol do Atlético Mineiro, que foi a única finalização do Atlético Mineiro, foi o gol no jogo inteiro. Ceará venceu por 2-1, placar agregado 3-3. Essa única finalização, que foi o gol do Atlético Mineiro, levou o jogo para os pênaltis. Aí o Everson, goleiro do Ceará, pegou duas cobranças. Cara, depois você vê a cobrança do Everson, cara, goleiro goleiro do Atlético Mineiro. Depois você vê a cobrança dele, cara. Ele corre pra bola e bate, eu acho que de pé esquerdo. Big Joe, ele bate alta no fundo, no ângulo, cara. Sem chance pro goleiro.
6: Onde a redinha puxa,
5: O goleiro, isso, onde puxa a redinha assim. Onde puxa a redinha assim, sabe, que estica?
6: Sim.
5: Ali, alta, lá no ângulo, mas pro lado de dentro, sem a mínima forte, sem a mínima chance pro goleiro. Cara, o goleiro foi no canto, mas como que ele vai pegar a bola lá em cima? Então é um pênalti muito bem batido, sem firula, que eu falo que pênalti bem batido é sem firula, sem ciscar. Correu pra bola, bateu forte lá em cima, cara, fez o gol dele e pegou duas bolas e classificou o Atlético Mineiro nos pênaltis 4-2 contra o Ceará.
6: Eu lembro quando eu comecei a perceber que esse pênalti era recorrente de acerto, não existe erro nesse pênalti. Por isso que a gente vê muitos como o Dembélé, o pênalti, jogou a bola lá em cima, lá no fim do estádio contra o Flamengo, lembra? Porque esse tipo de pênalti aí, na Copa de 22 a gente estava assistindo Portugal e Marrocos. Portugal e alguém, e Portugal eliminou com um pênalti do Cristiano Ronaldo. Mas foi uma bolada no fundo da rede, desse jeito aí, bem onde o gol puxa,
5: puxa a cordinha,
6: né? Onde puxa, uma paulada de pé direito assim, inversa, no canto invertido. O goleiro pulou no canto invertido, porque esse é o costume do goleiro, pular no canto invertido do pé, né? Aí ele pula no canto invertido, mas não tem como pegar. E aí eu lembro que num jogo seguinte, alguns jogos depois, o Messi foi bater um pênalti contra o Holanda, se eu não me engano. Messi foi bater um pênalti contra o Holanda, perna esquerda, bateu cruzado, o goleiro pulou cruzado, mas uma paulada de perna esquerda lá em cima. Os dois fizeram gols decisivos, dois craques, dois gênios do nosso futebol atual batem desse jeito, não batem fraquinho. E aí eu comecei a perceber, o Cristiano Ronaldo sempre bateu assim, sempre bateu muito forte, ele não bate baixo geralmente, e o Messi sempre bateu assim, muito alto. Mas pela popularização da paradinha nova do Neymar, que é aquele vou, venho, cisco um pouco, continuo e aí bato, depois de ver o joelho do goleiro, é algo que todo mundo tenta replicar, só que não é todo mundo que consegue fazer.
5: É, e o Neymar ainda tem uma característica ainda que você consegue perceber nele se você olhar em câmera lenta. A hora que ele vai bater, ele ergue a perna, ele dá uma travada nela no ar, aí o goleiro pula e ele joga no outro canto,
6: aí
5: entendeu?
6: Ele joga no outro canto.
5: Nessa hora, é um movimento muito rápido de milésimos de segundo. Então, ele ergue a perna pra bater, só que ele dá aquela paradinha e aí o goleiro já vai pular ou vai fazer o movimento pro lado que ele vai pular. Aí ele bate no lado contrário. Ele dá uma retardada na batida, mas com o pé no alto, sabe? Então, aí... Mas eu gosto do pênalti igual o Reinaldo bate. Eu gosto do pênalti igual o goleiro do Atlético Mineiro bateu ontem. Eu gosto de pênalti que o cara corre pra bola e chega o Burdume no canto.

0: de altura que tem o gol, 2,20m, se não me engano, uma coisa assim. Não pega, velho, não adianta. Está jogando nesse momento, Remo e Bahia. 2-1 pro Remo, Big Joe. Você sabe quanto foi o placar agregado, velho? Remo e Bahia? 5-2 pro Remo, cara.
1: Nossa.
0: O Remo passou o rodo no Bahia. Não vi. Vocês me desculpem, mas eu não vi se o Bahia colocou time reserva, se o Bahia jogou com os titulares, se poupou jogadores. Só sei que o Remo varreu o Bahia. O Remo, que é time de Série B e tá na Série A, deu um chocolate no Bahia. E o Remo passa com placar agregado de 5-2 no Bahia. Jogando nesse momento, desculpa aí, Big Joe. Chapecoense e Botafogo do Rio. 1-0 para Chapecoense, foi 1-0 para o Botafogo lá, agora a Chape está vencendo por 1-0, 30 minutos de jogo, 1-0 para a Chape, e agora às 19 horas tem Atlético Goianiense e Atlético Paranaense, está 0-0 o placar do primeiro jogo, Confiança e Grêmio, 2-0 para o Grêmio, 19:30 Corinthians e Barra, 1-0 para o Corinthians, tá bom? Vamos ver, 19:30. 20:30, CRB e Fortaleza, tá 2-1 pro Fortaleza. E 21:30, 9:30 da noite, Vitória e Flamengo, tá 2-1 pro Flamengo, Big Joe.
1: Agora é esperar que o Remo consiga reproduzir um jogo como esse no Brasileirão, para que consiga se manter meio de tabela ali, né? Possa ganhar uma boa premiação na Copa do Brasil, porque Copa do Brasil, a gente sempre fala, né? CBF, faz o Pix. Porque é um dinheiro muito bom, um dinheiro que entra muito fácil. Consiga avançar ali para uma quartas de final, pelo menos. Para o Remo se manter na Série A. Porque ele passou por uma turbulência agora. Todos os times que subiram passaram por uma turbulência muito grande. Principalmente o Remo, a Chapecoense e o Mirassol, que já estava, mas tinha feito uma temporada muito boa e decaiu muito. E agora está voltando. Então é muito importante essa posição desses times menores na Copa do Brasil e na Libertadores, como o Mirassol.
0: O que acontece, Big Joe? O ano passado, por exemplo, o Mirassol vendeu 10, 11, 12 jogadores. Acabou com o time. Só ficou o Reinaldo e o Walter, que era goleiro do Corinthians e foi para lá porque não teve chance, né? Quando o Cássio saiu. E aí ficaram só esses dois. O resto saiu tudo. E aí reformulou o time. Então até o Rafael Guanais conseguir colocar a metodologia dele, o sistema de jogo dele, que é muito bom. E o cara usa o FIFA para estudar cada time. E o Rafael Guanais é diferenciado. Agora o Mirassol tá conseguindo encaixar. Tá jogando melhor. Mas desmanchou. O Remo, mesma coisa. O Remo vendeu vários jogadores, trouxe outros jogadores, reforçou para a Série A. E o time tá entrosando ainda. Tá chegando lá, tá entrosando, tá se adaptando, né, à Série A. Então é complicado, mas tá indo. Vamos ver. Vamos sim, Gema. Vamos ver o que vai acontecer. A gente torce demais pra esses times aí. Bom, na volta do intervalo...
1: A gente fala de São Paulo.
0: Nós vamos falar de São Paulo, que é uma vergonha que tá acontecendo. É uma várzea, é um absurdo o que o Rui Costa tá fazendo no São Paulo, com o aval do Múmia, do Harry Masses. Vamos falar do Cristiano Ronaldo, que agora é dono da Love, como é que chama lá? Que comprou a Cazé TV?
1: É da Hold, eu esqueci o nome dela. É Love TV, alguma coisa assim.
0: Pera aí que tá aqui, só pra não falar besteira.
1: É Live...
0: Live Move? Live Mode.
1: Isso daí. Live Mode,
0: Ah lá, é isso. Que é a dona dos direitos da Cazé TV agora e de mais um monte de coisa. Cristiano Ronaldo é sócio. Falar que o Endrick está se despedindo segunda-feira do Lyon, voltando para o Real Madrid. Amanhã ou domingo eles já vão voltar para a Espanha, ele e a família dele. Tem muita notícia. E vamos falar de todo mundo. Falar tudo o que está acontecendo. Falar do Corinthians também, que está sendo investigado de novo. Falar do afastamento do Outen, que o pessoal afastou ele por gestão temerária lá da presidência do Conselho Deliberativo do São Paulo. O único time que a gente não pode falar mal é o Parmeira, porque o Parmeira vai bem, tia Leila comanda bonitinho, tia Leila. Se nos outros times, se no Santos, ensina o Corinthians, ensina o São Paulo como que administra o trem, fia. Como faz pra ter lucro, como faz pra ter avião. Junta os caras aí, pra aprender só não roubar, né?

0: Vamos agradecer os nossos parceiros, pessoal que está toda noite conosco. Sai daí não, a gente volta já.
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2: Já estamos de volta hoje, quinta-feira, dia 14 de maio, cara. Bacana demais, viu? Deixa eu falar pra vocês aqui a respeito do São Paulo. O São Paulo é uma palhaçada, cara. São Paulo, o que fizeram com o Crespo, o que o Rui Costa tá fazendo no São Paulo, o R. Masses. Cara, de verdade, eu falei pro Big Joe. Big Joe, eu falei na torcida independente também, que a gente tá lá no grupo da torcida independente. Um abraço, galera. Aí, dia 23, próximo sábado, a inauguração da sede lá no Tangará, na Rua Dona Francisca. A partir das 2 da tarde, 5 da tarde, tem o jogo do São Paulo. Então, eu acreditava que nada poderia ser pior do que a gestão do Casares, velho. Porque das últimas gestões ruins do São Paulo, a do Casares foi a pior, cheio de roubalheira, cheio de desvio, cheio de mulher, de fio, de amigo, todo mundo roubando São Paulo. Aí ele saiu, pediu pra sair pra poder concorrer novamente, e aí chegou esse R. Masses aí, que deu todo o poder pro Rui Costa, mais poder que o Rui Costa tinha quando era o Casares. Aí o Crespo vai e fala a verdade, que o time é fraco, que não tem dinheiro, que a política que está acontecendo fora de campo está atrapalhando dentro de campo, que a falta de grana, a falta de transparência está difícil, que o São Paulo vai brigar para não cair, vai brigar para fazer os 45 pontos, isso em segundo lugar na tabela, jogando super bem, 2 pontos atrás do Parmeira, tá bom? Aí vai, manda o cara embora, porque ele falou as verdades. E o Rui Costa traz o amigo dele, que por onde passou só destruiu, só acabou, quase foi rebaixado com o Inter, e o Rui Costa estava lá, inclusive. E aí traz o Roger Machado. Coitado do Roger Machado, velho. A culpa não é dele, ele é fraco. Ele não, como o Big Joe falou, ele não estuda. E aí, cara, ó, falar a trajetória. 17 jogos o cara ficou no comando de São Paulo. 7 vitórias, 4 empates e 6 derrotas, velho. Acabou com o time. O time tava indo bem. O Mike na lateral direito, o Cedric no banco, só entrava de vez em quando. Acabou. Desmontou o time, acabou com o time. Afastaram o Mike, gente. Moleque de 21 anos. É lógico que o moleque ia sentir. O moleque tava bem, tava jogando bem, tava indo, tava correspondendo. Aí tira ele e põe no banco pra dar lugar pro Cedric, que não consegue passar uma bola, velho. Aí o moleque sentiu. Aí eles pegam e afastam o moleque. Isso aí é tudo, tudo palhaçada. Cara, e agora manda o Roger embora.
3: De fato, cara, como que funciona isso? O Rui Costa traz o Roger. O Roger sente a pressão da torcida. E no jogo de ida contra o Juventude, o Roger...
2: Lá no Morumbi,
3: o Roger é muito vaiado. E decide que simplesmente vai sair do São Paulo. Rui Costa e Rafinha, ambos, ficam na orelha dele. Não sai de São Paulo, não. Fica. Se ele rescinde o contrato, ele paga a multa. O Roger paga a multa. E o Harry Masses não tem
2: ele
3: dinheiro.
2: Ele falou, inclusive, você me disse que o Roger Machado chegou pro Rafinha e pro Rui Costa e falou, ó, eu quero sair, eu não tô dando conta, a torcida não gosta de mim, eu tô sendo vaiado do dia que eu cheguei, tô sendo xingado nas redes sociais, até em Porto Alegre, onde eu moro, tô sendo xingado pelos São Paulinos de lá, então eu vou sair e eu pago a multa é minha, os 2 milhões de multa eu pago, fica tranquilo, eu vou sair. O que eles fizeram? Rafinha e Rui Costa?
3: Então, aí a multa seria 100% dele, porque isso é contratual. Se você rescinde o contrato, você paga a multa. Isso é óbvio. Mesma coisa com os jogadores. Quando eles se aposentam antes do fim da multa rescisória deles, eles pagam a multa. Então, o Roger fala, ó, Rafinha, ó, Rui, vou sair. Eles falam, não, fica. calma que ainda dá. A gente tem um jogo de volta com o Juventude, lá a gente faz alguma coisa melhor, consegue a classificação e consegue a premiação legal, começa a ganhar um dinheirinho e começa a trabalhar esse elenco, né, no, pro ano que vem. E aí o Roger se convenceu e ficou. No jogo de volta, o que acontece? O Roger... Não só o Roger, tá? O elenco inteiro performou muito mal. Mas o Roger mostrou a fraqueza dele. E vamos lá. É, nesse placar aí que a gente vê, 7 vitórias, 6 empates. Não, 4 empates e 6 derrotas. Nossa, parece pouca coisa, né? O cara teve mais vitória do que derrota? Tá, não é pouca coisa. Primeiramente que não é pouca coisa. São 10 não vitórias e 7 vitórias só. Mas mesmo se não fosse... Essas 7 vitórias, a gente percebia que o time estava sofrendo para poder se encaixar na tática do Roger. A gente percebia nas derrotas que eram coisas bobas, coisas que uma criança que você colocasse ali conseguiria fazer. Muito das vitórias são mérito dos jogadores que conseguiram se alinhar a uma narrativa do Roger louca, maluca, né? Que não faz sentido. Eu falei e eu gosto de reforçar isso. Onde já se viu o Roger falar que o gol em cima do Corinthians, o primeiro gol... Não foi fruto de um erro do dinizismo. Foi fruto da pressão alta do Roger. Onde você viu isso, cara? Onde você viu isso? Isso daí é uma pressão alta.
2: Egocêntrico, ainda por cima é egocêntrico. Acho que sabe alguma coisa.
3: E aí, e é isso que me revoltava. Só que o ponto é o seguinte: o Roger deu muito. Não deu muito certo, mas estava dando certo no Juventude. É técnico, não é técnico de time mediano, que nem a gente falava do Rogério Ceni. Rogério Ceni é técnico de Fortaleza, de Bahia, de Sport, desses times.
2: Por enquanto.
3: Por enquanto. Tem bagagem pra chegar a ser um grande. Mas, por enquanto, é isso. Um Curitiba, times ali, uma Chape, um meio de tabela, que acabou de sair da Série B, que tem histórico de Série B.
2: Bragantino,
3: isso. Esses times, assim. O Roger é time de Juventude, de Guarani. É de time pequeno, realmente pequeno.
2: Ponte Preta, Botafogo de Ribeirão.
3: Ponte Preta não dá mais, né?
2: É.
3: Mas é de time pequeno. Não é um... Ele não vai aguentar a pressão de um campeonato grande, de uma torcida grande, de uma torcida que cobra, porque as redes sociais tava lotado de Roger Machado, fora Roger e fora Rui, desde o começo. E aí, pós esse último jogo... Parece, né? O Baby da torcida Independente falou que o Harry, o Rui, o Roger, o Rafinha, toda essa cúpula aí que a gente quer que vaze junto, prometeram pra torcida, né? Sentaram com alguns torcedores, torcedores comuns, torcedores da Independente, da Dragões da Real, da Falange Tricolor, e falaram: ó, fica tranquilo, vem na nossa. A gente vai conseguir a classificação, vai conseguir sentar o time, e na hora que tiver todo mundo recuperado, a gente vai brigar pelo Brasileirão, vai conseguir uma posição e vai ficar no G4 e vai pra Libertadores. Foi isso que foi prometido. Só que eles não conseguiram classificar em cima do Juventude, pô. E aí, eu vejo ali um pouco de má fé dos jogadores, porque eles não querem o Roger. O Luciano faz o gol, vai lá
2: seu
3: e beija o Roger.
2: Seu avô falou ontem, os jogadores entregaram o jogo pro Roger cair.
3: Onde já se viu o Ferreira
2: fazer aquilo,
3: cara?
2: Lá na festa ele falava assim, vai cair hoje, o Roger cai hoje, ele falava. Aí 2-0, ele falou, o Roger cai, os jogadores vão entregar pro Roger cair. Aí o São Paulo fez 2-1, vai pros pênaltis. Hora que o Ferreira foi expulso, fez 3-1, cara, tinha sido expulso antes. A hora que fez 3-1, ele falou, o Roger cai hoje. Pode escrever o que eu tô te falando, os jogadores vão entregar o jogo pra ele cair.
3: O mais estranho de tudo isso, cara, e o que me intrigou, eu tô com essa pulga atrás da orelha até agora e não vai sair tão cedo, é que tudo aconteceu junto. Tá, foi um vexame, pô. Mas eu prefiro muito mais perder pro Juventude do que perder pro Corinthians. Eu não aceito aquela derrota tonta que a gente tomou. O Corinthians jogou muito melhor? Jogou, mas a gente fez 2 gols que os caras deram. A gente não conseguiu chegar perto.
2: E nós demos 3 gols pros caras, 3 gols bonitos, porque ficou ali todo mundo batendo cabeça, né?
3: Então, o que eu falo? Aconteceu tudo junto? O quê? O Baby começou a... Acabou o jogo, o Baby começou a xingar o Roger Machado e companhia. O Rui Costa e o Rafinha nem quiseram subir pra coletiva com o Roger Machado. Depois o Roger não subiu. Eles não queriam subir com ele. Isso foi o que a gente ouviu ali dos bastidores. Eles não quiseram subir, aí o Roger não quis subir, eles subiram e já falaram que ele tava fora.
2: Porque ele foi comunicado no vestiário pelo Rui Costa ou pelo Rafinha que ele estava fora. Aí foram os dois para a coletiva e o Rui Costa falou lá. Inclusive falou que não era culpa dele, não. Que não foi ele que trouxe, que foi o presidente.
3: Que, então, inclusive, tudo aconteceu em um estalar de dedos. Todo mundo que estava em volta do Roger Machado derrubou e começou a xingar ele. Todo mundo que defendia, porque até o Baby defendia ele, todos eles defendiam ele.
2: Porque
3: ele
2: estava ganhando, né?
3: É, então, a gente não sabe o que aconteceu, e é isso que me intriga, eu não sei o que aconteceu. Alguma coisa, algum estalo deu ali, né? Às vezes essa era a promessa. O que eu acredito é que essa era a promessa, não só do Roger, mas da diretoria inteira. Aí o Rui e o Rafinha percebendo que, pô, agora a gente quebrou nossa promessa, vai ter que mandar o cara embora. E é, na verdade, o que o São Paulo não quer não era o Roger Machado fora. A gente queria o Rui e o Rafinha fora. E o Harry. Os três fora, porque aí o Roger Machado fora ia ser destino, né? Ia ser consequência disso.
2: Eu assisti o Linha de Passe ontem na Sport Center. Cara, e aí o Leonardo Bertozzi fala o seguinte: a crônica de uma morte anunciada. Só precisava saber quando. O Rui Costa é o pai da criança. Quem teve a ideia vai continuar lá. Se não, só mata o sintoma, mas a doença continua lá. Manda o Roger embora. O Roger era o sintoma dessa má gestão de São Paulo. A doença é a má gestão, é o Rui Costa, é o Rafinha que veio metendo o pé na porta e o Rui Costa faz dele o que quer, ele baba ovo pro Rui Costa e o Harry Masses que não manda nada, entendeu? Então, a doença do São Paulo é essa péssima gestão. O sintoma foi o Roger Machado. E agora já estão aí, até conversando com o Dorival Júnior. Você disse que o Dorival vai abaixar o valor, porque no Corinthians era 2.300.000. 2.800.000. Ele e a comissão dele. Vai baixar para metade para vir para o São Paulo, porque ele se identifica. Eu gosto demais do Dorival. 2023, o último título que nós ganhamos foi Copa do Brasil, não foi?
3: 2024, a Supercopa.
2: Copa do Brasil 23 24 a Supercopa.
3: Foi o último.
2: Em cima do Palmeiras, então, não foi?
3: Inclusive, eu acho.
2: E foi com o Dorival Júnior.
3: A Supercopa, eu acho que a gente já tava com o Zubeldía.
2: Eu não
3: acho
2: lembro,
3: acho que já tava com o Zubeldía, então foi 23.
2: Mas o Zubeldía tinha acabado de chegar.
3: Ele tinha acabado de pegar o time em cima do Palmeiras.
2: E aí, cara, eu gosto do Dorival. O Dorival é bacana. O Dorival só não deu certo na seleção, porque a seleção é uma seleção de fresco que não tem como,
3: o Dorival,
2: é difícil.
3: E é o que eu falo, o Dorival é um cara de clube grande. Ele consegue treinar clube grande, consegue treinar clube mediano e consegue treinar clube pequeno. Né? Ele tá nesse patamar, mas eu acho que ele ainda não é um técnico de seleção brasileira,
2: não
3: é um técnico de clube bizarramente grande,
2: também,
3: né?
2: Acho
3: não é um
2: que
3: técnico
2: não
3: dos maiores do mundo, ele é técnico pros maiores do país, da região que joga, nada de maior do mundo, nada, porque se pegar o Brasil é um peso muito grande, né? A maior seleção do mundo.
2: Eu vou falar uma coisa pra você vai falar que eu sou louco, tem um monte de cara aí no mercado pra vir, se não vier o Dorival. Inclusive Tite, Osório, Juan Carlos, o Sampaoli, Marcelo Gallardo, Felipe Luiz, que não vai vir, Álvaro Pacheco, o Ramon Dias, que passou pelo Corinthians, Botafogo, o Ney Franco, né, que estava no Goiás, o Vodivoga. Agora, deixa eu falar uma coisa para você. Sabe o cara que, se não viesse o Dorival, eu queria no São Paulo para ver o trabalho dele com o São Paulo? Thiago Mota, velho. Que só treinou time de fora, só treinou time da Europa. Thiago Mota, cara. Thiago Mota, esse cara ia surpreender. Se não viesse o Dorival, teria que trazer esse Thiago Mota aí, que vocês iam ver como ia dar certo. Gente, vamos agradecer mais uma vez nossos parceiros, pessoal que está sempre conosco aqui no Cultura nos Esportes. Sai daí não, a gente volta já.
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2: Já estamos de volta! Hoje, quinta-feira, dia 14 de maio. Ó, já estamos de volta, é isso aí. Bom, que é isso aqui? Com a possível ida de José Mourinho para o Real Madrid, Abel Ferreira aparece como um possível nome para assumir o Benfica. Eu acho que ele não vai, não acredito.
3: Eu acho que ele não sai do Palmeiras.
2: Eu não acredito, porque ele tem uma parceria muito forte com a tia Leila. Eles são parceiros, Palmeiras também. Ele está devendo do ano passado, está devendo título para a torcida, apesar de ter ganho muita coisa, de ser um técnico bacana, mas o Palmeiras ficou devendo ano passado, tanto no Brasileiro quanto na Libertadores. Então eu acredito que é o ano do Palmeiras se redimir com o Abel Ferreira. Cara, não sei se o Zé Mourinho vai ser bacana no Real Madrid. E aí eu vou falar o seguinte para vocês. Pode ir o técnico que for, se o Mbappé estiver lá, o Real Madrid vai continuar do mesmo jeito. O câncer, o coisa ruim, o que estraga, a doença, como tem a doença do São Paulo hoje, a doença do Real Madrid é o Mbappé. A doença do São Paulo hoje é a má gestão, que estava péssima com o Casares, está pior agora. É o Rui Costa, é o Rafinha, é o R. Masses. Então, cara, gente do céu, é complicado. Fatinha, Tizil, abraço para vocês. Roy, abraço para você, meu querido. Besteira, abraço para você. Vamos ver o que vai acontecer. Dorival Júnior, como o Big Joe falou, vai abaixar o valor dele para vir para São Paulo. Tomara que dê certo, né? Tomara que consiga vir. Vamos ver o que o Dorival consegue fazer aí, né? Vamos pegar aqui. O que eu tenho para falar para vocês é aqui. Quero falar do Cristiano Ronaldo. O Cristiano Ronaldo, gente, ele compra ações da Live Mode e vira um dos donos da Cazé TV. A Cazé TV faz parte da Live Mode agora, que o Casemiro vendeu a Cazé TV para Live Mode, mas se tornou sócio da Live Mode, né? Ele é sócio acionista da Live Mode hoje. Ele já não é mais dono da Cazé TV. A Cazé TV é da Live Mode. Só que ele é sócio da Live Mode, como é o Cristiano Ronaldo.
3: O Cristiano Ronaldo, ele é sócio da Live Mode, então ele vai levar a Live Mode Portugal, né? Porque a Live Mode, ela é distribuída entre vários países, tanto que se você tentar ver uma live da Live Mode em Portugal, você não vai conseguir ver aqui no Brasil.
2: E a Live Mode em Portugal, é 100% brasileira, aqui, né, cara?
3: Eu não sei se a Live Mode é brasileira, porque ela tem a versão portuguesa, tem a versão brasileira, eu precisava pesquisar. Eu acho que é uma empresa inglesa. Eu não lembro direito. Porque ela já teve vários canais de televisão, canal que passava anime de maneira gratuita, né? Então, a Live Mode, ela é uma empresa muito, muito inovadora nessa parte. E o Cazé é realmente isso. Ele tem tomada de decisão ali, mas ele já não é mais o dono majoritário da Cazé TV, né? A Live Mode hoje ela tomou, porque ela é pioneira nessas transmissões no YouTube, que nem a Gold também era, todas essas.
2: Bacana, bacana demais. É isso aí. Deixa eu falar aqui mais aqui para vocês. Ah, os times que já estão classificados, né, que já estão, esses já estão nas oitavas da Copa do Brasil. Restam 6 vagas, ó. Atlético Mineiro, Palmeiras, Juventude, Santos, Mirassol, Remo, Vasco, Cruzeiro, Inter e Fluminense. Agora restam 6 vagas, ó. Hoje o Grêmio joga, né, com Confiança. O Corinthians joga com Barra, o Flamengo joga com Vitória, a Chape joga com Botafogo, tudo isso que nós já falamos. O Atlético Goianiense com o Atlético Paranaense, o CRB com Fortaleza, certo? Aí faltam 6 jogos aí, 6 times para definir as oitavas de final. O Gema falou que já acabou, que hoje já deu. Então, muito obrigado pelo carinho da sua audiência. Valeu, Geminha. Valeu, Big Joe. Até amanhã, se Deus quiser. E aquele abraço!
4: Um abraço a todos.
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8: Olá, boa noite.
7: Boa noite para você que nos acompanha em todo o país.
8: Quinta-feira, 14 de maio de 2026.
7: Vamos ao destaque do dia, moradia digna.
8: Mais 380 famílias são contempladas com unidades habitacionais do Minha Casa Minha Vida em Camaçari, na Bahia.
7: E já estão valendo as novas regras do Reforma Casa Brasil. Gilson Santa Fé.
9: Entre as principais mudanças estão o aumento do limite de renda familiar, que passou para 13 mil reais por mês.
8: E você vai ouvir também queda do desmatamento.
7: Estudo mostra que Mata Atlântica teve o menor índice histórico de desmatamento em 40 anos.
8: E ainda na Bahia, presidente Lula participa da retomada de fábrica de fertilizantes da Petrobras.
7: A indústria amplia a capacidade nacional e dá mais segurança aos produtores rurais brasileiros.
10: O Brasil não pode ser importador de 90% do fertilizante que a nossa agricultura precisa. O Brasil precisa ser dono do seu nariz e produzir fertilizantes.
8: Na apresentação da Voz do Brasil, Mariana Jungmann e Nazi Brum.
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8: O presidente Lula participou da entrega de mais de 300 moradias em Camaçari.
7: O presidente destacou que o projeto de moradia entregue foi pensado para dar teto e também mais qualidade de vida aos novos moradores.
8: No condomínio é possível contar, por exemplo, com biblioteca, parquinho, academia ao ar livre, quadra de futebol e espaço de convivência.
11: Pela primeira vez na vida, o Gilvaldo dos Santos, de 51 anos, que está desempregado, vai morar em uma casa própria. Ele recebeu, nesta quinta-feira, pelas mãos do presidente Lula, as chaves do novo apartamento.
12: Eu estou muito feliz por esse empreendimento. A minha vida não foi fácil, como todos de vocês aqui. É isso que eu venho agradecer, esse empreendimento, Minha Casa Minha Vida, e a todos que estão aqui, com respeito, a dedicação. Obrigado por essa oportunidade.
11: Gilvaldo vai morar em uma das 384 unidades habitacionais do programa Minha Casa Minha Vida, que foram entregues em Camaçari, na Bahia, onde serão beneficiadas mais de 1.500 pessoas. As moradias fazem parte dos residenciais Verdes Horizontes 1 e 2. Cada condomínio possui 192 apartamentos com 2 quartos, sala, cozinha, banheiro e varanda. E ainda contam com espaços coletivos, como academia, parque infantil, quadra esportiva e biblioteca. Áreas importantes para o desenvolvimento das crianças, como destacou o presidente Lula.
10: E é por isso que nós fazemos biblioteca agora, em cada conjunto habitacional. Nós temos que fazer essas crianças brincar, de ler, de estudar, de saber das coisas boas e não ficar perambulando por falta de lugar de lazer, que também nos conjuntos tem que ter. Essa meninada tem que ter parque para brincar, tem que ter espaço para jogar. jogar.
11: Os apartamentos foram construídos com investimento superior a 65 milhões de reais por meio do novo PAC e do Fundo de Arrendamento Residencial. O ministro das Cidades, Vladimir Lima, destacou que mais unidades habitacionais do programa Minha Casa Minha Vida devem ser contratadas ainda neste ano.
4: Nós contratamos mais de 2 milhões de moradias com um ano e um mês de antecedência. Não fica por aí, vamos aumentar isso. Vamos fazer 3 milhões de moradias até dezembro de 2026.
11: Os condomínios fazem parte de um conjunto de empreendimentos habitacionais em andamento em Camaçari. São 1.800 novas moradias previstas para o município. A entrega ocorre em um momento de redução histórica do déficit habitacional no país, que atingiu, em 2024, o menor índice já registrado, segundo dados do Ministério das Cidades e da Fundação João Pinheiro. As regiões Norte e Nordeste tiveram a maior taxa de redução. Reportagem Márcia Fernandes.
13: E as famílias que já possuem imóveis e querem fazer melhorias na moradia devem ficar atentas.
8: Já estão valendo as novas regras do Reforma Casa Brasil.
13: Podem participar famílias com renda de até 13 mil reais por mês.
14: Do campo para a mesa dos brasileiros e para o mundo, o Brasil segue consolidando a posição de potência agrícola.
15: As novas condições do programa Reforma Casa Brasil já estão em vigor. As mudanças foram aprovadas pelo Conselho Monetário Nacional, o CMN, regulamentadas pelo Ministério das Cidades e já estão disponíveis para contratação via Caixa Econômica Federal. Entre as principais mudanças estão o aumento do limite de renda familiar, que passou de R$ 9.600 para R$ 13.000 por mês, e a redução da taxa de juros para 0,99% ao mês, considerando os encargos totais da operação. O prazo para pagamento também aumentou de 5 para 6 anos. Além disso, o valor máximo do financiamento agora pode chegar a R$ 50 mil. O programa faz parte do Minha Casa Minha Vida e é voltado para famílias que já possuem imóvel, mas precisam realizar melhorias na moradia. O crédito pode ser usado em reformas estruturais, troca de telhado, instalações elétricas e hidráulicas, ampliação de cômodos e obras de acessibilidade. As famílias interessadas já podem consultar as condições e iniciar o processo de contratação pelos canais da Caixa. Saiba mais sobre o Reforma Casa Brasil em gov.br/cidades. Dilson Santa Fé, para a Voz do Brasil.
8: E o Brasil avança na produção nacional de fertilizantes.
13: Eles melhoram a vida de quem planta, levando segurança alimentar ao restante do país.
8: Hoje, o presidente Lula visitou uma fábrica na Bahia que está retomando as atividades com o investimento da Petrobras.
16: Depois de anos parada, a fábrica de fertilizantes nitrogenados da Petrobras, em Camaçari, na Bahia, retomou a produção em janeiro e já opera com 90% da capacidade. A Petrobras investiu 100 milhões de reais na retomada das atividades. Durante a reabertura da fábrica, o presidente Lula destacou que o Brasil precisa ter independência na produção desses insumos.
10: O Brasil é um país agrícola. O Brasil é o segundo maior produtor de alimento, tem hora que é o terceiro. E o Brasil precisa de fertilizante. E o Brasil não pode ser importador de 90% do fertilizante que a nossa agricultura precisa. O Brasil precisa ser dono do seu nariz e produzir os fertilizantes.
16: A fábrica tem capacidade para produzir 1.300 toneladas de ureia e 1.300 toneladas de amônia por dia. Volume que atende 5% da demanda nacional de fertilizantes nitrogenados. Segundo a presidente da Petrobras, Magda Chambriard, até 2028, com o funcionamento de mais 3 fábricas, a produção deve crescer ainda mais no país.
17: Com a fábrica de Mato Grosso, com a fábrica do Paraná, com a fábrica de Sergipe e com a fábrica da Bahia, nós vamos produzir 35% do fertilizante nitrogenado que o Brasil precisa.
16: Os fertilizantes são usados principalmente em plantações de milho, café, trigo, algodão e cana-de-açúcar. Eles aumentam a produtividade no campo, o que leva a alimentos mais baratos na mesa do consumidor. Com maior produção nacional, o Brasil reduz a dependência da importação de fertilizantes, diminuindo custos para produtores rurais. Em momentos de crise internacional, o abastecimento interno também fica menos vulnerável. O ministro da Agricultura e Pecuária, André de Paula, destacou a importância dos fertilizantes num cenário de crescimento do setor agrícola.
18: No ano passado, o agro cresceu 11,7%. Então, quando nós fazemos um esforço como esse, ampliamos a nossa capacidade de produzir, o agro nos surpreende, cresce tanto que a gente já precisa de produzir ainda mais.
16: Segundo a Petrobras, cerca de 3.600 empregos diretos e indiretos foram gerados com a retomada da fábrica. De Camaçari, na Bahia, Luana Karen.
7: Pois é, a safra brasileira de grãos deve bater mais um recorde neste ano, com estimativa de 358 milhões de toneladas, segundo a Conab, a Companhia Nacional de Abastecimento.
8: Isso significa um aumento superior a 2% em relação à safra passada.
7: O IBGE também projeta uma safra recorde com destaque para a produção de café.
14: Do campo para a mesa dos brasileiros e para o mundo, o Brasil segue consolidando a posição de potência agrícola global. Os números mais recentes do Instituto Brasileiro de Geografia e Estatística e da Companhia Nacional de Abastecimento mostram que a safra de grãos deve bater novos recordes em 2026. Pelos dados do IBGE, a produção de cereais, leguminosas e oleaginosas deve chegar a 348 milhões e 700 mil toneladas. Já o levantamento da Conab é ainda mais otimista e projeta 358 milhões de toneladas. Segundo o presidente da Conab, Silvio Porto, a soja deve alcançar mais um recorde histórico, com produção de 180 milhões de toneladas. O milho também mantém números robustos, com mais de 138 milhões de toneladas, ajudando o país a manter posição de destaque entre os maiores produtores de alimentos do planeta.
19: Nós fizemos ajustes em relação à área de soja no estado do Paraná, nós conseguimos então fazer esse ajuste em relação a ultrapassar 180 milhões de toneladas. E no milho é um ajuste principalmente de produtividade, principalmente porque o estado do Mato Grosso está com uma perspectiva de termos uma excelente produtividade.
14: O café também aparece com perspectiva histórica, superando 66 milhões de sacas, destaca Carlos Alfredo Guedes, gerente da agricultura do IBGE.
20: São 4 milhões de toneladas de café, é um crescimento de 14,9% em relação ao ano anterior, com um crescimento de 20% da espécie arábica e de 6% da espécie canefa. As condições climáticas estão muito boas para o desenvolvimento das lavouras esse ano e, além disso, os preços também estão bem favoráveis nos últimos anos, né?
14: O Centro-Oeste continua liderando o mapa da produção agrícola brasileira, responsável por metade de toda a safra nacional. Mato Grosso segue como o maior produtor de grãos do país. Reportagem Pablo Mundim.
8: Agricultores familiares que produzem alimentos frescos e saudáveis chegam a quem mais precisa.
7: Assim funciona o PAA, Programa de Aquisição de Alimentos. O governo compra a produção dos pequenos agricultores, garantindo renda para eles, e distribui esses alimentos para instituições públicas que atendem pessoas em situação de vulnerabilidade.
8: Desde o início do programa, o PAA já beneficiou 47 mil associações.
21: Em Tapauá, no Amazonas, o sustento das famílias vem das águas. Com mais de 20 mil habitantes, a economia da cidade é influenciada pela pesca e agricultura de várzea. A Ana Paula Reis Lima lidera a Associação Indígena Povos das Águas, na terra indígena Paricá. Ela conta que o manejo do pirarucu tem mudado a vida das famílias da região, que só neste ano comercializaram 17 toneladas do peixe para a Conab, por meio do Programa de Aquisição de Alimentos.
22: Foi muito boa, né, a gente ter acessado essa política, né, ter chegado até a gente, porque ela valoriza e dá autonomia ao povo.
21: Pelo PAA, o governo compra a produção da agricultura familiar e destina para entidades sociais e instituições públicas que atendem pessoas em situação de vulnerabilidade. Agora, a pesca produzida pela associação que a Ana Paula pertence vai garantir uma refeição de qualidade para quem não teria acesso.
22: A gente se sente feliz feliz pela gente ter entregado um produto de qualidade, um produto da região, né? E de ver esse produto tá chegando na mesa das pessoas que às vezes nem têm as condições de comprar um produto, né, de qualidade, e de atender as próprias pessoas do município, da região.
21: Neste ano, o Ministério do Desenvolvimento e Assistência Social, Família e Combate à Fome destinou 450 milhões para a Companhia Nacional de Abastecimento executar o programa de aquisição de alimentos. Mas, de acordo com o presidente da Conab, Silvio Porto, nos últimos 3 anos, os valores reservados ao programa superam 3 bilhões de reais.
19: Nesses 3 anos, já foram mais de 3,6 bilhões de reais que o MDS destinou para a Conab. Esse programa, ele foi muito relevante para a promoção do direito humano à alimentação, assegurando transferência de renda para essas famílias que produzem alimentos, comida de verdade, e fazendo com que a população em situação de insegurança alimentar seja atendida pelo PAA.
21: O PAA foi criado em 2003 com o objetivo de promover o acesso à alimentação e incentivar a agricultura familiar. Dados da Conab apontam que desde a criação do programa até 2024, cerca de 9 mil organizações produtoras da agricultura familiar foram contratadas por meio do programa, beneficiando 47 mil instituições em todo o país. Reportagem Graziele Bezerra.
7: Representantes do governo brasileiro e da União Europeia se reuniram nesta quarta-feira para discutir as restrições da Europa à carne brasileira.
8: Uma decisão do bloco europeu retira o Brasil da lista de países autorizados a exportar produtos de origem animal a partir de setembro.
7: Ficou definido que nos próximos 10 dias, o governo brasileiro vai enviar informações complementares sobre o uso de antimicrobianos na cadeia de proteína animal.
8: A União Europeia também informou que cada produto, como carnes, ovos e mel, será analisado separadamente.
7: O ministro da Agricultura, André de Paula, disse que o Brasil enviará todas as respostas no prazo.
8: E lembrou que o Brasil tem sólido sistema de defesa agropecuária.
7: Atlas dos remanescentes florestais da Mata Atlântica registrou o menor índice de desmatamento do bioma em 40 anos.
8: De acordo com o INPE, o Instituto Nacional de Pesquisas Espaciais e a Fundação SOS Mata Atlântica, o desmatamento caiu de 14.366 hectares em 2024 para 8.668 hectares em 2025, o que representa uma queda de 40%.
7: Para a pesquisadora do INPE, Silvana Amaral, o resultado é uma conjunção de ações para conter o desmatamento.
0: E a gente atribui isso a um conjunto de medidas que foram tomadas tanto da sociedade civil quanto das políticas públicas, né, voltadas para a contenção do desmatamento. E eu acho que existe também um aumento da consciência, sabe, das pessoas na conservação dessas áreas de Mata Atlântica. Tem várias iniciativas de produção de mudas, distribuição de mudas, de regeneração induzida para contenção do desmatamento.
8: Pelas redes sociais, o vice-presidente Geraldo Alckmin disse que o resultado reflete o compromisso do Brasil com a preservação ambiental e que mostra o retorno da fiscalização e o combate sério ao desmatamento em todas as regiões do país.
7: Atualmente, o país conta com cerca de 24% da cobertura original da Mata Atlântica. Desse total, cerca de 12% correspondem às chamadas florestas maduras, que são monitoradas pelo Atlas.
8: Cooperativas e associações da agricultura familiar que atuam no Cerrado podem inscrever projetos voltados para a produção de alimentos no edital Cerrado Mais Cooperativo.
7: Os projetos devem incluir ações de beneficiamento e comercialização e ter valor mínimo de R$5 milhões, abordando empreendimentos coletivos no bioma.
8: A iniciativa é uma parceria entre o Ministério do Desenvolvimento Agrário e Agricultura Familiar e o BNDES, o Banco Nacional de Desenvolvimento Econômico e Social.
7: A chamada prioriza a inclusão produtiva de mulheres, jovens, extrativistas e povos e comunidades tradicionais.
8: As inscrições podem ser realizadas até o dia 31 de julho e os detalhes da chamada pública estão disponíveis em bnds.gov.br.
7: Após as secas históricas registradas em 2023 e 2024 na Amazônia, o governo do Brasil antecipa ações para enfrentar o período.
8: As iniciativas querem evitar prejuízos ao transporte de passageiros, ao abastecimento de cidades e ao fluxo de cargas na região norte.
1: O governo do Brasil antecipou medidas para reduzir os impactos de uma possível nova estiagem na Amazônia este ano. Entre as ações previstas, incluem o planejamento de dragagens, manutenção de hidrovias, reforço na sinalização náutica e monitoramento contínuo das condições de navegabilidade. O objetivo é preservar o transporte de passageiros, garantir o abastecimento das cidades e manter o fluxo de cargas na região norte. A iniciativa foi motivada pelas secas históricas de 2023 e 2024, que afetaram diretamente no abastecimento e na mobilidade na região norte, como nos municípios de Manacapuru, Tabatinga, Itacoatiara e Parintins. Além dos impactos logísticos, a estiagem provocou isolamento de comunidades ribeirinhas e indígenas e aumentou os desafios de abastecimento em municípios dependentes do transporte hidroviário. Nos últimos anos, rios como Amazonas e o Solimões registraram níveis críticos, comprometendo a navegação e afetando diretamente a mobilidade e o abastecimento de municípios da região. Diante desse cenário, o Ministério de Portos e Aeroportos e o Departamento Nacional de Infraestrutura de Transportes passaram a estruturar ações permanentes para períodos de seca. As ações incluem acompanhamento técnico contínuo das cotas dos rios, definição antecipada de trechos prioritários para dragagem e articulação com operadores logísticos da região norte. Thaisa Vitória para a Voz do Brasil.
7: Uma forma simples do governo contratar serviços de microempreendedores individuais.
8: Pela plataforma Contrata Mais Brasil, é possível encontrar serviços como pequenos reparos e jardinagem.
7: E agora a ferramenta ampliou o número de atividades disponíveis, de 47 para 107.
8: Com essa ampliação, o Ministério da Gestão e da Inovação em Serviços Públicos espera alcançar mais de 1 milhão de profissionais.
2: O pernambucano Gutenberg da Silva Ferreira é microempreendedor individual desde 2021. Ele conta que durante um tempo prestava serviços de elétrica, encanamento e pequenas obras para complementar a renda da família, enquanto mantinha um trabalho fixo. A mudança começou em 2025, quando Gutenberg se cadastrou na plataforma Contrata Mais Brasil do governo federal e começou a ter acesso a mais oportunidades de contratação. Com o aumento dos serviços, ele relembra como viu seu faturamento dar uma guinada.
3: O ano passado faturei 60 mil, só através da plataforma. Aumentei minha renda, consegui ter mais tempo com a família.
2: Desde 2025, microempreendedores individuais, fornecedores de alimentos, incluindo agricultores familiares, cooperativas e empresas de todos os tamanhos, podem oferecer seus serviços diretamente ao governo por meio da plataforma Contrata Mais Brasil. O funcionamento é simples. O órgão público abre um chamado com a necessidade de serviço ou de aquisição de alimentos e os fornecedores cadastrados podem enviar suas propostas com o preço pelo qual realizariam o trabalho. No final do prazo, o órgão escolhe a melhor proposta e fecha a contratação. O modelo tem dado tão certo que em abril o Ministério da Gestão e da Inovação e Serviços Públicos ampliou de 47 para 107 o número de atividades que integram as categorias de serviços disponíveis no Contrata Mais Brasil. Com a mudança, a medida deve alcançar mais de 1 milhão de MEIs no país, segundo o secretário de Gestão e Inovação, Roberto Pojo.
23: A gente aumentou mais 60 serviços. Você imagina, né? 107 serviços, a gente pode contratar, acho que praticamente tudo que é necessário ali para o ente público. Com essa ampliação, a gente olhando a base de cadastros de MEIs no Brasil, a gente alcança o potencial de 1,3 milhões de profissionais.
2: Em pouco mais de um ano, o Contrata Mais Brasil já movimentou mais de 20 milhões de reais em recursos públicos e gerou mais de 6.500 oportunidades, de acordo com dados do governo. Para se cadastrar, basta acessar o site gov.br/contrata. Contrata Mais Brasil. Reportagem Gabriela Noronha.
7: Com Começa amanhã o pagamento do quarto lote do abono salarial, que beneficiará mais de 4 milhões de trabalhadores dos setores público e privado.
8: Vão receber o benefício os nascidos nos meses de maio e junho, inscrito no PIS ou PASEP há pelo menos 5 anos.
7: E aqueles que receberam até R$ 2.766 por mês e trabalharam pelo menos 30 dias com carteira assinada.
5: Trabalhadores nascidos em maio e junho começam a receber nesta sexta-feira, dia 15, o quarto lote do abono salarial do PIS/PASEP. Segundo o Ministério do Trabalho e Emprego, mais de 4 milhões e meio de pessoas têm direito ao benefício neste lote, totalizando a liberação de 5 bilhões e 700 milhões de reais. Em 2026, o calendário de pagamento do abono salarial referente ao ano base de 2024 iniciou os pagamentos em 16 de fevereiro. Os valores vão ficar disponíveis aos trabalhadores até o fim do calendário. O pagamento será feito pela Caixa Econômica Federal para trabalhadores da iniciativa privada e pelo Banco do Brasil para servidores públicos. Tem direito ao abono quem está inscrito no PIS ou PASEP há pelo menos 5 anos, recebeu até R$ 2.766 por mês, em média, no ano base, e trabalhou pelo menos 30 dias com carteira assinada. O pagamento do PIS vai ser feito prioritariamente em conta da Caixa ou pelo aplicativo Caixa Tem. Já o PASEP será pago em conta bancária via PIX, TED ou presencialmente nas agências do Banco do Brasil. As consultas podem ser feitas pela Carteira de Trabalho Digital no portal gov.br, pelo telefone 158 ou nas superintendências regionais do trabalho. Lucília Araújo para a Voz do Brasil.
8: E essas foram as notícias do governo do Brasil.
7: Uma realização da Secretaria de Comunicação Social da Presidência da República.
8: Com a produção da Empresa Brasil de Comunicação.
7: Fique agora com as notícias do Poder Judiciário e do Congresso Nacional. Boa noite.
8: Boa noite para você e até amanhã.
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12: STF valida a lei sobre igualdade salarial entre homens e mulheres.
24: STJ decide que é incabível mandado de injunção para pedir autorização de plantio doméstico de cannabis.
12: Tribunal Regional Eleitoral de São Paulo busca voluntários com conhecimento em Libras para as eleições deste ano.
24: Boa noite, eu sou Marcela Luiza.
12: E eu sou Arthur Filho.
24: O Supremo Tribunal Federal, por unanimidade, decidiu que é constitucional a lei que cria mecanismos para garantir igualdade salarial entre homens e mulheres.
12: O plenário declarou constitucional a Lei nº 14.611 de 2023 e julgou improcedentes as ações que questionavam a norma. Marcelo Della Libera.
25: Por unanimidade, o Supremo Tribunal Federal validou a lei que obriga empresas com mais de 100 funcionários a adotar medidas para promover a igualdade salarial entre homens e mulheres que exercem a mesma função. Entre outros pontos, a norma obriga a divulgação de critérios remuneratórios em relatórios de transparência que devem ser enviados ao Ministério do Trabalho e Emprego sob pena de multa. Uma vez constatada a desigualdade salarial, eles devem elaborar um plano de ação para mitigá-la, com metas e prazos.
24: Não cabe mandado de injunção com o objetivo de obter autorização para importação e cultivo doméstico da cannabis sativa à pessoa física.
12: A decisão é do STJ, Fátima Uchoa.
26: Mandado de injunção é uma ação usada quando a falta de norma impede o exercício de direitos previstos na Constituição. Um homem ajuizou ação desse tipo contra o Ministério da Saúde e a Anvisa, alegando omissão na regulamentação do tema. Mas a Corte Especial do STJ avaliou que, ainda que se reconheça a lacuna normativa sobre o tema, o mandado de injunção não permite que o Judiciário substitua os poderes legislativo e executivo para decidir sobre a possibilidade de cultivo individual da planta. E, segundo o relator ministro Og Fernandes, o ordenamento jurídico brasileiro não reconhece, no nível constitucional, direito ao cultivo particular de plantas que estão sujeitas a controle especial.
24: Justiça do Trabalho deve julgar ação contra a União sobre combate ao trabalho escravo.
12: O processo questiona a falta de recursos para a fiscalização. Larissa Batista.
4: Na ação, o Ministério Público do Trabalho alegava que, desde 2017, a União deixou de destinar recursos para o Grupo Especial de Fiscalização Móvel, responsável pelas operações de combate ao trabalho análogo à escravidão em todo o território nacional. Para o Tribunal Superior do Trabalho, é dever da Corte garantir o cumprimento das normas de proteção ao trabalhador e dos direitos fundamentais no ambiente de trabalho, mesmo que não exista vínculo formal. Por isso, a Justiça do Trabalho é competente para julgar o caso.
24: O Tribunal Regional Eleitoral de São Paulo lançou uma nova campanha.
12: O intuito é chamar voluntários que saibam língua brasileira de sinais a Libras para ajudar nas eleições de 2026. Estevão Furtado.
10: O tema é Traduz a Cidadania em Libras. Seja apoio Libras nas eleições de 2026. A ação busca facilitar o voto de pessoas surdas ou com deficiência auditiva. As inscrições vão até 1º de junho pelo formulário disponível na área Mesários no site do Tribunal. Quem participar vai receber e orientar eleitores, mostrar onde fica a sessão eleitoral e tirar dúvidas no dia da votação. Além de ajudar a democracia, os voluntários recebem R$ 65,00 por dia trabalhado de auxílio alimentação. Tem direito à folga em dobro pelos dias trabalhados, sem desconto no salário e podem usar as horas como atividade complementar na faculdade.
24: Justiça condena homem por apologia ao nazismo em rede social no Rio Grande do Sul.
12: A denúncia foi apresentada pelo Ministério Público Federal. Vanessa Pereira.
11: O cidadão foi denunciado à Justiça Federal Gaúcha pelo envio de uma mensagem com exaltação ao nazismo em um grupo aberto da plataforma Telegram, onde celebrava a memória de Adolf Hitler. O réu foi condenado à pena privativa de liberdade, que foi substituída por prestação de serviços à comunidade ou entidades públicas, além do pagamento de multa. Ainda cabe recurso da decisão.
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24: Uma boa noite.
12: Boa noite a você.
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0: Do petróleo no mercado internacional em meio ao conflito no Oriente Médio, a MP já está em vigor, mas para se tornar lei definitivamente, a proposta ainda precisa ser aprovada pelo Congresso. Reportagem de Alexandre Campos.
1: Segundo o governo, a medida no caso da gasolina representará uma redução de até 89 centavos por litro, em relação ao diesel, 35 centavos. Para isso, será pago aos produtores e importadores de combustíveis o valor correspondente à dedução de contribuição para o PIS/PASEP, da COFINS e da CID Combustíveis incidentes sobre a gasolina e o diesel. Os produtores e importadores terão que comprovar por meio de documentos fiscais de que o total recebido foi efetivamente repassado aos consumidores. Líder do governo no Senado, Jax Wagner, do PT da Bahia, lembrou que a MP pode impedir uma alta generalizada nos preços.
2: O presidente tem que reagir para evitar que, inclusive, se comprometa a economia nacional, provocando uma inflação acima daquilo que a gente já tem da meta que está colocada.
1: Para os senadores Alci Lucas, do PL do Distrito Federal, a medida provisória será válida se houver fiscalização.
3: Só tem que ver agora o controle disso, né? Tem que controlar para ver se realmente, na bomba, se o consumidor vai sentir isso.
1: A subvenção terá vigência de 2 meses e poderá ser prorrogada por ato do Executivo.
4: A Comissão de Educação voltou a debater o projeto que proíbe a venda, publicidade e distribuição de alimentos ultraprocessados no ambiente escolar.
0: Entidades da indústria alimentícia afirmaram que o projeto ainda precisa de mais discussões, mas especialistas reforçaram que alimentos ricos em açúcar, gordura e sal contribuem para a obesidade, cáries e outros problemas de saúde. Repórter Rodrigo Rezende.
5: O projeto do senador Jax Wagner, do PT da Bahia, proíbe a distribuição e a comercialização no ambiente escolar de alimentos ultraprocessados, preparações e bebidas com altos teores de calorias, gordura saturada, gordura trans, açúcar livre e sal. Bruna dos Santos Nunes, coordenadora de atenção à saúde dos adolescentes e jovens do Ministério da Saúde, defendeu a proposta.
6: Essa proposta legislativa é um instrumento que é bastante importante para a promoção da saúde, para contribuir com a saúde desses escolares, que valorizem a cultura alimentar local e que derivem de práticas que sejam ambientalmente sustentáveis.
5: Já o presidente executivo da Associação Brasileira da Indústria de Alimentos, João Dornelas, afirmou que o tema precisa de muita discussão, principalmente em relação aos conceitos presentes no projeto, caso da nomenclatura ultraprocessados.
7: É importante ressaltar que os alimentos industrializados, todos eles, são altamente regulados, passam por controle rigoroso de qualidade. Quando eu escuto falar sobre comida de verdade, o que eu ouço, de fato, é um julgamento moral disfarçado de critério técnico.
5: A senadora doutora Eudócia, do PSDB de Alagoas, ressaltou que a questão do conceito não pode maquiar os problemas que os alimentos possam causar e lamentou o excesso de açúcar, sal e gorduras saturadas em diversos produtos consumidos pelos estudantes.
4: O senador Hamilton Mourão, do Republicanos do Rio Grande do Sul, criticou as ações do governo nas áreas de segurança pública e economia. Segundo ele, o programa Brasil contra o Crime Organizado, com previsão de investimentos de 11 bilhões de reais, representa uma reação tardia ao avanço das facções criminosas.
0: Mourão também afirmou que o governo age com foco eleitoral e defendeu ações permanentes no combate ao crime organizado.
8: O que vemos agora é uma reação tardia, feita às pressas, há poucos meses do calendário eleitoral, porque perceberam que nada fizeram e nem a narrativa na segurança pública conseguiram manter.
4: E o líder do governo no Senado, Jax Wagner, repercutiu em plenário a divulgação de uma gravação entre o senador Flávio Bolsonaro e o empresário Daniel Vorcaro, dono do Banco Master.
0: Em resposta, o vice-líder do PL, senadores Alci Lucas, saiu em defesa de Flávio Bolsonaro. Pelas redes sociais, o senador afirmou que a conversa com Vorcaro teve como objetivo buscar recursos para um filme sobre o ex-presidente Jair Bolsonaro. Os detalhes com o repórter Márcio Maturana.
9: Repercutiu no plenário do Senado a divulgação de áudios do senador Flávio Bolsonaro, do PL do Rio de Janeiro, pedindo mais dinheiro a Daniel Vorcaro, dono do Banco Master, para financiar um filme sobre seu pai, o ex-presidente Jair Bolsonaro. O senador Jax Wagner, do PT da Bahia, disse que a gravação revela uma relação próxima entre os dois.
10: O senador Flávio Bolsonaro, em diálogos muito particulares, solicitando 140 milhões de reais para terminar o filme sobre o ex-presidente seu pai. Eu não estou dizendo que tem dolo aqui, mas demonstra que ele tinha uma relação, senão não estaria ligando para ele, dizendo: tamo junto sempre.
9: Isauci Lucas.

0: do Distrito Federal, é vice-líder do PL e fez uma parte defendendo Flávio Bolsonaro.
1: O pedido de patrocínio é uma coisa que, se o cara patrocinava tudo, não quer dizer que houve, por parte do pedido, que houve corrupção. Muito pelo contrário, houve um pedido, como a gente recebe todo dia pedidos de patrocínio e também de emendas para determinados eventos. Então é só para colocar isso muito claro, a posição do PL.
0: Flávio falou nas redes sociais sobre o pedido de dinheiro.
2: Eu conheci Daniel Vorcaro em dezembro de 2024. Não tinha mais governo Bolsonaro, não tinha absolutamente nenhuma acusação contra ele. O que acontece é que, com o passar do tempo, ele simplesmente parou de honrar com as parcelas do contrato. Sim, tinha um contrato que, ao ele não pagar essas parcelas, tinha uma grande chance de o filme sequer ser veiculado, do filme sequer ser concluído.
0: Flávio Bolsonaro diz que é fundamental instalar uma CPI para investigar o Banco Master.
3: Produtores rurais prejudicados por enchentes, secas e outros eventos climáticos extremos poderão receber um apoio de 30 bilhões de reais.
4: A proposta, que busca amenizar os prejuízos no campo, deve ser votada na próxima terça-feira pela Comissão de Assuntos Econômicos. Os detalhes na reportagem de Maurício De Santi.
5: O projeto prevê o uso de recursos do Fundo Social do Pré-Sal para a renegociação de dívidas de produtores rurais que tiveram prejuízos nas safras em razão do clima, caso de enchentes, geadas e secas. O objetivo final é garantir juros baixos e prazos de 10 anos para quem comprovadamente perdeu mais de 30% da produção. O limite da ajuda aos produtores será de 30 bilhões de reais, como explicou o relator, senador Renan Calheiros, do MDB de Alagoas.
6: Com tetos de 10 milhões por beneficiário e de 50 milhões por associação ou cooperativa, com prazo de 10 anos, com 3 anos de carência e taxas de juros de 3,5% ao ano para o Programa Nacional de Fortalecimento da Agricultura Familiar, 5,5% ao ano para o Programa Nacional de Apoio ao Médio Produtor Rural e 7,5% ao ano para os demais produtores.
5: Um pedido de vista adiou a votação da proposta para terça-feira da semana que vem, dia 19, data em que também deve acontecer a votação no plenário.
3: E o governo decidiu zerar o imposto sobre compras internacionais de até 50 dólares, a chamada taxa das blusinhas.
4: A medida provisória que acaba com a cobrança já chegou ao Congresso Nacional e agora será analisada por deputados e senadores. No Senado, a decisão do governo dividiu opiniões entre parlamentares. A reportagem é de Marcela Diniz.
7: Na época de sua criação, a equipe econômica do governo Lula argumentou que a tributação de 20% nas compras de pequeno valor protegeria o varejo nacional. Para o líder do governo no Senado, o senador Jax Wagner, do PT da Bahia, a medida provisória é fruto de reavaliação interna, que considerou maior o prejuízo das famílias consumidoras do que a arrecadação com a taxa das blusinhas.
8: Na minha opinião, pela avaliação que o governo fez, a arrecadação não foi tão significativa quanto se imaginava, e prejuízo, principalmente para as famílias mais humildes do ponto de vista financeiro, ou seja, que não tem tanto poder aquisitivo, foi muito grande.
7: O senador Efraim Filho, do União da Paraíba, aponta prejuízo à produção nacional e defende emenda de compensação.
9: Quem sabe a gente pode fazer uma emenda na medida provisória para que a mesma condição que está sendo dada para as compras internacionais seja dada também às empresas nacionais, às empresas brasileiras.
7: A MP que permite o fim da taxa das blusinhas será analisada primeiramente por uma comissão formada por deputados e senadores.
4: Com edição de Paula Groba e trabalhos técnicos de João Lira, o Jornal do Senado fica por aqui. Acompanhe agora as notícias da Câmara dos Deputados. Boa noite.
3: Boa noite e até amanhã.
10: 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Câmara aprova marco legal para o transporte público coletivo urbano.
11: Plenário cria regime especial de tributação para entidades desportivas.
10: Deputados modernizam a lei das sociedades anônimas do futebol.
11: Boa noite. O plenário da Câmara aprovou projeto que deixa claro que as sociedades anônimas de futebol não respondem por dívidas antigas dos clubes. O repórter Marcelo Larche explica a nova lei.
12: A Câmara dos Deputados aprovou o projeto que muda as regras das chamadas Sociedades Anônimas do Futebol, conhecidas como SAFs. Esse modelo foi criado em 2021 para permitir que clubes de futebol se transformassem em empresas com entrada de investidores e gestão mais profissional. O projeto foi apresentado pelo senador Rodrigo Pacheco, do PSD de Minas Gerais, também autor da lei original que deu origem às SAFs. Uma das principais alterações é deixar claras as responsabilidades do clube original e da empresa criada. A SAF não responde automaticamente pelas dívidas antigas do clube, a não ser quando isso for definido em contrato. Ao mesmo tempo, o projeto cria mecanismos para ajudar no pagamento dessas dívidas. Parte das receitas da SAF, como uma parcela do faturamento e dos lucros, deverá ser destinada ao clube original para quitar débitos anteriores. O texto também traz mudanças na gestão dessas empresas. Passa a ser obrigatória a presença de membros independentes nos conselhos e aumenta a exigência de transparência com divulgação de atas das reuniões e da lista de acionistas. Outra medida é a exigência de que administradores estrangeiros tenham um representante legal no Brasil, responsável por responder a processos na justiça. O projeto ainda prevê que as SAFs desenvolvam programas sociais e educacionais em parceria com escolas públicas, usando o futebol como ferramenta de formação. Mas o trecho que exime a SAF de se responsabilizarem pelas dívidas dos clubes, com exceção daquelas acordadas entre as duas partes, foi criticada pelo deputado Bongás, do PT do Rio Grande do Sul.
13: Diz o seguinte: a Sociedade Anônima de Futebol não responde às obrigações, exceto quando as obrigações que lhe forem expressamente transferidas. Então, se um clube anterior não transferiu expressamente a situação de delito que tinha em relação a um jogador de futebol, por exemplo, que não foi feito o seu pagamento devido, a SAF não tem responsabilidade com isso. Mas isso nós não podemos aceitar.
12: Relator da proposta, o deputado Fred Costa, do PRD de Minas Gerais, afirmou que as mudanças fortalecem o modelo das SAFs e ajudam a atrair investimentos para o futebol brasileiro. Ele diz que responsabilizar as sociedades anônimas por dívidas antigas dos clubes é um risco para o investimento nas empresas esportivas.
14: Se um clube mal gerido tiver mais uma vez dívidas de milhões e milhões administrando-se um clube de lazer, por exemplo, a SAF vai ter que se responsabilizar? Isso é uma tremenda aberração. Isso é uma insegurança jurídica descabida, onde ninguém vai querer investir no futebol.
12: O projeto que atualiza as regras das sociedades anônimas do futebol, depois de aprovado pela Câmara e pelo Senado, seguiu para a sanção presidencial e já pode virar lei. Da Rádio Câmara de Brasília, com informações de Daniela Lessa, Marcelo Larcher.
10: Esporte. Os deputados também aprovaram um regime tributário especial para clubes esportivos sem fins lucrativos. A repórter Daniela Lessa acompanhou a votação.
15: A Câmara dos Deputados aprovou o projeto que cria um regime tributário especial para associações esportivas sem fins lucrativos, como clubes que mantêm equipes de futebol, vôlei, natação e outras modalidades. O projeto foi apresentado pelo deputado Roberto Duarte, do Republicanos do Acre, e cria o chamado RETAD, um sistema simplificado para o pagamento de tributos federais, estaduais e municipais. O novo regime será opcional e valerá para entidades esportivas certificadas ligadas aos movimentos olímpico, paralímpico, clubístico e educacional. Os clubes poderão recolher vários tributos em um único pagamento mensal, com cobrança de 5% sobre a receita bruta. Esse percentual reúne impostos federais, a nova contribuição sobre bens e serviços, a CBS, e o imposto sobre bens e serviços, o IBS, criado pela reforma tributária. Entre as receitas que não entram no cálculo dos tributos estão doações, recursos de loterias, patrocínios incentivados e contribuições pagas por associados. Na prática, o projeto cria para os clubes associativos um modelo parecido com o já existente para as SAFs, as Sociedades Anônimas do Futebol. As SAFs funcionam como empresas, enquanto muitos clubes tradicionais continuam organizados como associações sem fins lucrativos. Segundo o relator da proposta, deputado Dr. Luizinho, do PP do Rio de Janeiro, a reforma tributária poderá aumentar a carga de impostos desses clubes tradicionais, criando diferença de tratamento entre os dois modelos. Ele destacou também que os clubes poderão reduzir parte do imposto devido caso invistam em modalidades olímpicas e paralímpicas além do futebol, desde que mantenham pelo menos 6 modalidades esportivas diferentes.
16: Se a dedução fica condicionada à comprovação de investimento contínuo e da participação regular em competições oficiais de âmbito nacional ou internacional, de no mínimo 6 modalidades olímpicas ou paralímpicas distintas do futebol.
15: O deputado Luiz Lima, do Novo, do Rio de Janeiro, defendeu a proposta, destacando a importância dos clubes na formação do esporte brasileiro.
17: Se a gente vê o Grêmio Náutico União, se a gente vê o Corinthians, o Pinheiros, se a gente vê o Sport Recife, se a gente vê os clubes aqui de Brasília, são eles que levam os atletas olímpicos, são eles que fazem as equipes esportivas. Então esse projeto é muito oportuno, porque eu vou repetir, no Brasil a base esportiva é realizada nos clubes.
15: O projeto, que cria um regime tributário especial para associações esportivas sem fins lucrativos, seguiu para análise no Senado. Da Rádio Câmara de Brasília, Daniele Lessa.
10: Segurança Pública.
11: Márcio Gerri, do PCdoB do Maranhão, defende o programa Brasil contra o Crime Organizado, lançado pelo governo federal. Ele explica que o plano prevê ações integradas entre os entes federados, inteligência policial e combate ao financiamento do crime.
18: O deputado sustenta que o fortalecimento das instituições de segurança é essencial para reduzir a violência e conter a influência do crime organizado. Márcio Gerri ressalta ainda a importância da cooperação entre os três poderes para fortalecer o enfrentamento às facções criminosas.
11: Na opinião de Sargento Gonçalves, do PL do Rio Grande do Norte, o programa do governo de combate ao crime organizado não é eficaz porque prioriza medidas de desencarceramento. Ele acrescenta que a flexibilização de punições enfraquece a atuação das forças de segurança.
18: Sargento Gonçalves também questiona o investimento de 11 bilhões de reais na área, ao afirmar que parte dos recursos viria de empréstimos do BNDES e de fundos já existentes. Para ele, a crise de violência no Rio Grande do Norte reflete falhas nas políticas de segurança adotadas pelo PT.
11: Já Benedita da Silva, do PT do Rio de Janeiro, celebra o lançamento do programa Brasil contra o Crime Organizado e defende os investimentos do governo federal na segurança. Ela ressalta que a iniciativa prevê recursos e ações articuladas para enfrentar as facções criminosas.
18: A deputada observa que o programa foi construído em diálogo com governadores e autoridades da segurança pública. Benedita da Silva entende que o fortalecimento das polícias e o combate ao suporte financeiro das organizações criminosas podem contribuir para reduzir a violência no país.
11: Luiz Carlos Rauli, do Podemos do Paraná, questiona a demora do governo federal para lançar um programa de combate ao crime organizado. O deputado ainda alerta que a maior parte dos investimentos consiste em empréstimos que deverão ser pagos pelos estados.
18: Na opinião de Luiz Carlos Rauli, o governo prioriza estratégias eleitorais em vez de soluções estruturantes para o futuro do país. O parlamentar responsabiliza gestões petistas pelo aumento da violência e pelo endividamento da população.
11: Heloísa Helena, da Rede do Rio de Janeiro, defende mais investimentos em políticas sociais e ações de prevenção à violência em áreas vulneráveis. Ela observa que a ausência de políticas públicas permanentes facilita o recrutamento de crianças e jovens pelo crime organizado.
18: Para Heloísa Helena, nenhum governo brasileiro investiu de forma adequada no fortalecimento das polícias e em políticas sociais eficazes. A parlamentar acredita que a vulnerabilidade social favorece a cooptação de jovens pelo narcotráfico.
11: Fernando Rodolfo, do PRD de Pernambuco, assinala o início dos trabalhos da Comissão Externa sobre a Exploração Sexual Infantil durante a campanha do Maio Laranja. O deputado aponta o aumento dos registros de estupro de vulnerável como sinal de falhas no sistema de proteção.
18: Fernando Rodolfo cita casos recentes de violência sexual contra crianças para defender uma atuação mais firme do parlamento. Ele explica que a comissão temporária vai apurar denúncias e promover audiências públicas para sugerir medidas de enfrentamento à exploração sexual e ao tráfico infantil.
10: Transportes.
11: A Câmara aprovou um marco legal para o transporte público coletivo urbano. O repórter Antônio Vital acompanhou a votação.
19: A Câmara dos Deputados aprovou o projeto que cria uma rede única e integrada de transporte público coletivo, envolvendo o governo federal, estados e municípios. O projeto, que já passou pelo Senado, cria um marco legal do transporte público coletivo urbano, com inovações como gestão compartilhada, previsão de recursos no orçamento para cobrir os custos de gratuidades e tarifas reduzidas, metas de universalização e transição energética, além de transparência sobre custos e fiscalização. De acordo com o relator da proposta, deputado José Priante, do MDB do Pará, a integração física, operacional e tarifária é essencial para o aumento da oferta e para a melhoria da qualidade do serviço prestado à população. O projeto também separa a tarifa cobrada do passageiro da remuneração da empresa de ônibus, que ficará vinculada ao cumprimento de metas de desempenho e qualidade. A medida pretende evitar que o usuário arque com custos que não estão relacionados diretamente com a prestação do serviço. Da mesma forma, ao prever que gratuidades e descontos devem ser cobertos por recursos do orçamento, a medida impede a transferência desses custos aos demais passageiros. O projeto inicial chegou a prever regras para a criação de tributos locais para financiar o transporte, mas esse trecho foi retirado depois de críticas de diversos partidos, como o Missão e o Novo. Para o deputado Gilson Marques, do Novo de Santa Catarina, criar uma legislação única para o transporte coletivo urbano de todas as cidades não vai melhorar o sistema atual. Já o deputado Kim Kataguiri, do Missão de São Paulo, disse que o projeto não facilita a entrada de novas empresas de ônibus no setor e dificulta a operação de empresas de transporte por aplicativo ao exigir o regime de permissão no lugar da modalidade de autorização, mais simples, em vigor hoje.
20: O texto acaba com esse regime e exige, no mínimo, um regime de permissão que hoje não está sendo exigido pela NTT para esse transporte, principalmente por meio de aplicativos de ônibus interestaduais. Na minha avaliação, esse é um modelo que ajuda a quebrar um transporte que hoje é menos previsível, tem uma tarifa mais cara e tem ônibus de menor qualidade do que hoje são prestados por aplicativos.
19: O texto inclui diretrizes de sustentabilidade, como a redução dos impactos ambientais do transporte e o incentivo à modernização da frota com tecnologias mais limpas. O projeto foi defendido pela maioria do plenário. Para o deputado Hildo Rocha, do MDB do Maranhão, a proposta prevê repressão ao transporte ilegal, moderniza o sistema e favorece os municípios.
21: Nós temos que reconhecer que o transporte público em quase todas as cidades é um verdadeiro caos. Ônibus velho, ônibus sucateado, não tem horário de saída nem de chegada, não tem respeito aos usuários, mas tudo isso porque há, de fato, uma falta de interesse por parte dos municípios de bancar o déficit que existe, o déficit tarifário.
19: O projeto que institui o marco legal do transporte público coletivo urbano seguiu para a sanção presidencial e pode virar lei. Rádio Câmara de Brasília, com informações de Daniele Lessa, Antônio Vital.
10: Desenvolvimento regional.
18: De acordo com Jorge Araújo, do PP, o governo da Bahia enfrenta dificuldades nas áreas de segurança pública, saúde e infraestrutura. Segundo o parlamentar, o aumento da violência na capital e no interior ampliou a sensação de insegurança no estado.
11: Jorge Araújo também acusa o governo da Bahia de fazer promessas sem apresentar resultados concretos. O deputado cita problemas na regulação da saúde, critica as condições da BR-324 e questiona o andamento das obras da ponte Salvador-Itaparica.
10: Política.
18: Jorge Sola, do PT da Bahia, denuncia o que considera uso político da decisão técnica da Anvisa sobre o recolhimento de lotes de detergente fabricados por uma empresa de doadores da campanha de Jair Bolsonaro em 2022. Ele pede o fim dos ataques a órgãos de fiscalização.
11: Para Jorge Sola, o discurso de perseguição política e o incentivo ao uso de produtos interditados ignoram riscos à saúde, demonstram irresponsabilidade da oposição com a vida dos brasileiros e visam apenas encobrir denúncias de corrupção e falhas em privatizações.
10: Justiça.
18: Érica Cocai, do PT do Distrito Federal, associa integrantes do campo bolsonarista ao caso do Banco Master e defende o aprofundamento das investigações sobre irregularidades financeiras. Segundo ela, documentos e diálogos divulgados pela imprensa apontam relações políticas e econômicas entre investigados e aliados do ex-presidente.
11: Érica Cocai também critica o financiamento de campanhas e operações financeiras envolvendo agentes públicos e privados ligados ao Banco Master. A deputada cobra a punição dos envolvidos no que ela classifica como um dos maiores escândalos financeiros do país.
18: Padre João, do PT de Minas Gerais, apoia a decisão do STF de suspender a lei da dosimetria e critica iniciativas para alterar a legislação. Para ele, é inaceitável que mudanças aprovadas pelo Congresso possam beneficiar indiciar condenados por crimes graves e investigados por tentativa de golpe de Estado.
11: O deputado também elogia a atuação do governo federal na área de segurança pública e defende mais participação da União no setor. Padre João pede ainda mais emendas parlamentares e apoio das prefeituras para a compra de equipamentos policiais para o Estado de Minas Gerais.
10: Turismo.
18: Os deputados aprovaram dedução do imposto de renda para doações ao setor de turismo. A repórter Maria Neves explica quais são os limites.
15: Aprovado na Comissão de Constituição e Justiça da Câmara dos Deputados, projeto que permite deduzir do imposto de renda doações e patrocínios para incentivar o turismo, seguiu para análise do Senado. Pela proposta, tanto pessoas físicas quanto empresas poderão descontar do tributo devido até 100% do valor doado e até 75% do investimento em patrocínio a atividades turísticas. Autor da proposta, o deputado Felipe Carreiras, do PSB de Pernambuco, argumenta que o turismo representa uma atividade relevante para a economia porque permite a entrada de capitais de forma mais rápida que outras formas de investimento. Além disso, ressalta que o setor tem potencial para a criação e manutenção de empregos, geração de renda e indução do desenvolvimento regional. Felipe Carreiras explica como o projeto, se for aprovado também pelo Senado e entrar em vigor, poderá beneficiar o setor de turismo.
1: No mundo é o setor que mais gera emprego e agora o setor turístico poderá fazer a reforma em equipamentos turísticos, publicidade institucional de regiões de interesse turístico, poderá patrocinar festas e eventos de atividades turísticas, poderá patrocinar feiras, convenções, promoção de programas para propiciar a detecção de desenvolvimento de novos potenciais turísticos, capacitação de mão de obra de interesse turístico e obras de infraestrutura turística, ou seja, toda a cadeia produtiva do setor será beneficiada com essa lei histórica.
15: Ainda de acordo com o texto aprovado, as doações serão limitadas a 1% do imposto de renda devido no ano. Além disso, as pessoas jurídicas não poderão descontar doações e patrocínios ao turismo na apuração do lucro real. O projeto ainda proíbe incentivos a atividades desenvolvidas pelo próprio contribuinte doador e o uso dos recursos recebidos para pagamento de gastos com pessoal ou de encargos sociais. Quem receber doações ou patrocínios que podem ser deduzidos do imposto de renda deverá comunicar os valores arrecadados aos Ministérios do Turismo e da Economia. Também ficarão obrigados a apresentar demonstrações financeiras anuais certificadas por auditores independentes e com parecer do Conselho Fiscal.
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trilha sonora perfeita da sua noite começa agora. É o Love Night no ar, trazendo lembranças, emoções e músicas eternas. Eu convido você para ficar conosco e curtir cada instante, relembrar momentos e fazer essa noite mais que especial. A gente começa com essa linda canção.

0: Agora faremos uma pausa no programa. É só um pequeno intervalo. Já já o Love Night volta com mais sucessos românticos para você. 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

0: Segure a emoção. O Love Night volta já já, com mais melodias inesquecíveis na sua noite. 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